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6: Segunda-feira maravilhosa pra você, babados e fofocas no ar.
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6: É isso aí, essa é a Liberdade FM, já estamos de volta e bora curtir mais uma seleção musical sensacional pra deixar o teu dia mais gostoso, vamos lá.
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6: Do meu lado, a gloriosa Gi, com a dica do dia.
9: Louco. Fernando, truquezinho pra não deixar marca em qualquer eletro de inox que você tenha na tua casa.
6: Inox?
9: Isso.
6: Mas o inox.
9: Fogão de inox, geladeira de inox, micro-ondas de inox. Se você relar o teu dedo, sua alma fica ali, né? Fica digital, fica a marca da mão. Não adianta, Fernando. Eu tenho um truquezinho que isso vai evitar que isso aconteça por mais de uma semana. E aí, quando você vê que tá voltando a marcar, de relar a mão ali, principalmente quem tem criança, sabe? Essa dica é sensacional. E aí você repete a dose da diquinha e vai ficar aí com os eletros sem marca novamente.
6: Serve pra corrimão também? De inox?
9: Se for de inox, serve.
6: É. Então vamos lá, primeira fofoca.
9: E bora com as nossas fofoquitas, né? O momento mais esperado aí da hora. Olha, depois de receber críticas, a Simone reage à volta da Simari aos palcos depois de toda a separação, né, gente? Depois aí de 4 anos de pausa na carreira, a cantora Simari anunciou a volta aos palcos agora no último dia 13. Ela não fazia shows nem lançava músicas, né, desde a separação da dupla, né, com a irmã Simone Mendes em 2022. Ela disse, olha, a pausa nunca foi o fim da minha história, foi só o tempo que eu precisei para voltar bem, né? Muitos famosos mandaram mensagens de apoio para Simari, entre elas a irmã Simone. Primeiro, ela comentou na publicação da irmã sem escrever nada, apenas com 2 emojis de palmas, né? Tipo, bateu 2 palminhas ali. Porém, os fãs não gostaram muito e acharam que ela foi muito sucinta, né? Num momento tão especial pra irmã, olha, só isso de palminhas e nenhum comentário, disse uma pessoa, olha, tava esperando uma mensagem de incentivo e admiração, eu, hein? Mas aí, no dia seguinte, né, no dia 14, a Simone compartilhou no seu Insta um vídeo da Simari e mandou um recado mais elaborado, né? Tipo, arrebenta, mana, te amo. Não sei, né? Talvez ou passou meio ali batido, ou às vezes por conta dos haters, né? Resolveu fazer um comentário maior, assim, não sei, vai saber.
6: Boa, daqui a pouquinho, mais fofoquinha pra você. Vamos de música.
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0: Júlia Rafael.
1: Tá curtindo a Liberdade FM? Que maravilha! Tíssimo obrigado pela sua sintonia. Aqui na sua 104,9 só tem música gostosa, né? Você tá acompanhando aí. Vamos lá, a música não para.
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0: aquela música que você gosta, rola na nossa programação. Bom início de semana. E as informações com a Gi?
1: E a Julia B resolveu entrar na brincadeira e o momento não poderia ser mais icônico, gente. A cantora se manifestou na última sexta-feira após o marido, Conor Kennedy, sobrinho neto do ex-presidente americano, né, John Kennedy, ter a prisão decretada na Rússia. É isso mesmo, gente. E aí a Julia, né, ela compartilhou uma homenagem publicada pelo amado e escreveu: I love you, my menino preso, né? Pra quem acompanha a carreira da cantora, a escolha das palavras não passou despercebida. Afinal, um dos maiores hits da Julia é justamente a música Menina Solta, né? Ou seja, enquanto a moça tá bem solta por aí, o marido, né, parece estar vivendo uma situação bem diferente. Na homenagem, Conor chamou a atenção do Potato, né? É, Potato, na verdade, que significa batata, dando a entender que esse é um apelido carinhoso que deu a Julia, né? Bem fofinho, assim. Gente, além do post de aniversário, o empresário americano também chamou a atenção ao compartilhar uma publicação com instruções sobre como ingressar nas Forças Armadas da Ucrânia, né?

0: Que está em guerra com a Rússia, escreveu: recomendo muito. O Tribunal Distrital de Basmane, em Moscou, ele autorizou a prisão de Connor, a rebelião, né, acusando aí de atuar como mercenário pro exército ucraniano.
1: Daqui a pouquinho tem mais. 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Tudo bem, chegamos ao final de mais um bloco com muita música boa para você aqui na Liberdade FM, mas não para por aqui. Daqui a pouquinho a gente tá de volta com mais música, peraí.
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0: Vamos lá, vamos seguindo com o nosso programa, né?
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0: É isso aí, essa é a programação que você escolheu para esse dia maravilhoso. Ouça a gente também através da internet. Olha lá, segue a nossa página, vai lá, é www.liberdadeab.com.br. 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
0: Boa segunda-feira para cada um de vocês e a fofoca por aqui não para.
3: E Vi, integrante do BTS, surpreendeu os fãs ao revelar que enfrenta, né, tá enfrentando aí problemas de saúde há mais de 2 anos, que é uma perda auditiva significativa no ouvido direito. O cantor, ele contou que a condição se agravou durante o período em que cumpriu o serviço militar obrigatório na Coreia do Sul e que atualmente tá aí em fase de tratamento médico. Numa live, ele explicou que a sua audição do ouvido esquerdo permanece 100%, mas o direito caiu para cerca ali de 30%, né? Ele admitiu que inicialmente não levou o problema a sério, acreditando que fosse apenas uma questão de força mental, mas hoje ele faz uso aí de medicamentos e acompanhamento especializado para poder lidar com a situação. E a revelação aconteceu logo após o show do BTS, né, nos Estados Unidos, a primeira turnê mundial do grupo desde que os integrantes concluíram aí o serviço militar. O desabafo gerou repercussão entre os fãs, né, que demonstraram ali preocupação e também apoio, né, ao artista aí nas redes sociais.
0: Já tem mais uma, vamos lá, a música continua.

0: babados e fofocas com aquela música que você gosta e adora. Vai participando, mandando seu WhatsApp. Daqui a pouquinho a gente manda aquele salve, aquele super alô pra todo mundo que tá na sintonia aí. Daqui a pouquinho a dica da Gi, né, Gi?
1: Isso, um truquezinho sensacional pra evitar marquinhas de dedo aí nos seus eletros em inox.

0: só musicão pra você, tá na liberdade, tá bom demais, com você sempre nos seus melhores momentos, eu espero, né, que você esteja sempre nos seus melhores momentos, se não estiver, liga aqui com a gente, porque a gente vai tentar manter o seu dia cada vez mais gostoso. Vamos nessa, a música não para.
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0: assim seguimos com o nosso programa, né? Esse é o nosso Babados e Fofocas. Manda fofoca, Gi.
1: Ai, ai, ai. A fofoca agora começa com prepare o bolso, né? Ali, na verdade, já deve ter preparado o bolso, porque o lance já aconteceu no final de semana. Mas, enfim, a lista de casamento da Viih Tube e do Eliezer tem presentes, né? Tinham presentes ali. Só de 13 mil reais, né? Bem baratinho, sim, pra nós meros mortais, né? Que a maioria ganha um salário mínimo. É só 13 mil reais um presentinho, imagina. Puro luxo, né, gente? Viih Tube e Eliezer se casaram aí no último sábado, dia 15, no interior de São Paulo. E a lista de presentes foi daquelas de fazer o convidado pensar duas vezes antes de comprar, né? Ela colocou no site oficial do casamento uma seleção de mistura de itens para casa nova com experiências para lua de mel. E tem presente para todos os bolsos, né? Quer dizer, para quase todos. Pro nosso, eu acho que não tem não, viu, gente? O mais caro da lista é uma hospedagem para dois na costa Amalfitana, na Itália, né? Avaliado em nada menos que R$12.861,43. Presentinho básico, né? Dá para imaginar o convidado chegando. Querido casal, espero que gostem da lembrancinha, né? Não para por aí. A viagem ainda pode incluir hospedagem em Capri por R$4.150, locação de barco em Sardenha por R$3.600, passeio de barco em Capri, né? Por um valor quase simbólico, só R$2.352,34, né? Gente, mas teve voo de helicóptero acima das montanhas por R$2.112, né? Hospedagem em ilha por R$2.028, spa ali pros noivinhos por R$1.973, o aluguel do carro pra lua de mel também apareceu entre as opções, né? Pra quem queria presentear, nada menos ali que R$5.790. Tá bem baratinho, né? E também teve mergulho com os golfinhos, só R$1.765, né? Ou seja, enquanto os noivos relaxam, né? Passeiam de barco, voam de helicóptero e mergulham com os golfinhos, quem tá

0: passando o cartão, né? Outra coisa. E aí temos presentinhos de casa também. Então, os noivos não pararam ali, né? No, na lua de mel, digamos assim, né? Então, também escolheram ali jogos de jantar, de porcelana ali com 30 peças, né? Um do modelo Castelo de Areia, o outro Nexus Navy Blue, que cada jogo de jantar ali custa quase R$7.000, tá? Teve também aparelho de jantar de 18 peças e faqueiro de prata, né? Ambos ali R$5.851, né? Teve panela também da Le Creuset por R$2.300, teve robô aspirador da Samsung por R$2.388, né? Teve até uma mini coquetel Botanic, nem sei o que é isso, eu só sei que é da Le Creuset, gente. Eu acho que é um dos mais baratinhos ali, né? R$990. E claro que teve as opções mais acessíveis, né? O item mais barato custava R$113,15, que era um conjuntinho de 6 bowls de cerâmica ali, pro menos provido ali do din-din, né? Gente do céu, acho que isso aqui é o outro mundo, não é o meu, não.
1: Já tem mais uma pra você.
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1: Pessoal, aguenta as pontas aí, que eu volto já trazendo o melhor da música pra você.
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4: 9:36.
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3: 9h39.
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5: Vamos lá, dando sequência para a nossa programação, voltamos.
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5: Essa é a Liberdade FM, agradecendo a cada um de vocês por estarem aí em nossa sintonia, obrigado pelo carinho, obrigado pela audiência, vamos embora, vamos aproveitar, tem muita coisa para rolar para aqui ainda.
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5: E a informação não para, mais uma Gi.
6: Tô aqui no Ovo Chico agora, gente, e a Ludmilla e a Bruna Marquezine estarão juntas em um novo trabalho.

0: Galho, né? A segunda temporada de Amor da Minha Vida ganha um reforço especial aí na sua trilha sonora, né? Com Pode Ser, música inédita interpretada por Ludmilla e com peça especialmente ali para a série. A faixa chegou às principais plataformas de streaming ao mesmo tempo em que a data de estreia dos novos episódios foi anunciada, né? A estreia acontece aí já no dia 9 de outubro, olha. Eu gostei muito de Pode Ser desde a primeira vez que ouvi, né? É uma música que fala de sentimento, que todo mundo já viveu de alguma forma, dessa dúvida, né? De se entregar ou não a um amor. Eu fiquei muito feliz com o convite e eu acho, assim, muito especial poder fazer parte do amor da minha vida também, né? Através da música, é o que comentou a Ludmilla, né? A faixa, inclusive, tem composição de Lucas Silveira, né? Que é ali da banda Fresno, Matheus Souza, né? Com produção musical do RPX, né? Pode Ser nasceu exclusivamente para poder integrar ali o universo da série, né? Traduzindo em música e emoção os conflitos vividos pelos personagens. A gravação aconteceu, né, no estúdio ali, numa sessão bem dedicada pro projeto, e assim Bruna Marquezine e Ludmilla estão juntos nesse projeto, né? Ela, claro, como atriz, e parece que promete muita coisa, fortes emoções aí a segunda temporada, né? Parece que logo no primeiro episódio, marcado aí um dos reencontros mais aguardados desde o fim da primeira temporada, né? Mais do que ilustrar a cena, a música vai traduzir então a esperança e também a incerteza que movem todos esses personagens ao longo de toda a temporada, e sublinha, né, ali a possibilidade, né, de estar diante do amor da vida. Que coisa, hein?
1: Já tem mais. Vamos lá, música não para também por aqui.

0: babados e fofocas no ar. Mais uma vez, obrigado pela sua companhia. Ótima segunda-feira, bom início de semana. Dentro de mais alguns minutinhos, a dica da Gi.
1: Truquezinho pra não pegar marca de dedo nos seus utensílios, nos seus eletros em inox.
0: Já, já.

0: Aço.
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0: Juliana, tá na liberdade, tá bom demais. Prazer enorme estar em sua companhia sempre. Espero que você também esteja gostando, né? Eu tô adorando a sua companhia, espero que você esteja gostando da minha. Vamos lá. A música não pode parar, se bora.
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1: É isso, muita música boa. Passou-se mais uma hora de nossas vidas. Estamos no finalzinho de mais um Babados e Fofocas. E agora é hora da dica da Gi. Chega pra cá, Gi, manda aí.
2: Bora pra dica do dia então, né? Como tirar marca de dedo de inox, geladeira de inox, micro-ondas de inox, tudo que você tenha de inox aí na tua casa, o fogão, o que você tiver, o armário, né? Às vezes tem aqueles armários espelhados, essa dica também serve. Qual que é a dica? Então, se a porta da geladeira, seu armário, fogão, enfim, que é de inox aí. Ou também espelhado, que eu disse que também serve, né? Vive cheio de marquinha de dedo, vive engordurado. Depois que você limpar normalmente com paninho úmido, pinga uma... Gente, presta atenção nisso aqui, tá? É uma única gota de óleo infantil ou óleo de amêndoa. Pode ser óleo de peroba também, se você tiver, mas é uma única gota, tá? Num pano seco e passa por todo o inox. Uma gota é suficiente pra... porque você não quer que o negócio fique melado, tá bom? Isso vai funcionar porque o óleo, ele vai criar, né? O óleo nessa quantidade vai criar uma película microscópica e hidrofóbica, que vai repelir ali o suor e também a gordura natural dos dedos. Então, no caso da geladeira, enfim, do que você passar aí esse óleo, né? Vai ficar com brilho de vitrine e não pega a marca de dedo de mão por semanas, tá bom? Depois, quando começar a marcar, é só repetir a dose.
1: Legal. Espero que todas as minhas amigas tenham marcado a dica.
2: Só façam, gente. Mas não esqueça, é uma única gota do óleo, tá? Senão vai encebar tudo, vai falar, ah, a Gi tá ensinando dica que não presta. Presta sim, é só você fazer igual eu explico, né? Que aí vai dar certo.
1: Magavilha.
2: Valeu.
1: Até amanhã.
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1: Liberdade, tá bom demais. Obrigado pela sua audiência. Encerrando mais um bloco musical por aqui, a gente vai pro rápido intervalo. A gente volta com muito mais informação e novidades pra você. Inclusive, tem recadinhos super especiais dos nossos patrocinadores pra você, ó. Ouve aí.
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5: Informa a hora certa.
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4: Tata Werneck surpreende o público em um papel dramático em novela. Conhecida principalmente pelo seu trabalho no humor, a Tata Werneck ela vem recebendo destaque na interpretação dramática da personagem Brigitte na novela Quem Ama Cuida, exibida pela TV Globo. Eu não sei se ainda tem alguém que assiste novela na Globo, mas o importante aqui é falar sobre o papel da Tata, né? Uma das cenas mais recentes mostrou a personagem enfrentando uma situação de forte tensão após levar uma criança para passear sem autorização dos pais. A atuação evidenciou a capacidade da Tata de transitar facilmente e também rapidamente entre momentos de leveza e cenas emocionalmente intensas. Nos próximos capítulos, diz aqui a matéria, a Brigitte deverá ganhar ainda mais importância após sucessivas humilhações sofridas dentro da família. A personagem ela poderá se aproximar da protagonista Adriana e tornar-se aí uma importante aliada na disputa contra a família Brandão, tá? Pra você que ainda assiste novela, já tá sabendo o que vai acontecer.
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4: Essa é Liberdade FM, participe aí através do nosso WhatsApp, já mandou seu zap pra gente? Ainda não, é 3468-1200. DDD é 66 pra você que tá fora.
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4: E vamos lá, se prepara aí porque tem muito mais sucesso chegando.

0: Liberdade, tá bom demais, muita música, muita notícia pra você, né? Aqui na Liberdade a gente toca boa música, a gente mantém você atualizado sobre os fatos do Brasil e do mundo também, suas participações. Tá na Liberdade, tá bom demais, vamos lá, a música continua.
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1: Que dia maravilhoso e que dia sensacional, porque você tá aí acompanhando a nossa programação. Nosso muito obrigado pela sua audiência. É muito bom saber que tem assim, ó, um monte de gente ouvindo a gente por toda a cidade. Obrigado pelo carinho, muito obrigado pela sua sintonia. Vamos nessa, a música não para.

liberdade, tá bom demais. A música por aqui não pode parar, suas participações também. Já mandou seu WhatsApp pra gente, ainda não, tá esperando o quê? Tô aqui aguardando o seu toquezinho pra mandar aquele beijo, aquele alô, viu? Vamos lá, aumenta o volume, a música continua na liberdade. Ai.

0: música sensacional, muita música boa pra você no seu dia. Esteja você em casa, no trabalho, obrigado pela audiência, dando uma caroninha pra gente, hora de mandar alô. Quem mandou o WhatsApp aí pra nossa programação é o Leandro, o Pablo Magalhães também tá na sintonia, a Nathalie, a Denise Vieira, obrigado pelo carinho, a Márcia, a Cristina estão no trabalho acompanhando o nosso programa, o Lindomar também e o Evandro. Obrigado pelo carinho, daqui a pouquinho tem mais alô, vai mandando seu WhatsApp aí.
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0: E essa é a Liberdade FM, tá na Liberdade, tá bom demais. Continue ligado, a gente acabou mais um bloco, mas a gente volta daqui a pouquinho com muito mais pra você. Pera aí.
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9: 10 e 10.
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4: 10 e 11.

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3: 10:21.
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1: 10h42.
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1: 10h44.

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3: 11 2.

Boa noite, meu amigo, minha amiga, que chega agora, que nos encontra neste momento especial. Eu sou Jorge Ventura e é um prazer indescritível ter a sua companhia, ter você aqui conosco no Songs by Night. Este é o nosso oásis de serenidade, um refúgio radiofônico que preparamos com tanto carinho para você. Aqui, cada voz, cada história, cada recado é um pedacinho de afeto que compartilhamos. Um fio invisível que nos conecta coração a coração. Acreditamos na força da fé, na beleza do folclore que nos ensina tanto e na delicadeza da poesia que toca a alma. Nesta primeira parte do nosso encontro, queremos que você se sinta abraçado, amparado, que encontre aqui a paz que busca, a inspiração para seguir, a leveza para o seu espírito. Porque o Songs by Night é mais que música, sabe? É uma jornada de afeto, uma celebração da vida em cada nota, em cada palavra. É o espaço onde a música não só toca, ela abraça a sua alma, trazendo otimismo, trazendo amor, espalhando a boa energia que a gente tanto precisa. Então, respire fundo, se aconchegue, deixa a melodia te levar. E para começar a nossa noite com essa energia que nos eleva, que nos faz sonhar, prepare-se para uma canção que é pura emoção. Emily DeForest chega com a inesquecível Hunting High and Low. Fique com a gente.

ouvinte, meu amigo, minha amiga. Que bom ter você aqui com a gente nesta primeira parte do nosso Songs by Night. É sempre um prazer enorme poder compartilhar essa jornada de afeto, de música que abraça a alma e de momentos pra gente respirar um pouco, não é mesmo? E neste instante, com o coração aberto, a gente convida a fé para se achegar. Vamos juntos receber a mensagem de um salmo para aquecer a alma e trazer serenidade aos nossos pensamentos. Diz assim: Senhor, Tu me sondas e me conheces. Sabes quando me assento e quando me levanto. De longe entendes o meu pensamento. Esquadrinhas o meu andar e o meu deitar, e conheces todos os meus caminhos. Que essa reflexão nos envolva e nos traga a paz que tanto buscamos. Que a luz da esperança e do amor esteja sempre conosco. Daqui a pouco, a gente segue com mais histórias e canções que tocam fundo. Mas agora, vem com a gente, deixando a melodia te levar. Ouça só.

Boa noite, meus queridos amigos da alma. Que bom ter vocês comigo nessa nossa viagem noturna, nesse abraço que a música nos oferece. É sempre um privilégio compartilhar esses momentos de paz, de reflexão, de pura emoção, aqui no Songs by Night. Saber que você está aí, do outro lado, com o coração aberto, me ouvindo, me inspira e me motiva a cada instante. É para você, para essa conexão que construímos juntos, que esse espaço existe. A vida, às vezes, parece um quebra-cabeça complexo, né? E é nesses instantes que a gente busca um porto seguro, uma melodia que acalme, uma palavra que conforte. E é isso que tentamos ser aqui, um refúgio para o coração. Nesta primeira parte do nosso programa, navegamos por águas de afeto, de lembranças, de esperança. Ouvimos histórias que nos tocaram, melodias que nos fizeram sonhar. E acima de tudo, sentimos a força da nossa união. Mas a nossa jornada não termina por aqui, claro que não. É só uma pausa, um breve respiro. Daqui a pouquinho, o Songs by Night está de volta, com mais sentimentos, mais canções que abraçam e mais desse calor humano que a gente tanto valoriza. Então respira fundo, meu amigo, minha amiga. Aproveita esses instantes. Eu estarei aqui, à sua espera, para continuarmos juntos essa nossa prosa noturna. Não saia daí, viu? Voltamos já já, com muito mais emoção para você. É

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2: 11:23.
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2: Onze e 24.
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5: Boa noite, meu amigo, minha amiga. Que bom ter você de volta aqui no nosso Sons by Night. Estamos juntos, de coração para coração, nessa nossa segunda parte do programa. Um abraço apertado para cada um de vocês que nos acompanha, que nos permite entrar um pouquinho na sua vida, na sua alma. É sempre um privilégio compartilhar esses momentos, essas melodias que tocam fundo. E falando em tocar fundo, tem canções que são verdadeiras histórias, né? Histórias de encontros, de desencontros, de paixões que marcam. A próxima melodia é uma delas. Uma balada que virou hino para muita gente. É de 1993, um clássico que fala sobre um amor intenso, sobre aquela pessoa que a gente não consegue tirar da cabeça, que ilumina nossa vida. Um convite pra gente mergulhar nos nossos próprios sentimentos. Vem comigo nessa, com Joshua Caddison e a inesquecível Jess.

Boa noite, meus queridos amigos e amigas do Sons by Night. Que melodia linda acabamos de ouvir, não é mesmo? Cada nota parece um abraço, um carinho para a alma que busca um refúgio. E é exatamente isso que queremos ser para você, aqui, neste nosso espaço de luz e afeto. Chegamos à segunda parte do nosso programa. E com ela, um momento muito especial, que a gente adora, que a gente vive junto. O nosso WhatsApp do coração. É aqui que a gente abre as portas para as suas mensagens, para os seus sentimentos mais profundos e transforma tudo em poesia, em conexão. Recebemos uma mensagem tão bonita, anônima como muitas que chegam, mas carregada de uma verdade que toca fundo. Quero compartilhar com você, com a sua permissão, este pequeno tesouro. No silêncio da noite, a estrela guia. Um elo invisível, a melodia. Coração em espera, a luz que flui. Que a vida nos ensine, que a alma conclui. Em cada suspiro, um sonho a nascer. A fé que nos move, o amor a florescer. Que coisa mais linda, não é mesmo? Muito obrigado a quem nos enviou essa mensagem tão sensível. É exatamente essa a essência do nosso encontro. Perceber que mesmo distantes, estamos todos conectados por esses fios invisíveis da emoção, da esperança, da poesia que mora em cada um de nós. A vida é um presente. E cada momento, cada sentimento, por mais simples que pareça, é uma chance de florescer, de amar. E é com essa vibração no peito, com o coração aberto, que seguimos em frente. Fique conosco, porque a noite ainda tem muitas surpresas, muitas músicas para abraçar a sua alma. Logo mais uma canção que vai tocar fundo no seu coração.

0: Boa noite, meu amigo, minha amiga. Que bom ter você aqui comigo, nessa nossa viagem de afeto e boas energias. Chegamos ao final desta segunda parte do programa e meu coração se enche de alegria por essa conexão que criamos, essa ponte de sentimentos que nos une. Eu sei que muitos de vocês estão agora trabalhando, cuidando do nosso mundo enquanto a maioria descansa. Meu carinho e meu respeito a cada um de vocês, que fazem a noite ser ainda mais especial. E a você que nos acompanha de casa, o meu muito obrigado pela sintonia. Daqui a pouquinho a gente volta com mais histórias, mais emoção e a música que abraça a alma. Não saia daí. Songs by Night já volta.
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3: Cultural. 11:44.
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3: 11:44.
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0: Boa noite, meus queridos amigos da alma. Que bom ter você de volta, aqui no Songs by Night, na nossa terceira parte, que se desenha com carinho e muita emoção. Eu sou o Jorge Ventura, e é sempre uma alegria imensa saber que você está aí, pertinho, me acompanhando nessa jornada de afeto. Sabe, a vida é uma melodia, e cada um de nós tem a sua própria canção, com seus altos e baixos. E nessa canção, existe um espaço sagrado para o autocuidado, para aquele momento de parar, respirar e se lembrar do valor que você tem. Não importa o que esteja acontecendo, lembre-se de prometer a si mesmo um pouco de carinho, um pouco de paz. E falando em promessas que aquecem o coração, a gente segue agora com uma música que é um abraço. Prepare-se para se emocionar, porque vem aí para você, NSYNC, com This I Promise You.

noite, meu querido ouvinte. Que bom ter você aqui comigo, Jorge Ventura, nesta nossa terceira parte do Sons by Night. A música que embalou os últimos minutos, ela nos convida sempre a uma viagem, não é mesmo? Uma viagem para dentro da gente, para o que realmente importa. É um momento de pausa, de inspiração, de conexão. E por falar em conexão, mas também em desconexão para o bem, quero te convidar para o nosso espaço do autocuidado hoje. Em um mundo que parece girar cada vez mais rápido, com informações chegando a todo instante, é fácil sentir a mente cansada, sobrecarregada. A gente se perde um pouco, não é? O objetivo do nosso autocuidado hoje é justamente esse: te ajudar a reduzir essa fadiga mental, a dar um respiro para a alma e a se reconectar com o que está acontecendo aqui e agora. Pense nisso como um convite para você se desligar um pouco do barulho externo, mesmo que por alguns instantes. Feche os olhos, respire fundo, sinta a sua própria presença. É um presente que você se dá, uma oportunidade de voltar para o seu centro, de encontrar paz no meio de qualquer turbilhão. Em 2026, mais do que nunca, precisamos cultivar esses momentos de serenidade. Então, permita-se esse autocuidado. E enquanto você se permite, eu te convido para a próxima canção que chega para nos abraçar. Um abraço musical que vai direto ao coração.

noite, meu querido ouvinte, minha querida ouvinte. Que bom ter você aqui comigo, nessa nossa viagem de afeto, nessa nossa melodia da alma. A gente se encontra, se escuta e o coração se acalma, não é mesmo? É um privilégio compartilhar esses momentos de reflexão, de carinho, onde a vida se revela em cada canção, em cada palavra. Chegamos ao fim desta terceira parte do nosso Songs by Night, mas a nossa história não para por aqui não. Eu convido você a ficar pertinho, porque na próxima parte, a gente tem ainda mais emoção, mais inspiração, mais daquelas melodias que abraçam a alma. Não sai daí, viu? É só um instante e eu já estou de volta, com mais um abraço em forma de canção. Volto já.

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3: Meia-noite e 4 minutos.
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1: Meia-noite e 5 minutos.
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1: Meia-noite e 6 minutos.
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2: Meia-noite e 7 minutos.
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4: Boa noite, meu querido ouvinte. Estamos de volta e que bom ter você aqui comigo, juntinho. É o Songs by Night, na nossa quinta parte. E o coração aqui do Jorge Ventura está cheio de alegria por compartilhar esse momento tão especial com cada um de vocês. A vida, não é? Ela nos traz tantos ensinamentos. E a cada melodia, a cada história que a gente divide, a gente se conecta um pouquinho mais. É um bálsamo para a alma, um abraço apertado que a música nos dá. E já já, daqui a pouquinho, eu tenho uma história de ninar, uma daquelas que aquecem o coração para embalar a sua noite. Mas antes, prepare-se para sentir, para se deixar levar por essa voz que toca fundo. Vem aí, com toda a emoção, Demi Lovato e a canção Stone Cold.

noite. Que bom ter você aqui. Nesta parte do nosso Songs by Night, onde a gente encontra um porto seguro, não é? É um privilégio poder te abraçar com a minha voz, mesmo que à distância. Sabe, tem momentos na vida que a gente se sente um pouco perdido, não é? Como se o mundo lá fora tivesse num ritmo acelerado demais e a gente, aqui dentro, só quisesse um pouco de paz. Mas é nessas horas que a gente descobre a força que existe na delicadeza, no silêncio que embala, na melodia que cura. Eu recebo tantas mensagens de vocês, com histórias que me tocam fundo. Histórias de superação, de amores reencontrados, de esperança.

Crianças que pareciam perdidas e de repente floresceram de novo. É por isso que eu amo tanto este programa, sabe? Porque ele é um espaço pra gente respirar, pra gente se permitir sentir, sem julgamentos. Pra gente lembrar que mesmo quando o céu parece cinza, sempre existe uma estrela esperando pra brilhar só pra você. E essa estrela, às vezes, tá na lembrança de um abraço, na promessa de um novo amanhecer, ou naquela canção que parece ter sido feita pro nosso coração. Pra embalar esses sentimentos, pra aquecer a alma e nos lembrar da beleza que existe em cada batida do nosso peito, eu preparei algo especial. Uma melodia que é um carinho, um convite pra sonhar e pra acreditar no amor que nos move, na fé que nos sustenta e na vida que nos presenteia a cada instante. Deixe essa canção te abraçar agora.

Boa noite, meus queridos amigos e amigas que nos acompanham. É sempre um carinho ter a sua companhia, não importa onde você esteja, em qualquer canto desse nosso Brasil ou pelo mundo afora. É essa conexão, essa troca de afeto, que faz do Songs by Night um lugar tão especial, um verdadeiro abraço para a alma. E, por falar em abraço, estamos chegando agora ao fim desta quinta parte do nosso programa. Mas não se preocupe, é só um pequeno respiro. Daqui a pouco, Jorge Ventura volta com mais mensagens de otimismo, mais poesia e, claro, a trilha sonora perfeita para embalar sua noite. Não saia daí, a gente volta já.

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Meia-noite e 26 minutos. 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
0: Meia-noite e 26 minutos.
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3: Boa noite, meu querido ouvinte, minha querida ouvinte. Que bom ter você de volta aqui no

poder acolher cada um de vocês, como se estivéssemos numa mesma sala, numa mesma sintonia. Daqui a pouquinho, na próxima parte, teremos um conto noturno, daqueles que tocam a alma, que nos fazem refletir sobre a vida e os sentimentos mais profundos. Mas agora, para aquecer ainda mais a sua noite, preparando o terreno para as emoções que vêm pela frente, vamos com uma canção que é pura declaração, puro sentimento. Prepare o coração, porque vem aí Biafra, com um clássico que diz tudo, na voz e na melodia.

noite, meus queridos amigos e amigas que nos acompanham aqui no Songs by Night. Que delícia ter você por perto, fazendo companhia neste nosso encontro que é puro afeto. Sabe, a vida é como uma canção, né? Tem seus altos e baixos, melodias suaves e refrões mais intensos. Mas o importante é a gente não deixar de dançar, de sentir cada nota, de encontrar a beleza em cada compasso. Mesmo quando a melodia parece um pouco mais triste, lembre-se que sempre existe uma harmonia esperando para nos envolver, uma nova parte da história para ser contada. É nessa crença, nesse abraço de alma, que a gente segue em frente, cultivando a esperança, celebrando os pequenos milagres do dia a dia. A gente busca a luz, o amor, a doçura que a vida tem para oferecer. E é essa busca que nos move, que nos faz mais fortes, mais humanos. Afinal, o coração da gente é um jardim e precisa ser regado com carinho, com boas energias, com a melodia certa. Fique pertinho, porque agora o Songs by Night segue te abraçando com mais uma joia sonora, um convite para você sentir e sonhar.

Que delícia ter vocês aqui comigo nesta sexta parte do nosso Songs by Night. Sinto a energia de cada um, a emoção que compartilhamos através dessas melodias que abraçam a alma. Me digam, estão gostando dessa nossa jornada de afeto? Espero que sim, porque cada momento é pensado com muito carinho para você que está aí me ouvindo. Para você que já vai se despedir e dormir com o rádio ligado, uma boa noite de paz e sonhos tranquilos. É hora de um breve intervalo, mas não saia daí. Songs by Night já já está de volta, com mais histórias e poesia para embalar a sua noite.

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3: Meia-noite e 46 minutos.
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3: Meia-noite e 46 minutos.
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5: Boa noite, meus queridos amigos e amigas da alma. Estamos de volta, sim, para a nossa sétima parte do Sons by Night. Que bom ter você comigo, que nos acompanha nessa jornada de afeto, de melodia e de coração aberto. É sempre uma alegria imensa saber que você está aí, dividindo esse momento de serenidade, de reflexão, onde a gente se permite sentir um pouco mais. Respirar fundo

deixar a música tocar. Abraçar a alma. Daqui a pouquinho, no decorrer desta parte, a gente volta com os recadinhos de vocês. Aquelas mensagens que chegam repletas de emoção, de histórias que nos conectam. Mas antes, quero te convidar para mais um mergulho profundo. Sinta a melodia que se aproxima. Uma canção que é puro aconchego, puro sentimento e que vai embalar o seu coração agora.

0: Boa noite, meu querido ouvinte, minha querida ouvinte. Que bom ter você aqui com a gente, nesse nosso encontro de almas, nessa nossa jornada de afeto no Songs by Night. É sempre um prazer enorme poder compartilhar esse momento de serenidade, de reflexão, de pura emoção. E sabe, eu adoro quando vocês se conectam com a gente, mandam seus recados, suas histórias. É o coração da nossa rádio pulsando, sabe? Recebi aqui algumas mensagens que me enchem de alegria. A Ana Clara, por exemplo, de Minas Gerais, mandou um beijo pro Ricardo, dizendo: "Meu amor, cada riso seu é um verso de poesia na minha vida. Obrigada por ser a minha canção preferida. Te amo mais que tudo." Que lindo, Ana Clara. Que lindo, Ricardo. E a gente também tem o João, que de Salvador mandou um abraço apertado para Maria. Ele escreveu: "Maria, minha flor do mar, seu sorriso ilumina meu mundo. Que nossa melodia continue a tocar em sintonia. Amo você." Ah, o amor. Ele é a essência de tudo, não é? Essa força que nos une, que nos faz enxergar a vida com mais otimismo, com mais ternura. É por isso que o Songs by Night existe. Para celebrar essa conexão, essa beleza da vida em cada um de nós. E pensando nesse carinho, nesse sentimento que abraça a alma, a próxima canção que chega agora é para todos vocês que amam, que se importam, que buscam a paz e a alegria. Ela é um presente do meu coração pro seu, nesse cantinho tão especial da nossa noite, nesta sétima parte do programa. Fique com a gente.
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noite, meus queridos amigos e amigas. Que bom ter você aqui comigo, fazendo parte deste nosso Songs by Night. Sinto cada um de vocês, cada história, cada suspiro. É uma honra, de verdade, poder dividir este momento tão especial. E aí, me conta, tá gostando da nossa jornada? Do carinho que a gente troca por aqui? Pois é, chegamos agora a um pequeno respiro. A nossa sétima parte do programa se encaminha para um breve intervalo. Mas não se afaste, viu? A gente volta rapidinho, com mais poesia, mais reflexões e, claro, com a música que abraça sua alma. Fica comigo, que a vida é feita de encontros e o nosso é um dos mais bonitos. Daqui a pouco, Jorge Ventura está de volta, pertinho de você. Um segundinho e a gente já continua essa nossa prosa.

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2: 1:06.
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2: 1:06.
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5: Boa noite, queridos amigos do Songs by Night. É o Jorge Ventura de novo com vocês. E estamos de volta para mais uma parte, a nossa oitava parte, aqui neste espaço que é todo seu. Que bom ter você pertinho, sentindo essa energia, essa conexão que a gente constrói com tanto carinho. Às vezes a vida nos apresenta desafios, não é mesmo? Momentos em que o coração aperta, a alma sente um peso diferente. Mas eu quero que você se lembre de algo muito importante. A capacidade de amar e de se reerguer mora dentro de você. É como dizem, a beleza está nos olhos de quem vê. E isso vale para a beleza da superação também. Olhe para frente, confie na sua jornada. Está tudo bem, viu? Respire fundo e sinta essa melodia que abraça. E falando em beleza e em aceitar as coisas como elas são, vamos de um clássico moderno que fala direto ao coração. Prepare-se para se emocionar com Boys Avenue, em uma versão linda de Just the Way You Are. Fica comigo, que a gente continua a nossa noite especial.

noite, meu querido, minha querida. Que privilégio é o meu ter você aqui, pertinho, nessa oitava parte do Sons by Night. É Jorge Ventura te abraçando com as palavras, com as melodias que acalmam a alma. A gente passa por tantas coisas, não é mesmo? Tantas alegrias, alguns desafios, e em cada passo, em cada suspiro, a gente aprende que o amor é a maior bússola. É ele que nos mostra o caminho, que nos dá a mão quando a gente mais precisa. E se você tá sentindo o coração um pouco apertado, lembre-se, há uma força maior que nos envolve, um carinho que nos sustenta, um amor que nunca falha. Permita-se sentir essa paz, permita-se ser cuidado. A vida é um presente e a gente tá aqui para celebrar cada instante, cada emoção. E para embalar essa emoção, essa sensação de acolhimento, vem aí mais uma canção, feita sob medida para você, para sua alma. Fique com a gente.

Boa noite, meus queridos amigos e amigas que fazem deste cantinho, aqui no Songs by Night, um verdadeiro lar para a alma. É uma alegria imensa ter você pertinho, compartilhando esses instantes de pura emoção, de música que abraça e palavra que conforta. Sua presença é o que dá sentido a tudo isso, a cada canção, a cada reflexão que dividimos. Chegamos agora ao final desta oitava parte do nosso encontro, mas é só uma pausa bem breve, um respiro. O nosso abraço musical continua daqui a pouquinho. Fique por perto, não saia daí, porque o Songs by Night volta já já, com mais carinho e as melodias que embalam a sua noite. A gente se reencontra num instante, tá bom?

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1: Cultural 1:26.
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1: 1:27.
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6: Boa noite, meu amigo, minha amiga. Que bom ter você de volta aqui comigo nesta nona parte de Songs by Night. É sempre uma

Alegria, um privilégio sentir essa conexão que nos une, sabe? Cada história, cada recado, cada emoção que chega até aqui é a vida pulsando, a gente se encontrando através da

Boa noite, meu amigo, minha amiga. Que alegria ter você aqui, pertinho, nesta nona parte do Songs by Night. Aqui é Jorge Ventura. E cada voz, cada história que chega até nós é um presente valioso. A vida muitas vezes nos apresenta desafios que parecem gigantes, na verdade. Aqueles momentos em que a gente se sente um pouco perdido ou o coração aperta com alguma saudade. Mas sabe de uma coisa? Existe uma força maior, um amor que transcende tudo, que nos envolve e nos dá amparo. É como um abraço invisível, uma certeza de que não estamos sós, de que há sempre um propósito, uma luz a guiar os nossos passos.

E é com essa sensação de paz e de cuidado que a gente continua a nossa jornada. A melodia que chega agora vem para embalar a sua aula, para ser um carinho extra nesta nossa conversa. Deixe a música te levar, te acalmar, te inspirar. Fique comigo, a gente segue junto.

Boa noite a nossa, não é mesmo? É um privilégio ter você aqui, pertinho, compartilhando esses momentos de afeto e melodia no Songs by Night. A gente se conecta de um jeito tão especial e cada um de vocês, saiba, é único para mim. Chegamos ao final de mais uma canção que abraça a alma. E com ela, nos despedimos por instantes desta nona parte do nosso programa. Mas não vá muito longe, porque logo logo eu volto para te fazer companhia. Na nossa próxima parte, tem o quadro Minha História, com mais emoção e reflexão para seu coração. Um abraço apertado, um afago na alma de cada um de vocês, onde quer que estejam. A gente volta já, com mais Songs by

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3: Brasil. 1:50.
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1: 1:51.
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2: Boa noite, meu querido ouvinte. Que bom ter você aqui com a gente, mais uma vez. Estamos de volta na décima parte do nosso Songs by Night. E é sempre um privilégio compartilhar a sua noite. Depois de um breve intervalo, retornamos com essa nossa jornada de afeto, de pura conexão humana, onde cada história, cada recado, cada melodia é um abraço na alma. É um prazer imenso ter você aqui, dividindo esses instantes, essa celebração da vida e do amor que nos une. E é com esse carinho, com esse sentimento bom que transborda, que eu te convido para a próxima canção. Uma daquelas que embalam a gente, que nos fazem suspirar. Com o mestre Elton John e a sua eterna Little Jeannie.

Boa noite, meus queridos amigos. Que delícia ter você aqui, pertinho, nesta décima parte do nosso Songs by Night. É Jorge Ventura que te abraça, do fundo do coração, e te convida a respirar fundo, a sentir a brisa suave desta melodia que nos envolve. Às vezes, a gente se sente um pouco perdido, não é? Como se o caminho estivesse escuro. Mas eu quero te lembrar, com todo o carinho, que existe uma luz que nunca se apaga. Uma força maior que nos ampara, nos guia, nos mostra que a esperança é uma chama que arde eterno em nós. Acreditar, confiar, ter fé, é como ter um porto seguro, uma mão estendida que nos levanta quando caímos. Que você sinta essa paz, essa certeza de que nunca está sozinho. Que a bondade e a misericórdia sejam seu escudo, sua fortaleza. É com essa vibração, com essa mensagem de que o amor divino está em cada um de nós, que a gente segue em frente. E para embalar ainda mais a sua alma, vem aí a próxima canção.

Boa noite, meus queridos corações, aqui no Songs by Night. Que alegria ter você me fazendo companhia, abraçando a alma com a gente. É com essa energia de afeto que a gente se prepara para uma pequena pausa, um respiro. Mas não se preocupe, é rapidinho, tá? Daqui a pouco eu volto, bem aqui, para a nossa 11ª parte. E nela, teremos aquele momento especial que tanto amamos. O quadro Minha História, com mais uma trajetória emocionante que vai tocar fundo em você. Antes disso, quero mandar um abraço apertado

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1: 2:08.
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1: 2:09.
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3: Boa noite, meu querido, minha querida. Estamos de volta. Que bom ter você aqui com a gente nesta 11ª parte do nosso Songs by Night. É sempre um prazer enorme, uma alegria no coração poder compartilhar esse momento, essa jornada de afeto, de histórias e de canções que abraçam a alma. Você que nos acompanha, que se permite sentir, se permite sonhar, saiba que sua presença é única para mim, como anfitrião. E por falar em histórias, logo mais, lá na frente, eu tenho uma linda história romântica, dessas que tocam fundo e nos fazem acreditar ainda mais no amor, pra contar pra você, viu? Não sai daí não. Mas antes, pra gente seguir nessa sintonia de emoções, vem aí uma canção que é puro sentimento, um clássico que fala diretamente ao coração. Com vocês, Starship e a inesquecível Sarah.

noite, meu querido ouvinte, minha querida ouvinte. Que delícia ter você aqui, pertinho, nesta nossa 11ª parte do Sons by Night. Sabe, a gente recebe tantas mensagens lindas e uma delas me tocou agora, direto no coração. Foi da Clara, lá de Campinas. Ela contava que, arrumando umas caixas antigas, encontrou um bilhetinho, daqueles de papel amassado, escrito há muitos anos por alguém muito especial. Uma frase simples, um eu te amo despretensioso, mas que para ela, agora, significou um reencontro com a ternura, com a certeza de que o amor, ah, o amor, ele deixa marcas eternas na alma da gente. Não importa o tempo que passe, ou os caminhos que a vida nos leve, a essência do que vivemos com carinho, ela permanece. E é essa essência que a gente celebra aqui, toda noite. Essa capacidade de sentir, de amar, de se reconectar com o que há de mais bonito em nós. Que essa lembrança da Clara e tantas outras que você guarda acendam uma chama de esperança e carinho aí dentro do seu peito. Que seja um convite para você olhar para suas próprias memórias e encontrar nelas a força e a doçura que te fazem único. E com esse sentimento de afeto que nos une, seguimos viagem com mais uma canção para embalar a sua noite.

Boa noite, meus queridos ouvintes. Que alegria ter vocês aqui, pertinho, nessa 11ª parte do nosso Songs by Night. É sempre um privilégio poder mergulhar com vocês nessa jornada de afeto, onde cada melodia, cada palavra é um convite para a gente se conectar, para a gente sentir. Vocês sabem, por aqui a gente valoriza cada história, cada recado, cada emoção que chega até a gente. É um oásis de serenidade, um cantinho onde o coração encontra um porto seguro em meio à agitação do mundo. E falando em pausa para a aula, que tal uma pequena pausa agora? A gente vai fazer um breve intervalo, mas é só um tempinho para a gente se preparar para a próxima parte, que vem recheada de mais músicas que abraçam e mensagens de otimismo. Não saia daí, viu? A gente volta já já com mais carinho, mais poesia e, claro, a trilha sonora perfeita para sua noite. Permaneça com a gente, porque a gente tem muito mais para conversar e para sentir juntos. Até já!

0: daqui a pouco.
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2: 12h27.
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4: 2:28.
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6: Boa noite, queridos ouvintes.

quando a gente tá bem, não é mesmo? Mas ainda temos um tempinho precioso juntos, pra sentir, pra refletir, pra deixar a música abraçar a alma. Cada canção é um convite, um abraço musical que chega até você, aquecendo o coração, inspirando a vida, celebrando o amor. E pra gente seguir nessa jornada de sentimentos, de conexão humana, prepare-se para mais um momento que vai tocar fundo. Vem aí, com toda a sua intensidade, Kelly Clarkson e a canção Already Gone. Fique conosco, a emoção continua.

Boa noite, meus queridos ouvintes. Que bom ter vocês aqui, comigo, nesta viagem suave que é o Sons by Night. 4 horas já se passaram, e a cada minuto sinto que nossa conexão fica mais forte. Espero de coração que vocês estejam desfrutando de cada melodia, cada palavra, cada momento que compartilhamos nesta nossa 12ª parte do programa. E falando em conexão, em encontros que marcam a alma, me lembro de uma história que ouvi sobre um amor que nasceu da mais pura gentileza. Era uma tarde cinzenta, um desses dias em que a gente busca um refúgio, sabe? Ela estava no parque, com um monte de livros nos braços, e, de repente, um esbarrão sem querer. Os livros se espalharam pelo chão molhado. Um desastre, ela pensou. Mas aí, ele apareceu. Não disse uma palavra, apenas se abaixou, com um sorriso acolhedor. E começou a ajudar a recolher cada volume, com um cuidado que ela nunca tinha visto. Não foi a beleza, não foi a conversa. Foi aquele gesto simples, aquele olhar de quem se importa, que plantou a semente. Daqueles livros, daquele chão molhado, nasceu uma história linda, construída na base do respeito e da atenção mútua. É assim que o amor acontece, muitas vezes, nos pequenos detalhes, nos momentos inesperados, quando a gente menos espera e mais precisa de um toque de carinho. É a beleza de se deixar encontrar, de abrir o coração para o inesperado. Que a vida nos presenteie com esses encontros, com esses gestos de ternura que nos lembram o quanto é bom amar e ser amado. Que a paz e a esperança preencham o seu coração, onde quer que você esteja. E que a fé na bondade humana nos guie sempre. Permaneça comigo, que a noite é jovem e a nossa jornada continua. Para embalar esses sentimentos, essa inspiração, mais um presente para sua alma, nos Sons by Night.

assim chegamos ao final de mais uma parte do nosso Songs by Night. Ah, que viagem bonita fizemos juntos, não é? Foi um privilégio imenso ter você aqui comigo, pertinho do coração, compartilhando cada nota, cada palavra, cada silêncio. Sabe, a vida é um emaranhado de emoções, de histórias que se cruzam, de momentos que nos marcam. E é nesse espaço, nesse nosso refúgio noturno, que buscamos abraçar a alma, trazer um pouco de serenidade em meio à agitação, um afago para os sentimentos que nos habitam. Que as melodias que passaram por aqui, as reflexões que compartilhamos, o carinho que trocamos, tenham chegado até você, como um abraço apertado, uma luz suave em seu caminho. Lembre-se sempre, meu amigo, minha amiga, a vida é um presente, uma melodia que a gente compõe a cada passo, a cada escolha. Que você consiga enxergar a beleza nos detalhes, a força nas superações e a esperança em cada novo amanhecer. Não há sentimento pequeno demais, nem dor grande demais para não ser acolhida. E o amor? Ah, o amor é a essência de tudo, a canção mais linda que podemos cantar. Eu sou Jorge Ventura e minha maior alegria é saber que pude fazer companhia a você, nem que seja por alguns instantes, nessa nossa jornada de afeto. Muito obrigado pela sua sintonia, pelo seu carinho, pela sua presença tão especial. Volto em breve com mais Songs by Night, mais histórias, mais poesia e, claro, muita música para embalar sua alma e aquecer seu coração. Uma boa noite para você e que a paz e o amor te encontrem onde quer que esteja. Até

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3: Ruas e 52.
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2: 15:13.
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2: 15:13.

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1: Cultural. 13:32.
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1: 3:33.

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2: 3:55.
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2: 4:18.
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2: 4:19.

0: Parabéns, meninas, vocês são 10. Obrigado a vocês pelo carinho. Sucesso
1: pra tudo que
2: sucesso
1: mano
2: pra vocês.
0: Mata Mil CD, parabéns pra esses meninos.
3: Tchau, obrigado, Campo Grande.
4: Oi, bom dia.

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1: 4:39.
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1: 3:40.

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0: 5:06.
1: 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Era final de ano e como sempre eu fazia, no período de férias, viajava com minha família. Eu estava muito feliz, num ambiente de muita paz. Combinamos repetir um passeio que fizemos há tempos atrás. Foi um passeio alegre, desse que a gente não esquece. Seguimos nossa viagem ao litoral do Nordeste. A viagem foi longa, mas nem cansaço eu sentia, pois para mim o sacrifício simplesmente valia, só por estar ao lado da minha querida família. Frequentávamos uma praia 2 vezes por dia. O clima era saudável e estava sobrando alegria. Até que minha esposa me disse que tinha algo lhe incomodando, pois enquanto minhas filhas na praia estavam brincando, tinha um homem ali próximo a elas observando. Para ver o que se passava, me aproximei daquele homem e fiquei muito surpreso quando me chamou pelo nome. Aquele homem me disse que há 3 anos atrás, naquele mesmo lugar, nossas famílias se encontrou. Enquanto as crianças brincavam, a gente se apresentou. Percebi que aquele homem não tinha mais alegria. E alguma coisa triste para mim ele diria. Foi quando eu perguntei, cadê a sua família? O homem baixou a cabeça, tinha lágrimas no olhar. E a tua triste história começou a contar. Na rua da minha casa, eu vi meu filho adorado, que regressava da escola com a bolsinha de lado. Me acenando a mão, vinha dizendo assim, papai, eu passei de ano, veja meu boletim. Mas o destino cruel, neste momento fatal, meu filho na correria, não viu fechar o sinal. E a freada de um carro, me fez perder o sentido, vindo tombar sobre as rodas, meu inocente querido. Vi meu sonho acabando, vi meu mundo perdido. No chão o seu boletim, papel do meu desengano, dizia que o meu filhinho tinha passado de ano. Meu filho para mim era tudo, que sentimento profundo, mas depois dessa tragédia, desmoronou o meu mundo. Fiquei um pouco em silêncio, sem saber o que falar. Precisava dizer algo que pudesse te consolar. Então eu disse, amigo, se por acaso alguém te confiar uma joia valiosa para você guardar, e depois de um certo tempo a joia ele for buscar, você irá devolver ou dela vai se apropriar? Quase que de imediato aquele homem respondeu que ao dono devolveria, pois aquilo não era seu. Pois então presta atenção onde eu quero chegar. Teu filho era uma joia rara que Deus deu para você guardar. Só que ele precisou dessa joia, por isso veio buscar. O homem levantou, olhou firme nos olhos meus. No seu semblante eu percebi que a mensagem ele entendeu. Se despediu e saiu a caminhar. Antes me prometeu que pela falta do seu filho, nunca mais ia chorar. Ao ver aquele homem se afastar, eu fiz uma oração e disse adeus ao terminar. Nesses poucos anos vividos, aprendi uma realidade. Só é feliz nessa vida quem ama a Deus de verdade.
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0: Voltamos já.
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2: 5 horas e 20 minutos.
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2: 5 horas e 20 minutos.

Senhora Aparecida, Rainha dos Navegantes, protegei quem está presente e também quem está distante. Que ao chegar ao santuário, caminhando com prazer, reza prece em seu rosário, marcando em seu calendário outra data.

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2: 5:41.
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2: 5:42.

0: Você já notou o tanto que vida de rico é complicada,
1: compadre? É, de vera. Vida de rico é muito difícil. Até pra morrer, né, compadre?
0: Até pra morrer. Aí o rico tem uma vertigem.
1: Dá um desmaio.
0: Sofre o tardo infarto do miocárdio.
1: Cruze.
0: E pomposamente venha falecer.
1: Marvado. Mas isso é pura complicação, né, compadre?
0: O pobre não, o pobre sofre um trem.
1: E dá uma sapitura.
0: Sofre um sedeco, dá um canguleio, cucutu.
1: É, para com as dias, né, compadre?
0: E tu faz é, compadre.

0: compadre, mas pergunta, o que vem a ser por criação? Será criação de porca, compadre?
1: Deixa de ser rudo, compadre. Por criação é o seguinte, por exemplo, o senhor dá uma brincada assim mesmo de acordo, mas é comadre, então daí uns dias ela começa a ficar mais bonita.
0: Bonita.
1: Fica mais briosa. Vai ficando fortona.
0: Fortuna.
1: 9 meses depois, butuco buguelo. Isso é por criação.
0: É, compadre. Então nós lá em casa, ainda tá por criando sem base.
1: Deus a Deus, compadre.

0: Alô, amigos, muito bom dia, cidade querida, muito bom dia, meu Mato Grosso abençoado. Estamos iniciando a jornada do coração sertanejo. Aonde quer que você esteja, sinta-se abraçado pela emissora, sinta-se abraçado pela nossa equipe. E assim a gente inicia a edição com muito labor, com muita satisfação. Graças a Deus estamos iniciando de bem com a vida mais esta jornada e só temos que agradecer a Deus por tudo, por todas as bênçãos. Eu quero convidar você pelos quatro cantos do nosso querido município para juntos agradecermos o nosso Pai e assim falar com o nosso Criador. Amado Pai, Senhor Deus, aqui nós estamos prontos para entregar esse novo dia em Tuas mãos e clamar pela Tua bendita providência, Senhor. Obrigado, Pai, por esta oportunidade. Obrigado, Senhor, por todos os dons, por todas as bênçãos que tens nos permitido. Nós somos gratos porque Tu és o nosso Deus onipotente. E assim, Pai, tem-nos usado para realizarmos boas obras aqui na terra. Perdoe-nos quando não agimos de acordo com os teus ensinamentos, quando somos falhos e errôneos através dos nossos pensamentos, ações para com o outro. Portanto, Pai, perdoe-nos. Permita que hoje possamos ser portadores das boas novas e assim levar o teu nome e assim levar, Pai, a tua mensagem aonde quer que possamos andar. Obrigado imensamente por estar cobrindo-nos com o seu manto celestial. Permita que sejamos contemplados com as boas novas e possamos levar a tua palavra àqueles que estão necessitando de uma mão amiga. Obrigado imensamente, Pai Eterno. Obrigado por tudo e amém, Senhor.
1: Pai nosso que estais no céu, santificado seja o vosso nome. Venha a nós o vosso reino. Seja feita a vossa vontade, assim na terra como no céu. O pão nosso de cada dia nos dai hoje. Perdoai as nossas ofensas, assim como nós perdoamos a quem nos tem ofendido. E não nos deixeis cair em tentação, mas livrai-nos.

0: 6 horas.
1: Meus amigos, já em cima do horário para acionar os apoiadores culturais. Lourenço Lorival, uma canção belíssima que você acompanhou nesse momento, 1900 e antigamente. A moda diz tudo, viu? A moda diz tudo, é a mais pura realidade o que essa canção retratou neste exato momento, viu? 6:01, gente, 6:01. O mundo velho está perdido, já não endireita mais. É, a canção do Tião Carreiro aborda esse refrão. Eu já volto na sequência, gente amiga. Bom dia.
2: Bom dia.

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3: Brasil. 6:01.
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2: 6:04, 6:04 no coração do Brasil. Efeitos do El Niño pode afetar o campo e a geração de energia em Mato Grosso. Mato Grosso está em alerta para os possíveis efeitos do El Niño, fenômeno climático que deve ganhar força ao longo do segundo semestre de 2026. As mudanças do regime de chuvas e o aumento das temperaturas podem trazer impactos para a agricultura, os recursos hídricos e também para a geração de energia. O repórter Sérgio Pastor traz informação direto de Brasília. Acompanhe.
3: De acordo com as previsões dos órgãos de monitoramento climático, há mais de 90% de probabilidade do El Niño persistir até o início de 2027, com possibilidade de intensidade forte ou muito forte. Para o Centro-Oeste, a expectativa é de temperaturas acima da média e maior risco de períodos de deficiência hídrica. No campo, o cenário exige atenção dos produtores de Mato Grosso. A elevação das temperaturas pode aumentar a perda de água do solo, prejudicar pastagens e dificultar a preparação da próxima safra. Por outro lado, as condições climáticas podem favorecer a colheita do milho, segunda safra, do algodão e da cana-de-açúcar. Outro ponto de preocupação é a disponibilidade de água. A redução das chuvas pode diminuir o nível de riscos de rio.

0: e reservatórios e, consequentemente, afetar a produção de energia hidrelétrica. Ao mesmo tempo, o calor intenso aumenta o consumo de eletricidade, principalmente com o uso de aparelhos de refrigeração. O pesquisador da Embrapa, Cornélio Zolin, explica que o fenômeno El Niño pode ganhar mais intensidade nos próximos meses, trazendo ainda mais desafios para diferentes setores do estado.
1: Nós vamos ter menos disponibilidade de alimentos, isso pode gerar um custo maior para o produtor e, inevitavelmente, esse custo vai chegar a todos nós, em uma situação onde, vamos imaginar aqui, o produtor plantou, replantou, plantou novamente, colheu pouco, o custo de produção está alto, isso pode impactar nos preços dos alimentos de forma geral, a produção macro da soja e do milho impacta também no preço. Então, não é só o produtor que vai sofrer se efetivamente acontecer um cenário mais crítico de redução de produção. Todos nós seremos impactados direta ou indiretamente.
0: O Ministério de Minas e Energia já adotou medidas para reforçar a segurança do sistema elétrico diante dos possíveis efeitos do El Niño. O governo federal também determinou o monitoramento de rios e reservatórios. O gerente de operações da Energisa, Ítalo Ferreira Martins, alerta para a necessidade do uso adequado de energia nesse período de seca.
2: Nesse momento de calor, a gente vai ter mais equipamentos ligados, mais consumo de energia de alguma forma por causa da temperatura. Então, o que a gente fala assim, olha, vai instalar um equipamento novo, né? Procure um técnico, um especialista para poder ver a instalação de casa. Você precisa fazer um aumento de capacidade, porque aí sim você vai poder usufruir desse benefício de um aparelho de ar-condicionado ou qualquer outro equipamento eletrodoméstico de uma maneira segura.
0: A preocupação também se estende ao risco de queimadas. O calor e a baixa umidade podem deixar a vegetação mais seca e aumentar a possibilidade de incêndios durante o período crítico. De Brasília, Sérgio Pastor.
3: 6:08. Eleições 2026. Número de mulheres candidatas à presidência cai pela metade este ano. O número de mulheres que encabeçam as chapas presidenciais cai pela metade nas eleições de 2026. São duas candidatas à presidência. Em 2022, eram quatro. Ao todo, sete mulheres compõem as chapas neste ano. Além das duas presidenciáveis, cinco concorrem à vice e uma a menos que em 2022, quando a participação feminina atingiu o maior número desde a primeira eleição direta após a redemocratização, em 1989. Segundo o levantamento do G1, com dados do Tribunal Superior Eleitoral, TSE. Como a eleição de 2026 tem 13 chapas, duas a mais que na passada, a participação proporcional das mulheres também recuou. Elas ocupam 27% das 26 posições em disputa, ante 36 das 22 vagas na eleição passada. Os dados de 2026 ainda podem mudar. Partidos, federações e coligações terão as candidaturas julgadas pela Justiça Eleitoral. Entre elas está a de Pablo Marçal, do PRTB, que está inelegível, mas conseguiu registrar a sua chapa para concorrer à presidência no último dia do prazo. Caso seja eleito, ele não poderá assumir. Portanto, número de mulheres candidatas à presidência cai pela metade em 2026. A última notícia. A CEUAB oferece curso gratuito de sonoplastia em Água Boa. A Associação Cristã em Unidade de Água Boa, a CEUAB, está oferecendo uma oportunidade gratuita para quem deseja aprender mais sobre áudio, sonorização e sonoplastia. O curso gratuito de sonoplastia será realizado do dia 17 até o dia 19, portanto, começou ontem e terá encerramento amanhã, sempre às 19:30, na Assembleia de Deus Missão, em Água Boa. A CEOAB convida a comunidade a

0: participar e aproveitar esta oportunidade de aprendizado e capacitação. 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Hoje, às 7h30 da manhã, Junei Macari traz a informação sobre o vice-prefeito José Aris Andoná, que assumiu no dia de ontem a prefeitura de Água Boa interinamente. Essas e outras informações estão no site www.liberdadeab.com.br. Bom dia.
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amigos, 6:21 aqui na manhã, 6:21 no Coração Sertanejo. Bom dia, cidade, bom dia, Adalberto e Adriano, Atitude, essa aqui fez sucesso em 1994, não acredito. Saco de Ouro, César e Paulinho passando por aqui, Grão de Areia, Creone Barrerito e o Mangabinha, o trio Parada Dura, é dessa maneira. É, gente amiga, hoje é terça-feira, dia de coisas boas, dia de muito trabalho. Eu já trago na sequência comunicados em sua manhã. Como é que você está? Pronto para mais um dia? Aqui nós estamos muitíssimo bem, gente. Graças a Deus, é mais uma jornada de muito labor, gente amiga. Como é bom estar em sua companhia, como é bom fazer parte da sua manhã e assim sermos agraciados com as coisas boas. Bom dia, cidade querida.

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2: 6:22.
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meus amigos, 6:26 aqui na manhã, 6:26 em seu rádio. Como é que você está? Bem, eu espero que sim, e assim nós possamos seguir com muito mais nesta jornada.

bom, que maravilha. Olha, eu já quero aproveitar aqui, mandar um bom dia a toda a equipe que está trabalhando ali na obra da Avenida Lindermeyer, que avança para a etapa de implantação de a imprimação antes da aplicação do asfalto. Uma obra fantástica. A conclusão da camada de base marca nova fase da obra, que prevê melhorias na mobilidade urbana e exige cumprimento nas normas técnicas e legais. Então, a toda a equipe, o nosso muito bom dia. Uma obra muito importante. E com isso, quem ganha é o município. Todos que estarão usufruindo desta avenida que faz ligação à MT-414 sentido ao Val dos Gaúchos, a região Val dos Gaúchos. Bom dia a vocês, trabalhadores. A cada trabalhador que já despertou para uma nova etapa de trabalho, a gente fica feliz aqui sabendo que muitas e muitas pessoas já estão prontas para uma nova etapa. Bom dia. Já aproveito aqui, falo também sobre o MT Ciências, Circuito Itinerante da Ciência de Mato Grosso. Pela primeira vez em Água Boa, a Feira de Ciências e Tecnologia. Então, será hoje lá na Escola Militar. Então, muito bom dia a todos da Escola Militar, os alunos que já estão se preparando. Também bom dia à direção da Escola Militar. Nosso abraço especial a vocês, meus queridos. A todos os educadores do coração do Brasil, bom dia.

meus queridos, 6:35 aqui na manhã, 6:35. Que bom estar de volta. Ouvimos Ela Chora, Chitãozinho e o Chororó, Alan e o Aladim, Chama do Prazer. Olha, para quem queira fazer musculação, trabalhar o seu corpo, você pode procurar a academia lá no ginásio de esportes. É uma ação, faz parte das escolinhas do município e você não paga nada. Temporada de agosto, as inscrições estão abertas em vários horários no projeto Água Boa Ativa, Academia de Musculação do Ginásio de Esportes Domingos Andoná. Para mais informações, você vai lhe falar com o professor Fernando no 66 98101 4447. Bora cuidar da saúde? Então, não fique fora dessa, você pode exercitar. Se você não quer ir a uma academia, você tem a oportunidade em vários horários de fazer parte do projeto Água Boa Ativa, a Academia de Musculação no Ginásio de Esportes. Deixa eu abraçar aqui todos que já foram

0: às academias. Meu bom dia, abraço a vocês, meus queridos, tudo de bom. O negócio é começar o dia exercitando, viu? Exercitando, movimentando o corpo e a mente. Deixa eu aproveitar aqui e mandar um bom dia a Isabel Schindler. Alô, Isabel Schindler, aqui no centro, acompanhando a nossa programação. Mas o senhor Pedro, meu abraço. Patrícia, bom dia a vocês que estão ligados conosco aqui na programação, nesta jornada especial de terça-feira. É mais um dia lindão, hein, gente? É mais um dia lindão que a gente ganha de presente. Recebemos com muito, né, com muito prazer este novo dia. E assim estamos prontos para mais esta etapa, gente. Uma terça-feira maravilhosa, esplêndida. Quem vai sair agora para o interior, boa ida. Vamos beber bastante líquido. A previsão é de tempo quente, abafado no dia de hoje, como tem sido nos últimos dias, e cabe a gente fazer a nossa parte bebendo bastante líquido e se protegendo. Cuidado com a insolação, tá bom? Na sequência, eu falo da festa do Jatobazinho.
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0: Opa, esqueci de trazer aqui a canção, 6:38, 6:38, eu vou buscar isso aqui lá no fundo do baú, viu? Essa canção que já estava aqui na agulha. Então vamos com o Gilberto e o Gilmar, os autores da música da saudade. O último pôr do sol.

0: daqui a pouco.
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2: 6:41.
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meus queridos, de volta aqui na frequência, 6:45, 6:45. 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

0: 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Então a solução é placa solar, viu? 6h47, meu amigo Márcio da Rua 1. Alô, Marção, acompanhando a nossa programação. Bom dia, meu querido. Obrigado pela audiência, viu, Márcio? É o popular Farofa, sempre acompanhando a nossa jornada. Mas a dona Creuza, abraço a vocês, meus queridos. Obrigado pela audiência, viu? A boa moda sertaneja não para, gente, não para. Deixa eu aproveitar aqui, mandar um bom dia às forças de segurança de Água Boa, quem está trabalhando nas viaturas, fazendo a nossa segurança da cidade de Água Boa. Meu muito obrigado a vocês, meus queridos, nas viaturas. Bom dia a toda a equipe da Polícia Judiciária Civil também. Nosso quebra-costela a todos os profissionais que fazem parte das forças de segurança de Água Boa. Bom dia, professor Edilson Zago. Bom dia, professor Edilson Zago. O Flamengo colou no Palmeiras, viu, professor? Montel também da Força Tática, bom dia, palmeirense. Eu já falo da festa do Jatobazinho agora, depois dessa canção aqui, ó.
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0: Milionário José Rico, nenhuma esperança. 6h49, gente. Terça-feira, dia de trabalho, não tem feriadão e nem ponto facultativo nesta semana não, hein? É dia de São Pega, vamos à luta, acorda Água Boa, desperta coração do Brasil.
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0: Olha só que moda, ó.
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0: Opa, 6:59, 6:59, gente amiga. Bom dia, cidade. Bom dia, meu Mato Grosso. Como é bom, viu, fazer parte dessa frequência. Porca Véia, marca borrada. Deixa eu mandar aqui um bom dia ao Francisco lá no Jockey Club. Bom dia. Alô, Machadinho, Mauri Machado, bom dia. Cordeiro, bom dia a todos que já estão prontos para mais uma etapa. Vamos à luta, meus queridos. É dessa maneira, viu? Abraçar os amigos que já estão indo para o interior do município. Quem está indo para Nova Nazaré também, bom dia. Quem pega a BR-158 com destino a Barra do Garças. Vamos redobrar a atenção, gente. Redobrar a atenção, redobrada ao máximo em virtude da quantidade de caminhões que nós temos pela BR-158, hein? Alô, comunidade lá do Jatobazinho, senhora Neuza Sequete, a presidente do Pé Quente lá do Jatobazinho, Ricardo Fiorini, bom dia a toda a comunidade, Flávio Fosqueira, alô Núbia, bom dia, gente, a grandiosa festa da comunidade Dom Bosco vai ser agora dia 30 de agosto, às 10 horas da manhã vai ter a missa, Santa Missa, às 12 horas, o delicioso almoço, às 14 horas, leilão, logo após o leilão, o animado forró, lá no Jatobazinho, um fandango assim, ó. Unidos na fé e no amor, fortalecemos nossa comunidade e construímos juntos um futuro de esperança. Você é o convidado especial. Comunidade Dom Bosco no Jatobazinho, realizando a maior festa do interior, viu? A maior festança. Estaremos por lá contribuindo com a comunidade mais um ano, viu? Como é bom fazer parte e assim poder ajudar a comunidade sem cobrar nada, viu? Sem cobrar nada. 7:01, eu volto na sequência.
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meus amigos, 7:05, 7:05 em seu rádio. Bom dia. É dessa forma que a gente conduz a nossa jornada de muito labor, é claro. Hoje é dia 18 para seu conhecimento. Meu Deus, ontem mesmo aguardávamos a chegada do dia 1º de agosto, já estamos no 18º dia. Hoje é terça para seu conhecimento, dia da Revolução Cultural. Dia também do estagiário, a todos os estagiários, muito bom dia. Dia Mundial da Libertação Humana. Dia Mundial da Libertação Humana. A sociedade, a humanidade ainda vive presa a vários costumes, a vários sistemas. Eu não sei do que essa data aqui comemora. Dia Mundial da Libertação Humana. O ser humano ainda não foi libertado, né? Muitos ainda vivem encabrestado. Vivem em sofrimento, vivem em amargura, em rangendo dentes, e com isso eu não entendo o porquê desse Dia Mundial da Libertação do quê? 7:06 aqui na manhã, 7:06. Bom, eu já quero abraçar quem está tomando o seu café da manhã, bom dia. O meu xará Celso lá no setor Guarujá Expansão, bom dia. Regis também por aí na Santa Paz, bom dia. Deixa eu puxar aqui o nome dela. Dona Naete também acompanhando aqui a nossa jornada. Bom dia, obrigado pela audiência, querida. A Marlene, também a dona Lilian, aqui no centro, próximo a Cooper, acompanhando aqui o Coração Sertanejo. Bom dia, meninas. Tomando o mate das manhãs, nosso abraço muito especial ao senhor João Alves, a dona Nelisa, lá na rua C7, no Guarujá Expansão. Meu muito obrigado, gente. A cada ouvinte especial. Bom dia. Nada melhor do que começar o dia falando com Deus.

agradecendo ele por tudo. Michael Sullivan e Jair Supercap, Deus é tudo. Deus é maravilhoso. Nenhuma folha cai na terra sem a permissão do nosso Criador. Bom dia. Avante.

Meus amigos, 7h14 e meio aqui na manhã, 7h14 e meio em seu rádio. Nós estamos acompanhando o Coração Sertanejo. Bom dia, ouvimos Zezé de Camargo e Luciano, Sintonizo o Coração. Ouvimos também Michael Sullivan e Jair Supercap. Deus é 10 para começar muito bem. Olha, as vagas de trabalho do Cine, você encontra hoje as seguintes vagas. Tem vagas para cozinheiro, tem vagas para doméstica, tem vaga para frentista, tem vaga também, meu querido, tem vaga para trabalhador polivalente na zona rural. A relação é vasta com as vagas de trabalho que o Cine evidencia. Então cabe a você passar lá no Cine e, obviamente, já começar a trabalhar, viu? A começar a trabalhar. Afinal, quando você trabalha, você está ocupado, se sente importante e, obviamente, produz na vida. Deixa eu mandar aqui um super bom dia a toda a equipe lá da SEAB, que vai realizar agora dia 24 deste mês, um evento muito importante, viu? A empreende a SEAB. Atenção vocês, empreendedores, o tema, atitude, liderança, compromisso e responsabilidade no trabalho. Os palestrantes serão os fundadores e diretores do Grupo Modelar, Miriam e Valmor Bernieri, também com a participação da empresária Eliane Cassiano, a Andréia Zancanaro como publicitária e gerente executiva da SEAB, fazendo participação ativa neste podcast muito importante, dia 24 agora de setembro, a partir das 8 da noite, viu? A partir das 20 horas. É muito importante você estar ligado, sintonizado. Afinal, estará trazendo aí temas importantes. Neste episódio do Empreende a SEAB, vai ser abordado sobre o tema Gente que faz acontecer, com a Miriam e o Valmor Bernieri. E também eles estarão abordando sobre a trajetória empresarial construída com desafios, decisões importantes, formação de equipes, coragem e perseverança. Então, todos estão convidados a marcar em presença, a acompanhar via YouTube e assim via as redes sociais, e você vai

0: certeza vai absorver muitas coisas boas deste podcast, tá bom? Uma experiência fantástica. Bom dia a todos lá da ACEAB. A equipe da Pestalozzi, em nome do Marcelo, bom dia. Semana passada, na sexta, realizou um almoço delicioso, hein, Marcelo? Nota 10. Muito bom dia, parabéns. A comida estava deliciosa. Novas ações da SEAB, agora depois de amanhã vai ter a quinta da Pestalozzi. Todas as quintas acontece esta movimentação que a Pestalozzi realiza. 7:17, 7:17. Eu já vou trazer agora os apoiadores culturais. Na sequência, eu venho com mais em sua manhã, tá bom? Bom dia, ótima terça para você.
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5: 7:18.
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1: 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Coração.

Meus amigos, de volta na frequência com muito mais em sua manhã. Que bom, hein, gente? Hoje é terça-feira para seu conhecimento. Deixa eu dar um chega lá na UCT, na Unidade de Coleta e Transfusão de Sangue de Água Boa. Bom dia a toda a equipe, em nome da Dona Zilfa. Dona Zilfa, na Santa Paz, por aí, querida, tudo de bom, bom trabalho.

toda a equipe. E você que não é doador de sangue, é um momento importante, viu, para você fazer esse gesto solidário, este gesto de amor e assim contribuir para salvar vidas. Então, não fique fora dessa, viu? Doe sangue, doe vida. E não deixe de fazer parte. Quero abraçar você que já está saindo agora de casa e pronto para mais um dia. A toda a equipe do Indéia, nosso abraço especial em nome do Souto também, do Sérgio França. Bom dia a toda a equipe do Indéia, o nosso muito obrigado a vocês. Bom trabalho, gente. O pessoal do Demai também. Alô, equipe, bom dia. Em nome do Washington, gerente, o nosso muito obrigado a cada um de vocês. Ao pessoal do cartório eleitoral também, em nome do Williams, bom dia. Obrigado pela sintonia, bom trabalho a toda a equipe aí do cartório eleitoral. Olha, quem ainda não tomou a vacina contra a influenza, saiba que está liberada para toda a população de Água Boa a partir dos 6 meses de idade. Local, Centro Municipal de Imunização, ao lado da UPAN, ali na Avenida Tropical. O horário de atendimento da vacinação é das 8 ao meio-dia e das 14 às 18 horas. A cobertura vacinal dos grupos prioritários em Água Boa ainda está abaixo da meta. Então não deixe para depois. O que isso significa? Que poucas pessoas esperava-se um número maior de pessoas para vacinar, viu? Um número maior de pessoas para se vacinar. E até agora esse número ainda não foi atingido, viu? Ainda não foi atingido. E, obviamente, com isso, obviamente, a população de Água Boa está sendo conclamada para procurar a unidade e ser doadora de sangue. Bom dia e se vacinar, é claro, viu? E se vacinar, tá bom? Então vamos torcer que a população vá e assim busque a vacinação. Água Boa 7:24, eu já quero por aqui finalizar a minha programação, mandando aqui um bom dia especial mais uma vez a todo o pessoal da JW Solar. 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Assim eu finalizo a jornada, desejando a você tudo de bom. Chitãozinho e o Chororó, Guadalupe. Amanhã tem mais em notícias e você começa o dia bem informado aqui na sua Liberdade. Depois, Victoria Mello. Bom dia. Tchau, tchau, fui.

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2: 7:30.
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7: Em Água Boa, 7 horas agora e 32 minutos. Bom dia.

Terça-feira, 18 de agosto de 2026. Em Água Boa teremos dia de sol com algumas nuvens no período da manhã. À noite, poucas nuvens e

0: 33. El Niño pode ser o maior intenso desde, ou o mais intenso desde 1950. Fenômeno pode durar até março de 2027. José Aris Andoná assume Prefeitura Municipal de Água Boa interinamente. Mulher é encontrada ferida após suposta agressão durante luau, na Praia do Sol, em Nova Chavantina. Homem com mandado de prisão em aberto é localizado em fazenda após agredir vítima. No giro no Araguaia, em Confresa, operação prende duas pessoas devido a serem procurados pela justiça. Em Porto Alegre do Norte, padrasto é preso suspeito de abusar sexualmente de criança de 10 anos de idade. Estes e outros destaques agora na edição do Liberdade News, que está começando.
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0: 7:34. Mais uma grande empresa pede recuperação judicial. As Casas Bahias solicitaram recuperação judicial devido a um rombo e, ao mesmo tempo, uma crise financeira no setor. O grupo Casas Bahia anunciou na noite do último domingo que entrou com pedido de recuperação judicial na Justiça de São Paulo. A medida também inclui diversas empresas do grupo e tem como objetivo reorganizar as finanças e renegociar dívidas, enquanto a companhia mantém suas operações em funcionamento. A recuperação judicial é um instrumento previsto na legislação brasileira que permite a empresas em dificuldades financeiras renegociar suas dívidas sob supervisão da justiça, buscando evitar a falência e garantir assim a continuidade das atividades. Segundo a empresa, a decisão foi aprovada pelo Conselho de Administração e pelo acionista controlador. O pedido foi protocolado no Foro Central Cível de São Paulo, especializado em falências e recuperações judiciais. O pior é que cerca de 300 empresas estarão fechando as portas, isso a nível de Brasil. E mais de 3 mil pessoas estarão perdendo os seus empregos. El Niño pode ser o mais intenso desde 1950, de acordo com o levantamento. O El Niño pode vir e vir muito forte, com probabilidade de pelo menos 90%, de ocorrer entre setembro e janeiro, segundo a nova previsão da National Oceanic and Atmospheric Administration, com informações do Instituto Nacional de Meteorologia, o INMET. O fenômeno deve intensificar o aquecimento das águas do Pacífico e influenciar o regime de chuvas no Brasil, especialmente nas regiões sul, norte e também nordeste. Segundo dados divulgados pela NOAA, há 90% ou mais de probabilidade de ocorrência em um El Niño muito forte nos trimestres setembro, outubro e novembro, outubro, novembro e dezembro, e novembro, dezembro e janeiro. A agência também estima em 69% a probabilidade de que o episódio seja o mais intenso já registrado desde 1950. Ainda de acordo com o levantamento, neste cenário, as temperaturas das águas do Pacífico tropical podem atingir uma anomalia igual ou superior. Superior a 2,5%. O El Niño é caracterizado principalmente pela persistência de temperaturas muito acima da média nas águas superficiais do Oceano Pacífico. Segundo dados divulgados pela NOAA, essa condição modifica a circulação atmosférica em grande escala e pode provocar impactos em diferentes partes do planeta. No Brasil, os efeitos são especialmente relevantes para a região sul, norte e nordeste, onde o fenômeno pode alterar os padrões de chuva. O atual episódio de El Niño começou em junho e os primeiros reflexos sobre o clima brasileiro já foram observados na região sul. E em julho, por exemplo, as chuvas ficaram entre 30% e 90% acima da média, dependendo da localidade, de acordo com os dados apresentados pelo NOAA.

0: departamento reforça a possibilidade de continuidade de volume elevado de precipitação no sul durante praticamente todos os próximos 3 meses.
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0: 7 horas agora, mais 38 minutos, 7:38. Devido ao afastamento temporário do atual prefeito Dr. Mariano Kolankiewski, o vice-prefeito José Arizanana assumiu a prefeitura municipal no dia de ontem de forma interina. Com o afastamento temporário do atual prefeito, Dr. Mariano Kolankiewski, da Prefeitura Municipal de Água Boa, o vice José Arizandoná assumiu o cargo de forma interina. O anúncio foi feito ainda na noite do último sábado, dia 15, durante o evento Louvorzão do Vale na Praça da Cultura. O prefeito Dr. Mariano irá acompanhar a primeira-dama Juliana Kolankiewski, que está em campanha para a deputada federal. Durante este período, o vice-prefeito José Arizandoná estará à frente do executivo. A posse aconteceu na tarde de ontem nas dependências da Prefeitura Municipal de Água Boa. Em coletiva à imprensa, o então prefeito, ora empossado, conversou com as equipes de jornalismo e destacou exatamente o trabalho a ser desenvolvido dentro das características e, ao mesmo tempo, da filosofia, que é o desenvolvimento de Água Boa.
2: Para dar continuidade ao trabalho do prefeito Mariano, lógico que a gente tem alguma coisa em mente que a gente quer colocar em prática, né? Mas tudo dentro daquilo das normalidades, sem ultrapassar o que é determinado pelo prefeito Mariano. Eu acho que a gente tem que estar aqui cumprindo o espaço que ele deixou para a gente aí, por motivo de ele estar trabalhando na campanha para a esposa dele, então a gente está aí para cumprir. Conforme a gente conversou, né, o que já vem sendo feito.
0: Dentro das expectativas, você particularmente, vereador, presidente, hoje no executivo, como vice e assumindo o cargo de prefeito, apesar de um curto espaço de tempo. A experiência, sem dúvida alguma, do tempo, dos mandatos à frente da vereança e do executivo, de certa forma, colaboram para que nesse curto espaço de tempo você possa deixar, de repente, sua marca?
2: Ginei, com certeza, eu acho que todo prefeito deveria ser vereador, para saber das dificuldades, né? Porque o vereador cobra muito e quando a gente está aqui a gente sabe o quanto cobra. E eu tenho, graças a Deus, tenho um bom relacionamento com todos os vereadores. Eu acho que a gente está aqui para servir a população, né? Dentro daquilo que é possível, atender as reivindicações dos vereadores, né? E com certeza a gente vai fazer, né? Tem algumas coisas que a gente está em mente de fazer aí, que é possível, né? Então, acho que nós estamos cumprindo nossa obrigação. Lógico, tudo dentro da normalidade. Nada que a gente vai fazer que ultrapassa o que é possível ser feito, né?
3: Quando um vice assume, significa que existe um ótimo relacionamento com o titular do cargo?
2: Não, eu, Mariano, graças a Deus, a gente sempre teve um bom entendimento, né? A gente conversa muito, né? E com certeza absoluta, né, Nassi? Se não tivesse uma confiança, com certeza não daria o espaço para a gente estar aqui. E ele sabe que pode contar comigo, que a gente está aqui, somos companheiros. A gestão é uma só e a gente tem que dar continuidade aos trabalhos que ele vinha realizando.
0: Fica a definição do Ari vereador, quando presidente da Câmara, e hoje o Ari assumindo o executivo. São responsabilidades, diríamos, diferentes, porém, que seguem uma mesma filosofia. É possível fazer uma pequena definição?
2: Gilei, na verdade, lógico, para mim, assumindo a prefeitura aqui é importante, mas não nada só para minha cabeça. Eu trato tudo com naturalidade, né? Porque eu sou o Ari de sempre e vou continuar sendo, né? Tratando as pessoas da mesma maneira que eu trato. Lógico, tem algumas coisas que eu vou pôr em prática, algumas coisas que o Mariano talvez dava liberdade. Eu acho que a gente vai chamar o secretariado, todos eles, conversar. Algumas coisas a gente quer mudar e eu acho que todos têm que entender, né? A gente passa por um momento difícil, não só o nosso município, mas todos os municípios do Brasil. Então a gente tem que andar de acordo com as coisas funcionam, né? Então eu acho que todo mundo tem que estar junto, trabalhando, nada vai parar. Mas muitas vezes tirar um pouco o pé do acelerador, cuidar do que está fazendo, tendo as prioridades, tem que escolher as prioridades que são essenciais para o município, lógico que a gente vai continuar a fazer esse trabalho.
3: Uma das suas marcas é visitar o interior, acompanhar as obras nas estradas, pontes, enfim, isso prossegue?
2: Com certeza, Inácio, independente da minha função, eu vou, não, inclusive vou ter dia de expediente que eu vou dar aqui, mas eu costumo andar. Hoje o meu, sempre foi, desde que eu assumi a vice-prefeitura aqui,

0: 6 horas da manhã o Arizonato está na garagem, acompanhando o trabalho, para onde é que vai as maquinárias, onde é que... e muitas vezes eu acompanho, vou, sei todas as dificuldades que tem no município, no interior do município, porque o nosso município é muito extenso, e a gente tem preocupação sim. Muitas vezes não tem, a demanda é tão grande, que muitas vezes tem pessoas que reclamam, você não faz isso, faz aquilo, mas eu acredito que a administração está indo bem, está trabalhando, e eu acho que a gente tem que dar continuidade a isso, né? Sempre buscar a solução para os problemas que tem.
1: Qual o período?
0: 45 dias.
1: 7 horas e 43 minutos agora.
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1: Mulher é encontrada ferida após suposta agressão durante luau na Praia do Sol, em Nova Chavantina. Uma mulher de 36 anos foi encontrada ferida durante o evento conhecido como Luau, realizado na Praia do Sol em Nova Chavantina ainda no final de semana, mais precisamente no domingo. A Polícia Militar estava realizando o policiamento do evento quando recebeu informações de que uma briga estaria ocorrendo nas proximidades da entrada da passarela, às margens do Rio das Mortes. Ao chegar no local, os policiais encontraram a vítima caída ao solo e apresentando lesões aparentes. Socorristas que estavam no evento prestaram os primeiros atendimentos e, posteriormente, o corpo de bombeiros foi acionado. A mulher foi encaminhada ao Hospital Municipal para avaliação e cuidados médicos. A vítima relatou aos policiais que teria sido agredida pelo companheiro. Ela apresentava hematoma na região esquerda da face e lesão na região do crânio, além de possíveis ferimentos no dedo indicador da mão direita e no punho esquerdo. Apesar de informar que não desejava registrar a ocorrência, a Polícia Militar confeccionou o boletim diante das lesões aparentes e das circunstâncias constatadas no local. Os policiais realizaram buscas nas proximidades para tentar localizar o suspeito, porém, ele havia fugido e não foi encontrado até o encerramento da ocorrência. O caso foi registrado e encaminhado para conhecimento e demais providências da autoridade competente. Em Cocalim, o homem com mandado de prisão em aberto é localizado em fazenda após agredir vítima. A Polícia Militar de Cocalinho foi acionada para atender uma ocorrência de violência contra um homem em uma fazenda localizada a aproximadamente 80 quilômetros do perímetro urbano do município. No local, a vítima relatou ter sido agredida fisicamente e ameaçada, apresentando hematomas na testa e nos olhos, além de escoriações no pescoço. Temendo por sua integridade física, permaneceu trancada em sua residência até a chegada da guarnição policial. O suspeito foi localizado e preso. Durante a checagem realizada pela equipe da Polícia Militar do 13º Comando Regional, foi constatada a existência de um mandado de prisão em aberto expedido pela comarca de Estreito, no Maranhão, relacionado ao processo pelo crime previsto no artigo 121 do Código Penal. O suspeito foi conduzido para as providências legais cabíveis e foi preso.

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1: Giro no Araguaia, a partir de agora, os principais fatos das últimas horas na região do Médio e Baixo Araguaia. Em Confresa, dois procurados pela justiça acabam presos após ação policial. A Polícia Civil prendeu no dia de ontem em Confresa um homem e uma mulher procurados pela justiça. As prisões foram realizadas durante ações deflagradas no âmbito da Operação Amon. O primeiro preso foi um foragido de 41 anos e com dois mandados de prisão em aberto, condenado por estupro praticado em Porto Alegre do Norte. E outro crime de homicídio cometido no estado de Goiás. Já em outra operação, uma mulher

0: procurada pelo crime de homicídio praticado no estado do Pará, foi presa. Conforme é apurado, a suspeita matou a facadas uma mulher devido a um desentendimento por ciúmes do marido. Após as prisões, os dois foram colocados à disposição do Poder Judiciário. Em São José do Xingu, homem é morto a tiros durante prova de tambor em chácara. Um homem identificado como Cleison Souza Nunes, de 44 anos, foi morto a tiros na madrugada de ontem, segunda-feira, durante um evento de prova de tambor realizado em uma propriedade rural na região do distrito de Santo Antônio do Fontoura, em São José do Xingu. No local, os policiais encontraram a vítima caída ao solo. Uma equipe médica que prestava atendimento no evento já havia constatado o óbito. A vítima estava acompanhada do primo, próximo a um veículo equipado com um aparelho de som, que seria utilizado para animar a festa após o encerramento da prova de tambor. O som estaria em volume elevado. A vítima já teria sido advertida anteriormente pelo suspeito para que reduzisse o volume. Frente à negativa, o suspeito empunhou uma arma e disparou cerca de 5 tiros contra a vítima. Após os disparos, o suspeito fugiu da propriedade. Em Porto Alegre do Norte, padrasto foi preso suspeito de abusar sexualmente de criança de 10 anos de idade. Um homem de 27 anos foi preso na tarde do último domingo em Porto Alegre do Norte, suspeito de cometer o crime de estupro de vulnerável contra uma criança de 10 anos. A ocorrência foi registrada na região conhecida como Florestinha. A polícia militar foi acionada após a responsável pela criança comunicar uma suspeita de abuso. No endereço informado, o suspeito foi localizado e abordado pelos policiais. Após os procedimentos necessários, ele recebeu voz de prisão e foi conduzido pelas equipes policiais para a delegacia. O homem mantinha convivência com a mulher responsável pela criança. Em Vila Rica, colisão entre carro e caminhão deixou pai e filho feridos. O acidente aconteceu na BR-158. Um acidente envolvendo um Fiat Uno e um caminhão deixou 2 pessoas feridas na noite deste domingo na BR-158, a aproximadamente 10 quilômetros da cidade de Vila Rica, sentido Confresa. O condutor do veículo de carga, no caso o caminhão, relatou aos policiais que o Fiat Uno apresentava falhas na iluminação e teria invadido a pista contrária, o que causou a colisão. As circunstâncias do acidente serão apuradas pelas autoridades competentes. Quando a equipe policial chegou ao local, as vítimas já haviam sido socorridas por uma ambulância e encaminhadas ao Hospital Municipal de Vila Rica. Os ocupantes do Fiat Uno sofreram fraturas e escoriações pelo corpo. O motorista do caminhão saiu ileso.
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0: 7:51, 7:51. Vamos conferir como fica a previsão do tempo no dia de hoje na região centro-oeste do Brasil. De acordo com o INPE, o centro-oeste terá tempo firme e muito calor, que pode chegar até 39 graus em algumas regiões. Quem traz as informações é a repórter Sofia Muniz.
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2: A terça-feira será de tempo firme e muito calor no centro-oeste. Cuiabá terá a maior temperatura da região, com máxima de 38 graus. Campo Grande chega a 37 graus e Goiânia a 36 graus. Em Brasília, a temperatura varia entre 16 graus e 30 graus. A umidade relativa do ar fica baixa, podendo chegar a 15% em algumas áreas. As informações são do Instituto Nacional de Meteorologia. Sofia Muniz, o tempo e a temperatura.
0: 7:52. Prefeitura de Água Boa lança consulta pública para definir prioridades do orçamento 2027.

Secretaria Municipal de Finanças e também do Departamento de Contabilidade, lançou ontem, segunda-feira, dia 17, a consulta pública para a elaboração da Lei de Diretrizes Orçamentárias, conhecida como LDO, e da Lei Orçamentária Anual, conhecida como a LOA 2027, com o tema, abre aspas, ajude a definir as prioridades de água boa, fecha aspas, a iniciativa busca ouvir a população e identificar as principais necessidades, demandas e prioridades da comunidade para o planejamento das ações e investimentos do município no próximo ano. A LDO estabelece as prioridades e metas da administração pública para o exercício seguinte. Já a LOA, Lei Orçamentária Anual, detalha o orçamento municipal, estimando as receitas e definindo onde os recursos públicos serão aplicados. Por meio do questionário, os moradores poderão avaliar os serviços públicos, apontar os principais problemas do município e do bairro onde vivem, e indicar também quais áreas devem receber mais atenção no orçamento do ano que vem, 2027. A consulta também aborda temas como saúde, educação, infraestrutura, assistência social, segurança, desenvolvimento econômico, turismo, cultura, meio ambiente, habitação, esporte e agricultura, além de abrir espaço para sugestões e propostas da população. A participação é importante para que o planejamento orçamentário esteja cada vez mais alinhado às necessidades reais da população de água boa. As contribuições poderão ajudar a administração municipal a compreender as demandas da comunidade e estabelecer prioridades para o próximo exercício. O formulário estará disponível para preenchimento até o próximo dia 31 de agosto. Para participar, basta acessar o questionário e registrar suas opiniões, prioridades e sugestões em benefício do município. A participação da sociedade faz a diferença. É importante ajudar a construir o orçamento de água boa para 2027 e contribuir para definir as prioridades do município de água boa, que sem dúvida alguma trazem consigo muito trabalho e ao mesmo tempo novos investimentos. 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

0: 7:55, 7:55. Água Boa cedia capacitação regional para qualificação do atendimento ao pré-natal. Profissionais da saúde de municípios que integram a Regional de Saúde de Água Boa e do Distrito Sanitário Especial Indígena de Seixavante participaram entre os dias 11 e 13 de agosto de uma capacitação voltada à qualificação do atendimento ao pré-natal. O encontro foi realizado no Escritório Regional de Saúde em Água Boa. A formação teve como objetivo apresentar a experiência desenvolvida pelo município e orientar os profissionais quanto à implantação e utilização de um documento que reúne diretrizes para nortear as práticas de atendimento ao pré-natal, com base nas melhores e mais atuais evidências científicas que estão disponíveis. 7:56 agora, 7:56. Eleições 2026, prazo para solicitação de voto em trânsito vai até o dia 20 de agosto. Os eleitores que estiverem fora do domicílio eleitoral no dia das eleições têm até o dia 20 deste mês para solicitar o voto em trânsito. A solicitação temporária do local de votação pode ser feita pela página do Tribunal Superior Eleitoral, o TSE, na internet ou nos cartórios eleitorais em praticamente todo o país. O voto em trânsito permite ao eleitor votar fora de sua cidade no dia do pleito, em outro município, desde que seja capital ou cidade com mais de 100 mil eleitores. A medida não pode ser solicitada para eleitores com domicílio eleitoral no Brasil que estiverem viajando para o exterior. O pedido de voto em trânsito pode ser feito para cidades distintas em cada um dos turnos. Além disso, alterações ou cancelamento das solicitações poderão ser feitos até o dia 20 de agosto. O pedido de habilitação para voto em trânsito deve ser feito de forma online, pelo autoatendimento eleitoral ou em um cartório eleitoral de forma parcial. Na solicitação eletrônica, o eleitor deve clicar no menu Fazer transferência temporária do local de votação. Em seguida, deve preencher os dados, consultar os locais com vagas disponíveis e seguir as orientações da página. Já em caso de atendimento presencial, basta apresentar um documento oficial com foto no cartório eleitoral mais próximo. Se o local informado estiver dentro do mesmo estado do domicílio eleitoral, a pessoa poderá votar para todos os cargos em disputa, sendo deputado federal, estadual, distrital, governador, senador e presidente da República. Já caso a solicitação for para uma cidade fora do estado, o eleitor estará habilitado apenas a votar no Poder Executivo. Em caso de não comparecimento ao local de votação no dia do pleito, o eleitor deverá fazer à Justiça Eleitoral um justificado de ausência, disponibilizado também por meio do aplicativo e-título. Em Água Boa, pontualmente 8 horas. Final da edição do Liberdade News desta terça-feira. Entre os destaques da edição de hoje, você acompanhou: El Niño pode ser o mais intenso desde 1950. Vice-prefeito José Aris Andorá assume prefeitura interinamente. Padrasto é preso suspeito de abusar sexualmente de criança de 10 anos em Porto Alegre do Norte. Você fica na sequência com a programação da Liberdade FM. O Liberdade News volta amanhã a partir das 7:30, se Papai do Céu nos permitir. A você um bom dia, uma excelente terça-feira e lembre-se, Jesus é o caminho.
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7: Demais. 8 e 1.
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Muito bom dia, Água Boa. Olha quem está de volta. Depois de uma segunda-feira em que eu precisei me ausentar por questões pessoais, hoje estou aqui novamente, ao vivo com vocês. E antes de qualquer coisa, eu quero deixar aqui os meus pedidos de desculpas a você que ligou o rádio ontem e não me encontrou por aqui. Às vezes, algumas situações da vida fazem a gente precisar parar um pouquinho, resolver o que precisa ser resolvido e depois voltar. E foi exatamente isso que aconteceu. Mas hoje eu estou de volta. E agora chega de saudade, porque se ontem vocês ficaram sem a Victória, hoje eu vou compensar. É terça-feira, a segunda já ficou pra trás, o café provavelmente já está passado e a gente tem uma manhã inteira pela frente. Eu sou Victória Mello e estou aqui novamente para fazer companhia a você até as 11 horas da manhã, com muita música boa, informação, curiosidades, brincadeiras, notícias e, claro, aquele bom humor que a gente precisa para começar o dia. Então, se você está no comércio, na fazenda, na estrada, no escritório, em casa, trabalhando, estudando ou simplesmente tomando aquele café, pode aumentar o volume, porque

Eu voltei, viu? E já quero saber como você começou essa terça-feira. Está animado? Está com sono? Está precisando de café? Ou está naquele famoso estado? Eu vim porque precisei vir. Mas mande seu bom dia, seu áudio, sua mensagem pelo nosso WhatsApp 66-3468-1200. E hoje eu quero fazer uma manhã especial para você, porque a rádio só faz sentido quando existe alguém do outro lado ouvindo. E eu estou muito feliz de estar novamente aqui com vocês. E hoje a gente vai fazer desta terça-feira uma manhã maravilhosa. E antes da gente começar essa terça, eu quero deixar uma reflexão da manhã para você, ouvinte. Ontem foi segunda, hoje é terça, mas existe uma coisa boa na terça-feira. Ela lembra que você não precisa esperar uma segunda-feira para recomeçar. Você pode recomeçar hoje, pode corrigir uma decisão, pode tentar novamente, pode pedir desculpas, pode mudar um plano, pode simplesmente respirar fundo e continuar. A Bíblia diz em Salmos 37:5. Entregue o teu caminho ao Senhor, confie nele e ele tudo fará. Nem tudo está sob o nosso controle, mas podemos escolher como vamos enfrentar aquilo que aparece no caminho. Então, nessa terça-feira, faça sua parte, trabalhe, lute, tenha fé e deixe Deus cuidar do que está além das suas mãos. Que Deus abençoe sua casa, sua família, seu trabalho e cada decisão que você tomar hoje. E agora vamos começar o dia com uma pergunta filosófica. Se você pudesse ganhar uma coisa agora, o que escolheria? 1 milhão, uma semana de férias, dormir mais 3 horas, comida grátis pelo resto do dia, um carro novo ou simplesmente alguém resolver todos os seus boletos? Mande sua resposta para mim no WhatsApp 66-3468-1200. Eu quero descobrir o que o povo de Agoboa realmente deseja numa terça-feira. Eu quero saber, viu? Mande no WhatsApp para mim. E agora vamos para a nossa sequência de música, porque aqui é só música boa.

Estamos de volta. Agora são 8 horas e 20 minutos. Terçou aí, porque aqui já terçou, viu? 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Agora vamos para os nossos apoiadores culturais e daqui a pouco eu estarei de volta aqui com você nesta manhã maravilhosa que está apenas começando.

0: Voltamos já.
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2: 8:22.
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9: O nosso Educar está começando e o assunto de hoje, diferença entre reserva financeira e reserva de emergência. É o assunto dessa terça-feira.
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9: Embora os termos sejam similares, a reserva de emergência é um tipo de reserva financeira com um objetivo específico: cobrir gastos inesperados, como perda de emprego, problemas de saúde ou consertos urgentes. Já a reserva financeira pode englobar diferentes propósitos, como aposentadoria, compra de um bem, né? Como um carro ou imóvel, viagens e lazer também, né? Investimentos de longo prazo. A principal diferença é que a reserva de emergência precisa estar em aplicações seguras e de alta liquidez, enquanto outras reservas financeiras podem ser investidas em ativos de maior risco e rentabilidade. Daqui a pouco eu trago mais um bloco do Educar.
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11: Estamos de volta. Agora são 8 horas e 26 minutos. E olha, terça-feira já está oficialmente acontecendo. Agora eu quero saber, você é do tipo que planeja o dia inteiro ou vai resolvendo tudo conforme parece? Porque existem dois tipos de pessoas: as pessoas que acordam e já sabem exatamente o que vai fazer, e a pessoa que acorda, toma o café e pensa: vamos descobrir o que o universo preparou pra mim. E você? Mande um áudio pra Liberdade. Defina sua terça-feira em 3 palavras. Pode ser café, trabalho e sono, foco, força e fé, boleto, boleto e boleto. Agora vamos para nossas curiosidades. Você sabia que até irmãos gêmeos idênticos possuem impressões digitais diferentes? Mesmo tendo praticamente o mesmo DNA, as marcas dos dedos são influenciadas também pelo desenvolvimento ainda dentro do útero. Ou seja, sua digital é realmente só sua. E se você gosta dessas curiosidades que fazem você pensar como é que eu vivi até hoje sem saber disso? Fique com a gente porque o Bom Dia Liberdade está apenas começando. E daqui a pouco eu trago mais curiosidades, dicas importantes para você nessa terça-feira. E agora vamos para nossas músicas selecionadas para você, logo após o Guia Astral.
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12: Olá, meus amores. Letícia Leal aqui no Guia Astral. Nesta primeira parte do programa, vamos direto às previsões de Áries, Touro e Gêmeos. Vamos lá.
13: Áries, Touro, Gêmeos.
12: Áries, o dia traz instabilidades profissionais. Entenda e flua com as mudanças para mais segurança. Cor amarelo, número 58.
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12: Touro. Dificuldades para expressar sua opinião. Tenha paciência e passos estratégicos com mudanças. Estabilize ideias, reorganize planos. Cor coral, número 60.
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12: Gêmeos. Um dia para silenciar e refletir. Preserve-se, carregue novas energias. Não deixe o caos externo afetar seu equilíbrio. Conscientize-se das responsabilidades. Cor azul celeste, número 20. Daqui a pouquinho eu volto com mais previsões do Guia Astral, trazendo Câncer, Leão e Virgem pra gente. Não saia daí.
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Estamos de volta. Agora são 8 horas e 40 minutos. 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Porque é muito importante. E agora vamos para os nossos apoiadores culturais. E daqui a pouco eu estou de volta aqui com você com mais curiosidades, dicas e um testezinho desta terça-feira maravilhosa que está apenas começando aqui no Bom Dia Liberdade com Victoria Mello.

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1: Cultural. 8h41.
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3: Você está ouvindo Educar, agora defina um objetivo, né?
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3: Antes de você começar a poupar, é fundamental entender por que você deseja construir essa reserva. Se o seu objetivo for a constituição de uma reserva de emergência, o foco principal deve estar na liquidez e segurança, ou seja, o dinheiro precisa estar sempre acessível em aplicações de baixo risco para ser utilizado em momentos de necessidade. Caso o interesse seja em um investimento de longo prazo, é possível considerar opções que ofereçam maior rentabilidade, como ações, fundos multimercado e títulos privados. Para quem deseja construir uma reserva voltada para aposentadoria, o ideal é diversificar em investimentos que acompanhem a inflação, como títulos públicos do Tesouro, na IPCA, previdência privada e fundos de investimentos de longo prazo. Ter um objetivo bem definido vai ajudar você a manter a disciplina e evitar que o dinheiro seja usado indevidamente, garantindo que a sua reserva financeira cumpra o papel planejado e proporcione segurança financeira no momento certo. Daqui a pouco eu trago mais um bloco do Educar.
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5: 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Agora são 8 horas e 45 minutos. Vamos descobrir agora qual é o nível de terça-feira dos nossos ouvintes. Vou fazer algumas perguntas. Você responde mentalmente, tá? Teste da terça-feira. Seu chefe fala pra você: preciso conversar com você. Você pensa: claro, o que eu fiz? Meu Deus. Você abre a geladeira e não tem nada pra comer. Faz alguma coisa, pede um delivery, fecha a geladeira e abre de novo, como se tivesse aparecido comida magicamente. Você olha o relógio e ainda são 8 horas e 46 minutos. O dia está começando, já está quase meio-dia. Quem mexeu no relógio? Se você marcou a letra C em pelo menos uma, você está oficialmente autorizado a ouvir a Liberdade com café na mão, viu? 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Agora vamos para o nosso TeleTV e depois fique com a nossa sequência de música desta terça-feira.
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6: E aí, galera da TeleTV, que alegria ter você aqui com a gente nesta primeira parte do programa. Sou Andressa Pires e já chegamos para esquentar seu coração com as emoções de A Nobreza do Amor. Preparados?
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6: No capítulo de hoje, Gendal elogia Kênia e Binta. Omar percebe o interesse de Onildo por Niara. Será que vem algo por aí? Tonho emociona Alica ao ajudar Nilo e sua família. Adalgisa flagra Virgínia com Sebastião, que revela uma bomba. Em Barro Preto, Bartô se anima com Romeiros, mas Viriato os espanta. Adalgisa provoca Mirinho e Virgínia a humilha sem dó.

0: reviravolta. Para não perder nada, fique ligadinho em A Nobreza do Amor. Em instantes, o TeleTV retorna com mais destaques de novela na próxima parte.
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0: 7h52.
1: 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Todo mundo tem uma lembrança boa, né?

8 horas e 58 minutos. Hoje é dia de reconhecer quem está dando os primeiros passos no mercado de trabalho, aprendendo, ajudando e construindo seu futuro. Ser estagiário é muito mais do que aprender uma profissão, é ter a oportunidade de colocar

0: colocar em prática o conhecimento adquirido, desenvolver novas habilidades e ganhar experiência para a carreira. E também enfrentar desafios, perguntar, aprender com os erros e todos os dias crescer um pouquinho mais. Por isso, hoje, queremos parabenizar todos os estagiários que se dedicam, chegam cedo, enfrentam desafios e dão o melhor de si. Parabéns a todos os estagiários, que essa experiência seja apenas o começo de uma trajetória profissional de muito sucesso. Dia do Estagiário, uma homenagem da Rádio Liberdade FM. E acabamos de ouvir Marília Mendonça, Foi por Conveniência, Pedro e Benício, Lembrança Boa. É só música boa aqui no Bom Dia Liberdade com Victoria Mello. Então não saia daí, que daqui a pouco eu estarei de volta aqui com você, depois dos nossos apoiadores culturais. 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
3: Brasil. 9 horas.
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11: Você está ouvindo Rádio Educar. Agora calcule suas despesas mensais.
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11: O primeiro passo para definir o tamanho da sua reserva é entender quanto você gasta por mês. Anote despesas fixas e variáveis, como moradia, né? Aluguel, condomínio, conta de luz, água, internet, transporte, combustível, transporte público, manutenção do carro, alimentação, aí vem mercado, refeições fora de casa, saúde, aí vem plano de saúde, né? Remédios e outros, e lazer e imprevistos também. Se a reserva for para emergências, o ideal é que você cubra de 6 até 12 meses dessas despesas. Daqui a pouco eu trago mais um bloco do Educar.
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0: 9:04. Agora me responde uma coisa. Se a sua terça-feira fosse uma música, qual seria? Seria uma música animada, uma sofrência, um sertanejo daqueles de cantar junto, um louvor ou aquele som instrumental de elevador porque você está apenas existindo? Mande para a Liberdade no WhatsApp 66-3468-1200. Enquanto você pensa, a música continua. E chegou a melhor parte, que é os áudios dos nossos ouvintes. Vamos ver os que os nossos ouvintes estão mandando aqui pra gente.
14: Fala, Vitória. Bom dia, bom dia. E aí, como é que tá? Ô, meu, mãe. E aí, tamo aí conectado aí. Lourão, Natan, o Rian. Tamo aqui na escuta. E aí, como é que tá aí os trabalhos aí? Tudo certo por aí?
0: Um abraço, Valdizinho, Lourão, Natan e Rian. Aqui os trabalhos não param, viu, Valdizinho? Não para de jeito nenhum. Aqui é 24 horas, todo mundo trabalhando, viu? Não tem como parar. Tem que ganhar dinheiro. Muito obrigado por estar ouvindo. Bom dia, Liberdade, tá? Um abraço para toda a equipe do Machado Universitário. Muito obrigada por estar aí na sintonia. Agora vamos para uma curiosidade antes de darmos continuidade. Você sabia que o estômago produz um ácido tão forte que poderia danificar alguns metais? Calma, você não está se corroendo por dentro. O estômago possui uma camada de proteção que impede que esse ácido destrua o próprio organismo. Ou seja, seu corpo tem um verdadeiro laboratório químico funcionando aí dentro, viu? E você preocupado porque tomou café demais. Não, não, não. Agora vamos para o nosso guia astral e depois fique com as nossas sequências de músicas para você nessa terça-feira maravilhosa que está apenas começando, viu? E eu estou muito feliz de estar aqui de novo com você no Bom Dia Liberdade. Ontem não estava, mas hoje já estou e vou recompensar a minha falta de ontem para você, ouvinte. Um abraço para todos os ouvintes que estão me ouvindo, tá? Muito gratificante ter vocês aqui toda a manhã. Agora vamos para o nosso guia astral e daqui a pouco eu estarei de volta aqui com você.
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15: E chegou a hora de conferir mais previsões para o seu signo. Vamos juntos desvendar as energias de Câncer, Leão e Virgem.
10: Câncer, Leão, Virgem.
15: Para você, canceriano, um dia para inovar nas atividades em grupo. Pode ser agitado para gerenciar tudo que surge. Então, jogo de cintura. No final do dia, você se sentirá mais seguro para identificar seus passos e terá o auxílio de alguém. Sua cor é branco. Número da sorte, 17.
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15: Nosso querido Leonino, é um dia para assumir responsabilidades para seu desenvolvimento. Mudar é inevitável. No fim do dia, você se sentirá mais seguro para manter o ritmo e mais focado no trabalho. Sua cor é bege. Número da sorte, 9.
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15: E para você, virginiano, que beleza! Ótimo dia para alterar padrões de pensamentos e comportamentos. Pensar diferente é um processo necessário para seu desenvolvimento. No final do dia, você reconhecerá seus talentos e habilidades profissionais. Desenvolva essa confiança em si. Sua cor é vermelho vinho. Número da sorte, 37. Daqui a pouco,

0: 心地いい。
1: Obrigado, Rafa. 9 e 12.

0: Muito obrigado, gente.
1: Obrigado.
2: 9:19. Acabamos de ouvir Raça Negra, A Mesma Aliança, Maiara e Maraísa, Por Um Minuto e Léo Chaves, Deixa Eu Mentir, com participação de Henrique e Juliano. É só música boa na sua manhã de terça-feira. Agora atenção, você que quer aprender mais sobre áudio, som e sonorização. A ACUAB está oferecendo um curso gratuito de sonoplastia. Serão 3 dias de muito aprendizado com conteúdos para quem deseja conhecer melhor a área e aperfeiçoar seus conhecimentos em sonorização. Dias 17, 18 e 19 de agosto. 2 dias já foram, viu, galera? 2 dias já foram. Sempre às 19h30, na Assembleia de Deus Missão. E o melhor, o curso é totalmente gratuito. Uma excelente oportunidade para quem quer aprender, desenvolver novas habilidades e ampliar seus conhecimentos na área do sonoplastia. Então já sabe, né? 19h30 na Assembleia de Deus Missão. Hoje e amanhã. Dia 17 já foi. Então terá hoje e amanhã para você estar aí participando do curso gratuito de sonoplastia da ACUAB. Participe e aproveite essa oportunidade. Agora vamos para nossos apoiadores culturais e daqui a pouco eu estarei de volta aqui com você com curiosidades, desafios e dicas importantes para você nesta terça-feira maravilhosa.

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2: 9:21.
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11: E agora é hora do Não Vale Google. Quero ver quem é bom de curiosidade. Qual é o maior animal do planeta? Elefante, baleia azul, tubarão branco, girafa. Pensa aí, não vale pesquisar, não vale perguntar para o coleguinha. E principalmente, não vale olhar a resposta no WhatsApp da Liberdade. Daqui a pouco eu conto para você, viu? Agora vamos para a nossa curiosidade do agro. Já que estamos em Mato Grosso, você sabia que o estado é um dos grandes protagonistas da produção agrícola brasileira? Soja, milho, algodão e pecuária fazem parte de uma cadeia que movimenta não apenas as fazendas, mas também transporte, comércio, oficinas, tecnologia, indústria, alimentação e vários outros setores. Ou seja, quando o campo produz, muita coisa acontece na cidade também. E aqui no Vale Araguaia, a gente conhece muito bem essa conexão entre o campo e a cidade. Agora uma dica digital para você nessa terça-feira. Uma dica que quem vive com o celular na mão. Antes de compartilhar uma notícia, confira a fonte. Olhe quem publicou. Veja a data, procure se os outros veículos confiáveis também estão falando sobre aquilo. Porque na internet tem notícias verdadeiras, mas também tem notícias que parecem verdadeira e não é. E tem aquele clássico, urgente. você abre a notícia de 2019. Então, informação boa é informação conferida. Agora quero saber qual aplicativo você mais usa no seu celular. WhatsApp, Instagram, TikTok, Facebook, YouTube ou um aplicativo do banco que você abre só pra passar raiva. Mande pra Liberdade no WhatsApp 66-3468-1200 e me conte. Agora vamos para o nosso TeleTV e daqui a pouco eu volto com a resposta do nosso desafio de qual é o maior animal do planeta.
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2: E aí, galera do TeleTV, prepara o coração, vamos pros babados de Por Você.
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2: A Bela vai se desesperar com a morte da Julie, uma cena de partir a alma. Lucas, que chega para confortar a obstetra, leva Peixe, Glorinha, Ítalo e Samuca para o hospital, onde a terrível notícia é confirmada. Julie faleceu. Peixe, inconformado, se revolta com a Bela. Enquanto isso, Vanessa prepara a inauguração da nova ala do hospital. E Pérola, Gabriel e Giovana insistem para ela cancelar. Mas a Vanessa, a Vanessa. E o Peixe se responsabiliza pelos irmãos, negando a ajuda da Bela. Mas a Bela não desiste. Ela confronta Peixe e anuncia: vai cuidar de todos eles. Que reviravolta, hein? Fica ligado, porque em instantes o TeleTV volta com os destaques de Quem Ama, Cuida.
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0: elas sabem a situação de cada mulher? Bom, isso ainda é um mistério. Mas não há como negar que as patroas mudaram a vida de muitas mulheres do país, que passavam por situações como falta de igualdade de salário.
1: 9:31.

8:38. Acabamos de ouvir Marília Mendonça, Esqueça-me Se For Capaz, com participação de Maiara e Maraísa, Rio Negro e Solimões, Fivela com Fivela e Aba. Só música boa aqui no Bom Dia Liberdade. 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Agora vamos para os nossos apoiadores culturais. E daqui a pouco eu estarei de volta aqui com você com mais música.

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2: 9h40.
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1: De volta com o último bloco do Educar de hoje. Evite gastar a reserva sem necessidade.
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1: Mantenha a disciplina para não utilizar o dinheiro guardado em despesas não planejadas, garantindo que sua reserva cumpra o seu propósito. Crie uma conta separada. Manter a reserva financeira em uma conta específica evita que o valor fique misturado ao orçamento diário, reduzindo a tentação de gastá-lo, claro. Estabeleça regras de uso, então. Defina previamente quais situações justificam o uso da sua reserva, garantindo que ela seja realmente utilizada apenas quando for necessário. Invista em produtos com barreiras de resgate. Aplicações como CDBs com carência dificultam retiradas impulsivas, ajudando a manter o planejamento financeiro em dia, tá? O nosso Educar de hoje fica por aqui. Amanhã vamos falar sobre o que é o informe de rendimentos. Abraço e até amanhã.
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3: Agora são 9h43. Eu tenho uma teoria. O relógio funciona diferente dependendo do momento. Quando você está atrasado, 9h40 vira 9h59 em 2 minutos. Quando você está esperando o almoço, 9h40 vira 9h41, depois de 15 minutos. E quando chega sexta, o tempo simplesmente voa. Mas hoje é terça-feira, então vamos fazer uma coisa. Não vamos esperar a semana passar para começar a aproveitar. Tem coisa boa acontecendo hoje também. Agora quero fazer uma brincadeira, vou falar algumas situações e você confessa se já fez ou não fez. Já saiu de casa e voltou porque esqueceu alguma coisa? Eu particularmente já fiz, viu galera? Já entrou em um...

0: cômodo e esqueceu o que foi fazer? Quem nunca fez isso, né? Já abriu a geladeira sem saber o que queria? Já pegou o celular pra ver a hora e acabou passando 20 minutos nas redes sociais? Eu direto faço isso. Se deixar, eu até esqueço o que eu tinha que fazer. Já respondeu você também quando alguém falou bom apetite? Se respondeu sim pra pelo menos 3, você é oficialmente uma pessoa normal, viu? Agora vamos para o nosso guia astral e depois fico as nossas sequências de músicas. E daqui a pouco eu volto com mais interação pra você aqui no Bom Dia Liberdade.
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2: Vamos conferir as previsões de Libra, Escorpião e Sagitário para você.
1: Libra, Escorpião, Sagitário.
2: Para você de Libra, pense nos investimentos, priorize o planejamento, reveja posturas, desprenda-se do potencial material. No fim do dia, interaja com família com segurança. Cor caramelo, 45.
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2: Escorpião, dia importante com cônjuge ou sócios. Desprendam-se de posturas rígidas, encarem mudanças naturalmente. No fim do dia, decisões seguras e maduras. Cor laranja, 14.
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2: Sagitário, no trabalho, promova novas ações e atitudes. O velho não cabe mais. E 9. No fim do dia, entenda como garantir segurança material. Cor cinza, 33. Daqui a pouco estaremos de volta com as previsões finais do Guia Astral. Não saia daí.
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aqui? Tem muita gente que já sofreu por amor hoje aqui. E quem já se arrependeu de ter perdido aquele amor? Se liga nessa história aqui, é pra vocês, vamos lá.

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2: 9:57. E agora temos uma pergunta importante. Qual é a melhor coisa da terça-feira? Saber que segunda já passou, saber que quarta-feira está chegando, estar mais perto do fim de semana, o café ou todas as alternativas. E falando em terça-feira, vamos conferir o que está movimentando a Goboa e região. Fica atento às condições das estradas, ao clima, ao trânsito e às principais informações da nossa região. Para quem está na estrada, todo cuidado é pouco. Respeite as sinalizações, mantenha a atenção e evite o celular ao volante. E acompanhe as informações da região aqui na Liberdade. 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E também pelo nosso portal www.liberdadeab.com.br. Agora vamos sair um pouquinho da rotina, porque boleto, trabalho e trânsito já deram o que falar. 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O louvorzão do Vale foi mais uma vez marcado por muita fé, música e união em Água Boa. Com mais de 16 anos de história, o Festival Cultural reuniu famílias, fiéis e diversas igrejas em uma grande celebração. Um dos destaques foi a Marcha para Jesus, que levou a comunidade às ruas em um momento de oração e demonstração de fé pelo município. Louvor, adoração e união marcaram mais uma edição de sucesso. E a Rádio Liberdade FM, claro, presente nos grandes momentos da nossa comunidade. Quer ficar por dentro da matéria?

0: 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Agora vamos para os nossos apoiadores culturais. Daqui a pouco eu estarei de volta com mais notícias, dicas para você, ouvinte.
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0: 10 horas e 3 minutos. 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Agora eu quero deixar aqui uma dica para esta terça-feira, antes de darmos continuidade à nossa programação. Não espere a motivação aparecer para começar. Comece. E a motivação vem no caminho. Nem todo dia a gente vai estar animado, disposto ou com tudo sob controle. Mas pequenas atitudes feitas hoje pode fazer uma grande diferença lá na frente. É a minha dica para esta terça-feira. É faça o que precisa ser feito. Mesmo que você não esteja com vontade, nem não precisa resolver tudo de uma vez. Dá o primeiro passo, depois o segundo e

0: quando você perceber, já avançou muito mais do que imaginava. Bora fazer dessa terça-feira um dia melhor? Agora vamos para o nosso TeleTV. Logo após, fique com as sequências de músicas selecionadas para você nesta manhã de terça-feira. Agora são 10 horas e 5 minutos.
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2: Oi, gente, Andressa Pires de volta. Que bom ter sua companhia. E vamos direto pros acontecimentos de Quem Ama Cuida.
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2: Adriana, gente, desvendou que Arthur parecia pressentir algo sério. E a bomba maior veio com a descoberta de que o laudo pericial do caso dela pode ter sido fraudado, que revira a volta. Yuri se aproximou de Adriana, prometendo ajudar a transformar a fortuna de Arthur em grana, no sigilo da família Brandão. Mas a fofoca correu, e Nancy já soube. E o Yuri, hein, foi seduzido pela Ingrid. A Brigitte, coitada, foi expulsa de casa e pediu abrigo na casa de Ulisses e Fábia. É muita emoção pra uma só parte, né? O TeleTV fica por aqui. Não perca Quem Ama Cuida e a gente se encontra na próxima edição. Um abraço.
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essa música é uma paixão. Muito tempo queria regravar essa música, porque ela foi gravada por alguns cantores, mas eu acho que ela não fez o sucesso que ela merecia. É de um grande amigo, um grande compositor, que já gravou músicas com vários artistas maravilhosos. Pra ter ideia, ele é autor da música Dormir na Praça, Era Demais, Maravilha. Enfim, ele é um fera, uma fera. Além de ser um grande amigo, uma grande pessoa. Meu amigo Elias Muniz. Se não for por amor...

0: horas e 16 minutos. E agora quero lançar uma pergunta. Qual foi a desculpa mais criativa que você já deu para não fazer alguma coisa? Meu despertador não tocou. O trânsito estava complicado. Eu esqueci meu celular, descarregou. Estava sem internet ou o clássico. Eu achei que era amanhã. Conte essa história, pode mandar áudio para Liberdade FM no WhatsApp 66-3468-1200. Agora vamos para a nossa curiosidade do mundo. Você sabia que existem lugares no mundo onde o sol praticamente não se põe durante determinados períodos do ano? Isso acontece nas regiões próximas aos polos por causa da inclinação da Terra. Enquanto em alguns lugares as pessoas estão aproveitando longos períodos de luz, em outros acontece justamente o contrário. Ou seja, enquanto você está reclamando que acordou cedo, tem gente em algum lugar do planeta dizendo: gente, alguém desliga essa luz? Uma dica para você. Hoje a dica é simples. Não tente resolver tudo de uma vez. Escolha uma coisa importante, resolva, depois escolha outra. A sensação de terminar pequenas tarefas também dá energia para continuar. Se você estiver completamente perdido hoje, comece pelo básico. Água, café, organização, uma prioridade e daí vai. Um passo de cada vez também é caminho, viu, galera? Então agora vamos para os nossos apoiadores culturais e daqui a pouco eu estarei de volta aqui com mais dicas, curiosidades para você, ouvinte, nesta manhã de terça-feira.
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4: 10:18.
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6: 10 horas e 22 minutos. 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Agora vamos para o nosso guia astral. Logo após fique com a nossa sequência de músicas selecionadas para você nesta terça-feira maravilhosa. E daqui a pouco eu volto com mais curiosidades, dicas úteis para você nesta terça-feira.
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9: Vamos conferir agora as previsões finais do zodíaco.
8: Capricórnio, Aquário, Peixes.
9: Capricórnio, mude sua postura com filhos ou no afeto. Abra-se a novas experiências, buscando crescimento e amizades. No fim do dia, sentirá mais segurança. Sua cor é cereja e o número 2.
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9: Aquário, desprendimento familiar. Examine ações para relações saudáveis, mesmo afastado. Maturidade emocional guiará as posturas necessárias.

0: Sua cor é verde água e o número 11.
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0: Peixes. Dia movimentado afetará relações. Habilidade na expressão é chave. Entenda as melhores condutas para concretizar projetos e ideias. Sua cor é roxo e o número 50. Foi um prazer estar com você em mais uma edição do Guia Astral. Muito obrigado pela sua companhia. Espero você no próximo programa, com novas previsões e muita energia positiva. Até a próxima.
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0: minutos. E antes de terminar, vamos descobrir a resposta do nosso desafio de qual animal é o maior do planeta. E a resposta é simples: a baleia azul. Ela é considerada o maior animal conhecido que já existiu no planeta. E se você acertou, parabéns. Se errou, não tem problema, viu? Você ganhou conhecimento. E conhecimento nunca é perdido. E antes de terminar, a gente ir para os nossos apoiadores culturais: café ou energético, praia ou fazenda, dinheiro ou férias, sertanejo ou pagode, dormir cedo ou dormir tarde, pix ou dinheiro vivo, segunda ou terça. Essa última eu já sei que muita gente vai responder: qualquer uma, desde que não seja segunda-feira. 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Agora vamos para os nossos apoiadores culturais. E daqui a pouco eu estarei de volta aqui com você com mais curiosidades e dicas úteis para você nesta terça-feira.
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8: 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Agora são 10 horas e 44 minutos e eu quero deixar uma missão para você nesta terça-feira. Não deixe o dia passar no automático. Preste atenção nas pequenas coisas, converse com alguém, dê risada, agradeça, ajude alguém. Faça seu trabalho com dedicação e, se possível, não esqueça de viver enquanto corre atrás das coisas, porque a vida não acontece somente quando chegamos ao nosso objetivo, ela acontece também durante o caminho. E antes de darmos continuidade à nossa programação, quero aqui deixar uma curiosidade para você. Você sabia que o coração humano bate em média mais de 100 mil vezes por dia? E tem mais, ao longo de um ano são cerca de 35 milhões de batimentos. É incrível pensar que enquanto você trabalha, dorme, conversa ou até mesmo ouve a Rádio Liberdade FM, seu coração continua trabalhando sem parar. E aí, gostou dessa curiosidade? Então compartilhe com alguém que também vai achar isso incrível. 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

0: achando demais da conta, resenha. É boa essa demais, né?
1: É boa, né?
0: Melhor ainda é o que o 10h48.

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Aqui na Liberdade FM, vocês também fazem parte da nossa história. E olha só, chegamos ao final de mais uma manhã juntos. Foram 3 horas de música, informação, curiosidades, brincadeiras, notícias e muita conversa. Muito obrigada a você que esteve comigo, você que está no comércio, na fazenda, na estrada, no escritório, em casa, na escola, no caminhão, no carro ou simplesmente deixou a Liberdade ligada fazendo companhia. E quero que você leve uma coisa dessa terça-feira. Não precisa esperar a vida ficar perfeita para ser feliz. Aproveite o que existe de bom hoje, valorize as pessoas, tenha fé, trabalhe pelos seus sonhos e não esqueça de agradecer pelas pequenas conquistas. Que Deus abençoe sua terça-feira, que Ele cuide da sua família, do seu trabalho, dos seus caminhos e dos seus planos. Eu sou Victoria Mello e te desejo uma ótima terça-feira. E atenção, porque a programação continue por aqui. Agora você continua na nossa programação com Marquinhos Vale, que chega trazendo muita informação e, claro, aquele conteúdo que todo apaixonado por esporte gosta. É hora de ficar por dentro dos resultados, destaques, campeonatos, jogadores e tudo que está movimentando o mundo do esporte. Então não muda de estação. Continue com a gente na Rádio Liberdade FM, 104,9 Liberdade FM. Informação, música e companhia para você. Um beijão, um abraço e uma ótima terça-feira maravilhosa para você. Amanhã às 8 horas da manhã tem mais Bom Dia Liberdade com Victoria Mello. Fiquem com Deus, um beijão e até amanhã.

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3: 11:03.
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tudo bem? Salve, salve, galera! Muito bom dia pra você ligado aí do outro lado do rádio, você que me acompanha pelas ondas da 104,9, você que tá na sua casa, no seu trabalho, no seu veículo, você de outras cidades espalhada por esse Brasilzão de meu Deus, seja bem-vindo aí à nossa programação através do nosso aplicativo aqui da 104,9. Estamos chegando para mais uma edição do nosso Esporte Total. Aliás, hoje é terça-feira, dia 18 aí, portanto, começando com o pé direito, mais um Esporte Total aqui na 104,9. Esporte Total que começa sempre com a graça do meu bom Deus, a direção geral é dele, Celso Blemer, produção e direção artística da nossa querida Ediene Alves, apoio técnico Gilney Macari, Victoria Mello, a apresentação é minha, Marquinho Vale. Vamos junto das 11 ao meio-dia com as principais programações esportivas. Daqui a pouquinho, todos os detalhes. Presidente do Corinthians diz que sofreu ameaça por renovação de Memphis Depay. Pessoa chegou a mostrar revólver, gente. Quem tá dizendo é o presidente do Corinthians. Daqui a pouquinho eu vou trazer essa matéria que explodiu na mídia no dia de hoje. Vamos destacar o São Paulo, tricolor paulista. Joga hoje em casa, recebe o Bolívia para tentar a sua classificação na Copa Sul-Americana. Libertadores da América também será destaque aqui no nosso Esporte Total da 104,9. Campeonato Brasileiro, tivemos Inter e Remo ontem. Empate em 1-1. Ei, Inter! Não aproveitou a chance, meu amigo Bodoc, o Internacional. Tinha que ter vencido o Remo ontem, acabou não vencendo. Vou trazer todos os detalhes aqui para você através da nossa 104,9. Tudo que você precisa saber aí do nosso Campeonato Brasileiro, Série A, Série B. As principais informações a gente traz para você aqui pelas ondas da 104,9. Mas já vamos começar bombando aí com essa informação que pegou todo mundo de surpresa logo hoje pela manhã. A questão do Corinthians, rapaz, impressionante aí, né? O que aconteceu no Corinthians, né? O presidente do Timão aí abriu pra imprensa, disse que foi ameaçado, inclusive de morte aí, caso não renovasse aí com o presidente Memphis Depay. O presidente do Corinthians, né? Diz que sofreu ameaças por renovação de Memphis Depay e pessoas chegaram a mostrar revólver aí pro tento. Mais estável, desabafou depois de confirmar que irá assinar o novo vínculo com o atacante, viu? Segundo o presidente do Corinthians. Mais estável, presidente do Corinthians, disse ter sofrido ameaças duras nas negociações de renovação de contrato com o atacante Memphis Depay. Segundo ele, dados pessoais dele e de membros da sua família foram vazados nas redes sociais. Sofremos consequências vazadas, como meu telefone vazado, né, das minhas filhas, invadiram as minhas contas de bancos e das minhas filhas, da minha esposa. Foi uma situação difícil, ninguém merece uma situação dessa. Teve gente que mostrou faca, teve gente que mostrou revólver. Estamos lutando, tomando as providências necessárias. A gente sabe que tem muito bandido envolvido aí com o WhatsApp. Minhas filhas também foram ameaçadas. Foi o desabafo do presidente do Corinthians. Antes da revolta que terminou com a renovação de Memphis Depay, Stabe foi vítima de protesto no portão da sua casa em São Paulo. Desafetos com dirigentes. Estendeu faixas pedindo a sua saída do clube. As mensagens assinadas pela coletiva, pinchadores ali, pincharam o muro da sua casa, né? Pediram intervenção judicial no Corinthians, enfim, a situação foi tensa, segundo o presidente. Na noite de segunda-feira, em uma reunião no Parque São Jorge, os conselheiros do clube orientaram e deram aval para a renovação de contrato de Memphis Depay por mais duas temporadas. Logo em seguida, Stabe confirmou que irá assinar o novo vínculo com o holandês. Eu sempre falei que a questão financeira era o mais importante para o Corinthians. Não adianta fechar qualquer contrato se não temos como pagar, foi o que disse o presidente corintiano. Mas a forma que se tornou, né, e da forma que fui pressionado, infelizmente, né, a maioria dos conselheiros optaram então para que eu pudesse assinar o contrato ali com o Memphis Depay. No meio disso, né, o clube

clube possui 3 transfer ban ativo, tá? De endividamento de mais de 2,7 milhões e é auto de inquérito. É produzido pelo Ministério Público de São Paulo aí por não pagamentos de dívida. É a situação do Corinthians. Muito bem, vamos lá. Gente, é por isso que o Corinthians está na draga que tá. Me desculpa o torcedor corintiano. Quando chega um presidente que bota o pé na parede, cara, olha o que foi pedido pelo Memphis Depay para renovar com o Corinthians. O Corinthians tem condição de pagar esse contrato? Não tem. Mas, infelizmente, a diretoria do Corinthians é infiltrada de pessoas péssimas e bandido, tá? Mostrar faca, mostrar revólver presidente, invadir rede social das filhas, a família, ameaçar, ir na casa do cara, fazer ameaça contra o cara, isso é uma vergonha. Isso é uma vergonha. Infelizmente. É por isso que o Corinthians tá nessa draga que tá, com 3 transfer bans sofridos, sem dinheiro pra pagar, meio mundo de ações trabalhista na justiça, o Corinthians sem condição de pagar, né? E tá na situação que tá. Não é porque o presidente bateu e falou que não pagava aquilo pro cara. E botou uma proposta e o clube tem que pensar, o que que adianta você fazer um contrato com o Memphis Depay e você não ter garantia bancária de pagar ele? Só pra ficar de bem dizer que o cara foi renovado com o Corinthians e o clube ficar com a dívida? No final, vocês estão afundando a instituição Corinthians. Isso é uma vergonha o que foi feito no Corinthians, o que o presidente abriu pra mídia hoje e declarou. E tá certo, faz bola de ocorrência contra esses caras. Aponta quem que são os bandidos, quem que são essas pessoas. Deixa a polícia investigar. Deixa a polícia investigar. Isso é caso de polícia. Essa é a grande realidade do que aconteceu, né? Então o presidente tá revoltado, né? O Osmar Stab, ele não aceitou a primeira proposta imposta ali pelos empresários do Memphis Depay. O Corinthians fez uma contraproposta, o Depay não aceitou. Né, e teve uma terceira proposta que era essa, que é, se você vê a proposta, é um exagero, né? Ela foi divulgada nas redes sociais aí, o que ele pediu, o Corinthians não tem condição de pagar. Essa é a grande realidade. E aconteceu tudo isso, essa questão de ameaça e enfim, o time tá com 3 transfer ban, não tem condição de pagar, né, devendo aí, portanto, se o time não tem condição de pagar 2,7 bilhões em dívida, gente, vai fazer um contrato com um cara que não vai dar conta de pagar, pra que fazer isso? Corinthians tem que voltar uma realidade. O Corinthians hoje não tem mais condição. A instituição é gigante, mas as pessoas que fazem parte, as pessoas que são infiltradas no meio do Corinthians, acaba com o Esporte Clube Corinthians, né? Essa é a grande realidade quando se trata aí da situação vivida pelo Corinthians hoje, né? Vale a gente ressaltar. Mas tá aí, a situação é essa. Faz bem o Osmar Stab, expor pra mídia e passar tudo que ele sofreu. Resiste a boletim de ocorrência e cabe aí ao Ministério Público, né? A polícia investigar. Se bem que não vai dar nada também, porque no Brasil nada dá nada, né? Essa é a grande realidade. Mas o Corinthians, eu quero ver quando o Corinthians já não pode contratar, porque tem 3 transfer bans sofridos, né? Já não pode contratar jogador. Lembrando que o Memphis Depay foi contratado porque ele não era contratação, era renovação de contrato. Contratar é diferente, é quando você vai comprar um jogador e trazer pro Corinthians. Renovação não, o jogador já tá lá, você vai apenas renovar um vínculo, né? Então o Corinthians está nessa situação sofrida. A situação do Corinthians é muito difícil e é dramática para uma instituição do tamanho do Corinthians que está passando por isso tudo. Mas vamos lá, eu quero falar das oitavas de final aqui da Copa Sul-Americana, porque a gente tem jogos de volta hoje, jogos importantes. Então deixando o Corinthians aqui, já partindo para a Copa Sul-Americana, eu quero falar desse jogo Deportivo Recoleta e Boca Juniors. Joga hoje às 19 horas. Vale ressaltar que no primeiro jogo o Boca venceu por 3-1 na Bomboneira, então tem toda uma vantagem a seu favor. Joga na casa do Recoleta. Para mim, o Recoleta não tem condição, né, de reverter esse placar diante do Boca Juniors aí, que venceu por 3-1. Então o Boca com certeza vai estar nas quartas de final aí da Copa Sul-Americana, na minha visão, até pelo futebol apresentado que demonstrou no primeiro jogo, no primeiro confronto lá jogando em casa, onde venceu por 3-0. Hoje também tem São Paulo, hoje tem Tricolor Paulista e Bolívia a partir das 21h30, cara, esse jogo ele é crucial pro São Paulo, viu? Caso o São Paulo não vença esse jogo, não classifique hoje, eu acho que seria a queda do Dorival Júnior, né? Vale a gente ressaltar, seria a queda do professor Dorival Júnior. Então, o São Paulo vem num momento muito mal, nesse jogo contra o Bolívia, ela até apresentou um bom jogo, onde trouxe o empate, mas hoje é em casa. A responsabilidade e o peso de uma classificação, ela tá em cima do Tricolor Paulista. Então, vamos lá para as principais informações. A partir de agora, tudo que você precisa saber de São Paulo e Bolívia, hoje no Morumbi.

Muito bem, todos os detalhes, tudo que você precisa saber. Alô, a torcida São Paulina. Hoje tem Copa Sul-Americana valendo vaga nas quartas de final. São Paulo e Bolívia, Bolívia e São Paulo, direto do Morumbi, a partir das 21 horas e 30 minutos. São Paulo e Bolívia, mede força, valendo classificação aí na Copa Sul-Americana. Por isso, né, nós já vamos aqui trazendo todos os detalhes do tricolor paulista. São Paulo e Bolívia, onde assistir, horário, escalações. Tudo que você precisa saber, né? Vale a gente ressaltar. Lembrando que no brasileiro, o São Paulo empatou com o Curitiba no último jogo que jogou diante do Curitiba no Morumbis, né? Um resultado que desagradou a torcida tricolor. Era um jogo que o São Paulo tinha que vencer, mas o tricolor não conseguiu. São Paulo e Bolívia se enfrentam nessa terça-feira, 21h30, horário de Brasília, no Morumbis, pelas oitavas de final aí da Copa Sul-Americana. As equipes empataram no primeiro confronto na casa do Bolívia, lá no Hermano Salles, por 1-1, né? E tem o jogo de volta agora na casa São Paulina, aí portanto. São Paulo comemorou o resultado obtido, né, na altitude de La Paz, mas vive o seu pior momento na temporada. A equipe venceu apenas um jogo dos últimos 15 disputados, justamente na Sul-Americana contra o Boston River, mas não vence no brasileiro há 9 rodadas, viu, desde o dia 25 de abril. No último sábado, o time saiu vaiado do Morumbi por empatar com o Curitiba, tá? Então, vaias no Morumbi no último confronto do Campeonato Brasileiro. O Bolívia chega para o jogo em alta. Adversário do São Paulo é o segundo colocado do Campeonato Boliviano, conta com 30 pontos em 15 jogos. Disputado, né? Os bolivianos perderam apenas um dos últimos 10 jogos aí, justamente para o líder do torneio, né, que é o Red da Bolívia, vale a gente ressaltar. Então vive outra realidade o time boliviano aí, o Bolívia. O técnico Dorival Júnior ainda procura a melhor formação, né, para o São Paulo Futebol Clube. Lembrando que o São Paulo chegou 4 reforços aí ultimamente, né? E o Dorival Júnior está procurando. Após, né, acertar o setor defensivo com a chegada do Domingo Duarte, o treinador tem mudado o desenho do meio e gerou utilizar ali três meio-campistas, apontando alternativa pela ala esquerda também. A tendência é que o Arthur volte à equipe titular. A escalação do São Paulo, do tricolor paulista, provável escalação do tricolor. O tricolor deve entrar em campo com a seguinte formação. São Paulo entra em campo com Rafael, goleiro, titular absoluto. Domingo Duarte e Arboleda, dupla de zaga ali, portanto. Lucas Ramon e o Wendel serão os dois laterais. Pablo Maia e Neilton ali no meio de campo. Marcos Antônio, Arthur, Luciano e Caleri. O time do São Paulo, na minha visão, quando eu olho o tricolor paulista aqui, fazendo um resumo da escalação do Dorival, o detalhe é o seguinte: a dupla de zaga, Domingo Duarte e Arboleda, acertou. Rafael, bom goleiro, dois laterais. Eu gosto, não sou muito fã do Wendel, mas é um lateral razoável. Lucas Ramon, muito bom. O meio de campo, Nelton e Pablo Maia, Marcos Antônio, excelente. O Arthur pela uma ponta. Agora, o ataque, o Luciano e o Caleri, né, estão devendo. O São Paulo tem perdido muitos gols e isso é função de quem faz o ataque. E o São Paulo tem deficiência demais no ataque do tricolor paulista. Então o São Paulo precisa fazer gol. Se você quer vencer a competição, o seu ataque precisa funcionar. E o São Paulo tem sofrido muito com esse ataque, inclusive em pontaria, né? Vale ressaltar. E perdeu gols, principalmente do brasileiro, que não podia perder, né? Essa é a grande realidade. Então o São Paulo passa por esse momento. Esse jogo é difícil da Sul-Americana, com certeza hoje em casa. O torcedor vai apoiar, vai estar no Morumbis, presente, apoiando o tricolor paulista, com certeza, empurrando o São Paulo Futebol Clube. Agora, o detalhe é o seguinte, né, gente? O São Paulo, ele precisa jogar. O Dorival Júnior precisa encontrar o meio desse time jogar. Por enquanto, não encontrou. Tá procurando a melhor formação. Eu sei que chegou reforços aqui, como o Nelton, né? O Domingo Duarte, que se encaixou na zaga muito bem. Mas, né, a maioria dos jogadores já estava lá no São Paulo Futebol Clube. O Dorival Júnior não tá comandando o São Paulo há 1-2 jogos, né? Dorival Júnior teve vários jogos aí no comando do São Paulo, então tá na hora de acertar esse time. E a classificação hoje, ela é muito importante pro São Paulo. Uma eliminação deixaria o São Paulo em más lençol, viu? Já o Alejandro Respecto, né, que é o treinador aí, esse cara, o Lampe no gol, o Everia e o Arenga, é a dupla de zaga ali do Bolívia, tá? Vale a gente ressaltar. Então o Bolívia vem ali com essa dupla de zaga titular. Os laterais, o Sangrento, que é muito bom, Jesus Sangrento, e o José Segredo, né? Ali, portanto, são os dois, aliás, é Jesus Segredo e José Segredo, né? Acho que os dois devem ser parentes ali, são os dois laterais. Aí tem o Justiniano, né? O Robson Matheus e o Melgali faz o meio de campo. Pato Rodrigues
Cauterúcio, bom atacante Cauterúcio, o Asprilha no ataque. Esse é o time do Bolívia para encarar o São Paulo. O Kelvin Ortega do Peru apita o jogo, assistente número 1, o Stephanie Oates. E o Henrique

0: Pinto, os dois também são do Peru. O VAR será o Diego Haro, também do Peru. Esse é o time de arbitragem aí, portanto, pro jogo entre São Paulo e a equipe do Bolívia. Boa sorte aí ao tricolor paulista, né? Volta a contar com o Morumbis aí para esse jogo de Sul-Americana. Vale a gente ressaltar, mas tem todos os detalhes aí, portanto, de um time, né? O Bolívia aí tá bem no Campeonato Boliviano e o São Paulo vai ter que jogar hoje às 21h30, se quiser pensar em classificação do tricolor paulista. O São Paulo renovou recentemente com o Caleri, né? Apesar de não viver um momento bom, mas renovou com o Caleri. O São Paulo optou por essa renovação com o Caleri, né? E o São Paulo agora tem esse desafio, né? Ali, portanto, com o Bolívia. O São Paulo tem 45 dias para quitar a dívida ali também, tem problema de dívida ali. O Bruno Gifruda falou sobre isso também, algumas dívidas ali que estão. Pagou um transfer ban agora, recentemente, e precisa melhorar a sua situação, né? O Dorival Júnior precisa acertar o time do São Paulo, porque uma eliminação hoje eu diria que custaria até a queda do Dorival Júnior. Quanto à questão de contratos do São Paulo, fala aí que o alvo do São Paulo, o Vandaia, e portanto, jogador lá inglês, né, que pode pintar no São Paulo aí, né? Eu vou trazer informação a respeito desse caso a partir de agora. A voz de setorista detalha a avaliação do contrato, né, e o que ele pediu ali. O ex-Lesser, né, jogador que jogava futebol inglês, tá na mira do São Paulo, do tricolor paulista. Isso procede? Não. Vi muitos comentários nas redes sociais, alguns a favor, alguns contras, enfim. 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Muito bem, vamos lá então. Já tá no jeito aqui, vamos trazer aqui a avaliação desse jogador no São Paulo. Como é que tá a situação? Tem mesmo negócio? Procede, não procede? Foi oferecido? Quais os valores ali, né, que foi pedido pelos agentes do jogador para esse jogador pintar no São Paulo? A gente sabe que é um jogador estrela aí do futebol mundial. Vamos que vamos aí para as principais informações aí a respeito desse jogador, se vai pintar, se não vai, como é que tá a situação do negócio aí com o tricolor paulista, com o São Paulo Futebol Clube. A partir de agora, pelas ondas da 104,9.
1: 9 anos, que defendeu a Cremonese, clube do futebol italiano, na última temporada. O atacante de 39 anos fez muito sucesso pelo Leicester na última década, né? Ele atuou por mais de 10 anos. Mas em 2016, especificamente, quando conquistaram o título da Premier League, um dos títulos mais surpreendentes do futebol europeu e também aí mundial, Jamie Vardy jogou a Copa do Mundo de 2018, ficou no clube inglês até 2025, quando se transferiu aí com toda pompa, toda idolatria ao Cremonese, um clube bem modesto da Itália. Lá ele fez 29 partidas, marcou 7 gols, mas não conseguiu evitar o rebaixamento do clube italiano, que preferiu não renovar o contrato com ele. Desde então, aí, desde julho desse ano, o jogador é um agente livre no mercado e busca clubes para prosseguir com a carreira. Isso, os empresários dos jogadores estão buscando alternativas e uma delas é o mercado sul-americano. Jamie Vardy foi oferecido ao São Paulo, que viu no jogador um pouco do que deseja nesse mercado de transferências. Um jogador agente livre que não demande dinheiro, alguma verba na contratação. Por isso, avalie agora prós e contras e se deve viabilizar uma proposta ao jogador. Lembrando que São Paulo contratou o zagueiro português Domingos Duarte e o lateral luso-angolano Aurélio Buta quase no mesmo esquema. Estavam lá no futebol europeu, acabou o contrato e o São Paulo foi buscar. É uma alternativa buscar jogadores que atuam na Europa. Então o São Paulo ainda é algo muito prematuro, mas o São Paulo avalia sim internamente a viabilidade da contratação de Jamie Vardy, atacante inglês de 39 anos.
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0: Muito bem, então tá aí, Jamie Vardy, né? Pode pintar no tricolor, São Paulo avalia sem custo essa contratação. Eu não sei se um jogador de 39 anos seria um bom negócio. Me lembra muito Daniel Alves, né? Quando veio pro São Paulo ali. Até porque esses caras não tem custo, né? Não tá livre de mercado, mas o salário dos caras é exorbitante. Você pega, por exemplo, o Depay aí, querendo acertar com o Corinthians aí, você vai olhar o que o cara vai ganhar, pelo amor de Deus, né? E o São Paulo não tá em patamar de pagar salário pra esses caras nas alturas de 2 milhões e meio, 3 milhões, como esses caras pedem. Aí, portanto, né, o São Paulo tem um teto ali e precisa cumprir esse teto. Inclusive, já ultrapassou esse teto que era colocado ali de salário com algumas contratações. Então, eu não...

Não sei, vamos ver a dependida de salário aí, quanto que vai ser a proposta pedida pelos agentes do jogador, né? É um jogador de 39 anos também, não tem mais toda essa valorização do mercado da bola, e vamos aguardar os próximos capítulos aí para ver se fecha realmente com o São Paulo ou se não, ou se isso vai ficar só em falácias. Vamos aguardar os próximos capítulos. 11 horas 25 minutos, precisa ir pro nosso primeiro intervalo comercial, né? Primeiro intervalo comercial aqui. Na sequência eu volto com mais Esporte Total aqui pelas ondas da 104,9, com mais Libertadores, mais Sul-Americana. Tem nosso esporte local, hoje tem jogo do nosso Campeonato Municipal de Futebol de Campo, aliás, terça-feira. Hoje tem mais rodada pela fase classificatórias e eu trago daqui a pouquinho para você aqui pelas ondas da 104,9, a nossa Liberdade FM. Apoio Cultural é rápido, na sequência eu tô de volta.

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3: 11:26.
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Muito bem, vamos que vamos pro nosso Esporte Total aqui pelas ondas da 104,9, 11 horas e 28 minutos no coração do Brasil, 11 horas e 28 minutos no coração do Brasil. Para você que nos acompanha por aqui, a nossa programação aqui da 104,9, falamos aí, portanto, escalação do São Paulo, jogo da Sul-Americana, aí passada a régua os jogos dessa terça-feira, Boca Júnior e Deportivo Recoleta. No Defensor El Chaco, na casa do Deportivo Recoleta, São Paulo no Morumbi encarando Bolívia, são jogos de hoje aí da Copa Sul-Americana. Saindo da Sul-Americana, a gente já dá um pulo aqui também para falar, né, de Conmebol Libertadores. Hoje na Conmebol Libertadores a gente vai ter Estudiantes da Argentina e Universidade Católica. Lembrando que no primeiro jogo foi na Argentina, na casa do Estudiantes, né, e a equipe do Universidade Católica empatou lá em 1-1. Então hoje joga em casa diante da sua torcida e tenta buscar um resultado positivo a partir das 21h30, esse jogo da Libertadores da América, tá? Aí, portanto, hoje também a gente tem o Fluminense e o Independente Rivadavia. Jogo difícil na Argentina, porque o Fluminense foi uma decepção no primeiro jogo contra o Rivadavia do Maracanã, onde ficou no 0-0. Então a gente vai buscar informações lá do Fluminense, como é que o Flusão, como é que o time brasileiro se prepara para esse duelo aí. Portanto, Fluminense que venceu o Palmeiras ali por 3-2, uma vitória que deu uma moral para a equipe chegar para esse jogo prezando o resultado. Fluminense almeja isso e busca isso, vale a gente ressaltar, né? Então vamos lá, principais informações do Fluminense para esse jogo de oitava de final de Libertadores. A Letícia Maldonado, que tá lá, portanto, vamos para ela trazer as primeiras informações direto de Mendonça, na Argentina, num frio danado, pelo jeito, hein? Para trazer as primeiras informações aí a respeito deste Fluminense comandado aí pelo Marcão. Vale ressaltar que o Fluminense ainda não contratou um treinador de forma oficial, né? O Marcão é o interino ali após a demissão do Luiz Ubeldia, né? O Marcão é quem comandou o Fluminense na vitória do Palmeiras. Então vamos ver como é que o Fluminense se prepara ali. A nossa querida

0: A Maldonado para trazer as principais informações, nossa querida Letícia Maldonado, para trazer as principais informações do Fluminense. Ela que cobre o Fluminense, ela que está no dia a dia, ela que sabe tudo do Fluminense, inclusive viajou até Mendonça, na Argentina, onde vai acontecer esse jogo com o Independente Rivadavia, valendo vaga aí, portanto, na Libertadores da América. Vamos que vamos lá, já tá no jeito? Vamos lá então ver se fazer contato com a Letícia Maldonado e trazer as principais informações do Fluminense, aí do pó de arroz. Como é que o Fluminense se prepara para encarar o Independente Rivadavia direto lá da sua casa na Argentina, direto de Mendoza. Lembrando que o estádio lá é bem embaçado, esse estádio dos caras lá, né? Não é aquele estádio que cabe um número grande de torcedor, mas os torcedores é muito fanático. Vamos lá, Letícia!
1: Rádio do Godoy Cruz, aqui em Mendoza, para o treino do Fluminense, o último treino antes da decisão contra o Independente Rivadavia, que vai acontecer também aqui em Mendoza, amanhã às 19h. Esse treino, sob o comando do técnico interino Marcão, vai definir o time que entra em campo. Mas a tendência é que no time só tem aí o ingresso do Thiago Silva, que ele acabou sendo poupado no último jogo contra o Palmeiras, até acabou atuando ali, né, como uma espécie de auxiliar do Marcão. Então essa deve ser a única grande alteração no time que vai entrar em campo amanhã. Há pouco também a gente conversou aqui um pouquinho com o lateral direito Guga, que esteve em campo no último jogo contra o Independente Rivadavia e também foi um dos melhores em campo no jogo contra o Palmeiras. Ele falou sobre essa virada de chave e o quanto essa vitória de virada sobre o Palmeiras no sábado é importante para que o Fluminense busque essa classificação, que é extremamente importante para as pretensões do time na temporada. O Fluminense, que tem a Libertadores e o Brasileirão, acabou sendo eliminado na Copa do Brasil. Então, o Guga falou um pouco sobre isso, que você pode ver aqui no GE também. Falou também sobre de que forma, taticamente, o time tem que se comportar para que não seja surpreendido pelo Independente Rivadavia, assim como foi em outros dois jogos, principalmente na última semana, em que o time argentino acabou atacando bastante o Fluminense. Faz muito frio aqui em Mendoza, sensação térmica mais ou menos de 1 grau. Então, os jogadores, a gente até vê que alguns estão utilizando touca, uma malha térmica, porque realmente, comparando com o Rio de Janeiro, tá muito frio aqui em Mendoza. Eu vou mostrar aqui uma curiosidade para vocês, porque nós estamos no estádio do Godoy Cruz. Não vai ser aqui que o Fluminense vai jogar no estádio Malvinas Argentinas amanhã, mas o Godoy Cruz acabou cedendo aqui o espaço pro Fluminense, e a gente foi surpreendido, né, o pessoal, a imprensa que tá aqui, com muitos papéis picados aqui, ó, como vocês podem ver nas arquibancadas, porque o Godoy Cruz jogou no último domingo e provavelmente não deu tempo ainda de fazer a limpeza. Então vou mostrar aqui para vocês a quantidade de papel picado, como era de se esperar, né? A gente não conseguiu observar aqui a divisão, a distribuição dos coletes, mas como eu disse, a tendência é que o Marcão utilize a mesma base do jogo contra o Palmeiras, apenas com acréscimo do Thiago Silva. Uma informação importante é que o zagueiro Freitas, apesar de ter sido relacionado, ainda não está em condições de jogo. Ele estará na partida acompanhando, mas não está à disposição, então não estará em campo nesta terça-feira. Provavelmente ele fica à disposição para o jogo contra o Rio. Mas agora,
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0: Muito bem, tá? E portanto, obrigado aí a Letícia, trazendo as principais informações direto do estádio do Godoy Cruz. Lembrando que o estádio do Godoy Cruz está emprestado pro Fluminense treinar, o jogo é no Malvinas, né? Lá no estádio do Independente Rivadavia, que era o estádio que eu me referia, que não é um estádio que tem uma capacidade muito grande, mas que a torcida do Independente Rivadavia é muito fanática e com certeza, apesar do frio, né? Que Mendoza faz muito frio lá na Argentina, vai comparecer em peso aí para este jogo. O Fluminense vem de boa impressão, tá? Vale a gente ressaltar, depois da vitória, né, diante do Palmeiras no Campeonato Brasileiro. O Fluminense vem de boa impressão, o time deve ser mantido o mesmo, tá? O Marcão não vai mexer no Fluminense, o Fluminense deve ir a campo, né, com o mesmo time que encarou o Palmeiras. A Letícia já trouxe essa informação aí, portanto, a respeito. O Thiago Silva é o Fuentes, né, aliás, está anotado junto com o elenco, mas é desfalque, vale a gente ressaltar, né? Mas o Edgar Maciel Sá, o Felipe Pirral e o Giba Pérez, ele tem mais detalhes a respeito da Libertadores, a respeito desse jogo importante desse ano pro Fluminense. Eles também têm detalhes para trazer pra gente a respeito desse Fluminense comandado aí pelo Marcão. O time melhorou, não melhorou? Melhorou, claro, né? Venceu o Palmeiras, não tem como falar que o time não melhorou e não jogou bem. O Fluminense, somente no primeiro tempo, foi muito bem naquele jogo do Campeonato Brasileiro contra a equipe do Palmeiras, né? O Fluminense enfrenta o Independente de Rivadavia.

0: portanto, com o Gêmeos e o Milan. Ficará no banco de reserva ele também. O Fuentes viajou com o elenco, mas já trouxe a informação aí que ele não está 100%. Então só viajou ali mesmo para aquela força junto com o elenco do Fluminense. Pelo menos é as primeiras informações, né, ali desse Fluminense. Mas vamos lá com o Pirral, com a galera aí, já tá pronto para trazer as principais informações aí do Flusão. Jogo mais importante do ano, é isso que eles estão cravando aí a respeito desse jogo aí do Fluminense na Comebol Libertadores da América. Vamos lá então, assim que tiver no ponto lá, eu já vou acionar lá o Pirral e toda essa galera aí do Fluminense para dar mais detalhes desse Fluminense aí do Pó de Arroz da Libertadores da América no estádio Malvina Argentina contra o Independente de Rivadavia. Não é jogo fácil não, esse time do Rivadavia é chato de jogar contra eles. Vamos que vamos, informações do Flusão.
1: Então assim, futebol é muito, muito maluco e dinâmico. Quem quiser se apegar a essas loucuras, né? Em 23 a gente passa para fazer uma eliminação pro rival também. A diferença é que a gente mudou o técnico dessa vez, mas dá para se apegar em muita coisa. O jogo de amanhã é muito importante pro torcedor do Fluminense, porque eu acho que tem muita chance de ganhar, ainda mais que depois é o jogo contra o Remo no Maracanã. Eu acho que tem muita chance do Fluminense, enfim, essa chave ficar virada um tempo, ser uma arquibancada legal, ser um programa bom para você levar as pessoas, ser um clima bom entre o torcedor, e espero que a comunicação do Fluminense entenda isso e motive, trabalhe. É o momento do depois do jogo, de se classificar, tá? É o momento do tal do pagode, que para mim, eu gosto de pagode, eu digo eu gosto de pagode, mas não é uma parada que na praia, minha praia é arquibancada. Mas para mim não é. Para uma galera é, para uma galera que é só ser feliz, a gente tem que trabalhar essa galera que não vai em todo jogo. Eu vou em todo jogo, eu sou um maluco. Se o Fluminense tiver uma goteira em cima de mim ali, e o ingresso for caro e for ruim, for desconfortável, eu vou estar lá. O Fluminense não tem que se preocupar comigo. Tem que se preocupar com o cara que está na dúvida se quer ir, se ele acha que o programa é bom. E voltar a ser aquele clima de 22, 23, que para mim é um fator decisivo para a gente ter ganho título naquele período, e que o jogo de amanhã seja um caminho para isso.
2: Eu ia falar exatamente isso. Eu acho que tem tudo pra ser. Esse jogo. O Cauê fala que é o jogo mais importante da história, mas assim, tirando o exagero, cara, é o jogo mais importante da temporada. É um dos jogos mais importantes do Fluminense nos últimos anos. Assim. Ganhar do Independente Rivadavia vai fazer o Fluminense estar nas quartas de final da Libertadores, pegando Coquimbo Unido ou Platense, que são times que, apesar de estarem por mérito no mata-mata de Libertadores, são times com limitações.
1: Bicho papão é o Palmeiras, Giba.
2: Exatamente. O Palmeiras que empatou em casa também contra um Cerro Porteño, vai jogar fora de casa, um jogo difícil, um time com muito mais camisa que o Independente Rivadavia, que está acostumado a jogar Libertadores e que não tem nenhuma garantia de que o Palmeiras vai passar. Então, assim, se coloca numa posição de talvez ficar perto de uma. De ter uma chance de ganhar uma outra Libertadores. E o jogo seguinte é contra o Remo no Maracanã, no sábado às 4 horas da tarde. Então tem tudo pra classificar contra o Independente Rivadavia, ter um Maracanã lotado contra o Remo, embalar uma terceira vitória seguida e mudar completamente o futuro da temporada. É muito importante que o Fluminense consiga essa classificação contra o... E aí eu acho que não precisa nem jogar tão bem, sabe? Não precisa fazer um jogaço. Se classificar, eu acho que já serve pra virar a chave.
0: Muito bem, tá aí a informação a respeito do Fluminense, do Flusão, né? Com os principais setoristas do Fluminense dando detalhes aí após, né, o bom jogo que o Fluminense fez contra o Palmeiras, né? Aí, portanto, final de semana e agora se prepara pro Rivadavia. Boa sorte aí ao Flusão, com certeza não será um jogo fácil. Como eu disse, esse jogo o Fluminense terá muita dificuldade para encarar aí o Independente Rivadavia neste duelo aí, portanto. Já tem a escalação do Fluminense? Já saiu a escalação do Fluminense? Não tem? Como é que tá a situação aí do Fluminense para esse jogo contra o Rivadavia? O provável time do Fluminense, tá? Não quer dizer que vai ser bem isso aqui, mas é um provável time, tá? Fábio, né? Ignacio ali, Guga e René, né? Vale a gente ressaltar. Hércules, Martinelli, Ganso. Ganso tá escalado, hein? Canóbio, Soteldo e Hulk, tá? Esse é o time do Fluminense aí para encarar o Independente de Rivadavia lá na Argentina. O Rivadavia, deixa eu ver, não tem escalação do Rivadavia aqui, não foi divulgado nada do Independente Rivadavia, mas tá aí. Boa sorte aí ao Flusão, boa sorte ao Fluminense nesse duelo de logo mais aí na Comebol Libertadores da América. Dá-lhe Fluminense, dá-lhe Pó de Arroz. 11 horas 41 minutos. Deixa eu falar aqui do nosso esporte local, né? Eu preciso falar aqui do nosso esporte local e trazer as principais informações.

0: detalhes aqui do nosso esporte local, porque o detalhe é o seguinte, ó. Esporte local, esporte da nossa terra, né? Hoje a gente tem rodada do nosso campeonato municipal de futebol de campo. Tá na fase final ali, portanto, da fase de grupo, né? A gente tem jogo importante hoje e eu preciso trazer para você o jogo que acontece hoje aí no ginásio, no estádio municipal Irineu Spentoff, aqui na cidade de Água Boa, na cidade coração do Brasil. Elite, equipe da Polícia Militar, né? Aqui, portanto, tá no Campeonato Municipal de Futebol de Campo. Elite encarando aí, portanto, contra o Operário Futebol Clube, né? Os dois times brigando aí, portanto, nessa reta final aí, portanto, a equipe do Elite a partir das 19 horas e 30 minutos, né? E a equipe do Operário, né? Operário Futebol Clube se enfrentando aí no Campeonato Municipal de Futebol de Campo, jogo dessa terça-feira. Você é o nosso convidado para estar lá presente no nosso estádio municipal Irineu Spentoff. Você que gosta do futebol, a partir das 19 horas e 30 minutos, né? Campeonato Municipal que segue, agora a rodada também foram alteradas pro final de semana, né? E conforme a gente vai falando aqui durante a semana. Hoje, terça-feira, esse jogo Operário Futebol Clube Elite Futebol Clube, campeonato que é realizado pela Prefeitura Municipal de Água Boa, na Secretaria de Esporte, Cultura e Lazer, promovendo o melhor do esporte para você aqui na cidade e coração do Brasil. Então tá aí o nosso campeonato municipal. Quero mandar um abraço a toda a galera aí também do projeto Bola no Pé, Livro na Mão aí do professor Alexandre Tosta, que se iniciou aí também em Água Boa, um projeto muito bacana, né? Vale a gente ressaltar, projeto do Alexandre Tosta em parceria com a Prefeitura Municipal de Água Boa. Iniciou aí, parabéns a todos os profissionais que estão aderindo a esse projeto aí, que venha com muito sucesso aqui na cidade de Água Boa aí, com essa garotada aí do futsal. Gabriela Gon também, aquele abraço ao professor Alexandre Tosta, toda a equipe aí, não vou lembrar o nome de todo mundo, mas aquele abraço especial também ao Jales Machado, o nosso coordenador de esportes, ao Carlos Eduardo Vera, a Cris, a todo mundo aí, aquele abraço aí, pro melhor motorista fera aí, portanto, meu amigo Tutuzão. Alô, Tutu, aquele abraço especial também aí pra você. 11 horas 43 minutos, rápido break, na sequência, tô de volta.
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3: 11:43.
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0: com o nosso último bloco aqui do nosso Esporte Total da 104,9. Já falamos de Copa Sul-Americana, Libertadores da América, esporte local, né? Falamos do Corinthians também. Agora a gente segue aqui com mais informações dos principais clubes brasileiros. Mas eu quero falar do Colorado, do Internacional de Porto Alegre, que tinha um jogo chave ontem, na minha opinião, no Beira-Rio, contra o Remo, às 20 horas, e empatou em 1-1. É o que eu falo, o Inter tem hora que ele pega time grandes, né? Difícil, vai lá, joga bem contra o Flamengo, enfrenta adversários à altura, faz bons jogos, e quando pega um time mediano, eu não sei o que que acontece. Pra mim, esse empate ontem, pra mim, é 2 pontos a menos pro Internacional. Tinha que ter feito os 3 pontos pra se distanciar da zona de rebaixamento. Hoje tá ali o 16º colocado, uma posição acima da zona de rebaixamento, mas fica com 24 pontos. Abaixo dele tem Mirassol com 23, Remo com 23 e Vasco com 22. Se abre, já abriria ali, já saía da lanterna, já empurrava o Grêmio pra baixo. Poderia até ter ultrapassado também o Santos, né? Colocaria Santos e Grêmio ali na Berlinda, mas não aproveitou a oportunidade. O Internacional tem dificuldade quando enfrenta esse time de time, o Inter não sei o que que acontece, e esse jogo ontem pra mim era um jogo chave, tinha que ter vencido. Pra mim um vacilo da equipe do Internacional, comandada pelo Paulo Pezzolano. E por que que isso não aconteceu? O Remo é chato de jogar. Já vou falando aqui que não é um time fácil de jogar, tanto fora de casa, dentro de casa. Dentro de casa ainda é mais chato ainda. Mas o Inter tem que fazer valer o seu mando de campo, né? O momento era agora, né? Fazer esses 3 pontos ali pra se distanciar. Então, pra mim, eu acho que foi um vacilo, né? Ali, portanto, do Internacional e Remo. O análise do Pezzolano, ele cobrou ali pontarias, né? Abatimento com o empate, segundo citou o Paulo Pezzolano, né? Vale a gente ressaltar, o Inter que se prepara agora, que tem o Grenal, né? Aí na Copa do Brasil, o Inter tem no Campeonato Brasileiro o Atlético pela frente, depois tem a Copa do Brasil, que vai ser contra o Grêmio, né? E aí tem o Bahia, são os 3 próximos compromissos do Internacional de Porto Alegre, né? O Atlético, mesmo sendo dentro da casa do Inter, não é um adversário fácil para jogar. O Grenal nesse fala por si, e o Bahia fora, né? Vai ser na Arena Fonte Nova, na casa do Bahia. Então não são um jogo fácil aí pro Internacional. Acho que o Inter, né, acabou perdendo uma ótima chance ontem de somar 3 pontos importantes no adversário direto ali na questão zona de rebaixamento, né? Vale a gente ressaltar, né? Mas infelizmente o resultado não veio. A conta veio para o Inter, inacreditável, 1-1 empate contra o Remo na noite dessa segunda-feira, e teve um roteiro cruel para os colorados. O time saiu na frente, criou oportunidades para ampliar e definir a partida, mas desperdiçou. Nos acréscimos, sofreu o gol que igualou o placar do Beira-Rio, para visível tristeza de Paulo Pezzolano. É aquele detalhe, né? Você tem chance, você abre 1-0, você não faz, você toma um gol nos acréscimos, amigo, isso é um balde de água fria. Pior ainda quando você toma um gol nos acréscimos ali, né? Vale a gente ressaltar. Mas você tem que aproveitar para matar o jogo. Você tá vencendo por 1-0, você sabe que o adversário, o Remo é encardido, o adversário difícil, né? E o Inter ali poderia ter abrido mais ali, ter se distanciado. Então realmente é muito lamentável pro torcedor do Internacional o que aconteceu ontem, né? Vale ressaltar. O Lucas Pumes, inclusive, que é setorista do Internacional, ele falou justamente sobre isso, as chances perdidas que o Inter não aproveitou para matar o jogo. Então a bola pune. Muricy Ramalho já dizia isso, a bola pune. Se você não faz, você tem a oportunidade, você não mata um jogo, acontece o que aconteceu ontem no Beira-Rio, né? Chuta, chuta, chuta, mas não chuta com precisão. Tem oportunidade, mas não finaliza. Tem que ter bola dentro da rede, né? E foi o que não aconteceu ontem com o Internacional. Saiu na frente, não matou o jogo, tomou o empate no fim. E aí, tristeza pro torcedor colorado. Mas quem chega pra contar essa história é o Lucas Pumes, ele que é o principal setorista do Internacional.
1: Pra falar alguma coisa, pra trazer repertório do jogo, e de repente tudo muda por causa de um lance em específico. Mas eu confesso pra vocês que nas chegadas do Remo pré-gol, que traz essa frustração toda que a gente tá sentindo, a palavra frustração, eu acho que não tem como ser outra, além de raiva que dá, né? Não tem como não ter. Eu já tava com um pouco de sentimento de, caraca, mano, esse jogo tá com um script ruim pra gente, porque a gente abusou das chances perdidas. E em algum momento pareceu que o Inter foi um pouco displicente na maneira de organizar suas jogadas, principalmente na parte final delas, definir de qualquer jeito. Eu acho que seria um outro refino se o adversário fosse outro. E isso me incomoda. Vamos falar sobre o Inter 1, Remo. A gente tem a fama de jogar bem, isso até entre nós, né? Contra os times, vamos dizer, melhores, e ir lá ressuscitar

0: times que não estão tão bem ou que não são tão bons assim. Isso me incomoda profundamente porque muitas vezes parece que a corda esticada, o 110%, o 120% que a gente necessita dar com o time que a gente tem, eles não aparecem em momento assim. O Inter teve chances importantes para ampliar o seu marcador e não conseguiu. A figura do Carbonero, ela é dúbia nesse jogo como um todo, porque ele dá o gol pra gente aos 3 minutos, parece que vai ser uma noite tranquila, e o primeiro tempo todo dá mais tônica ainda a esse pensamento. O plano de fundo era perfeito, e aí de repente a gente perde uma chance, perde outra, mas com um adversário que não representava aparentemente risco. Gente, o Remo é ruim, e não é pouco ruim. O Remo é muito ruim. Eu tenho o máximo respeito pra Barra Moçada, que atravessa o Brasil aí atrás do Remo. Fiz amigos, inclusive, paraenses e da torcida, enfim, as andanças que a gente tem. É um clube de tradição, de muito respeito. É um time que eu tenho carinho, que eu gosto de acompanhar e gostei de acompanhar nos últimos anos nessa ascensão. Mas quando chegou na primeira divisão, tá abaixo, tá ruim, não à toa tá onde tá na tabela. E a gente não pode.
1: Tudo bem, tá aí o Lucas Pume. Eu tô com dificuldade, inclusive, no carregamento do vídeo aqui, mas tá aí, portanto, o que ele disse a respeito do Internacional, né, e a forma, né, como o Inter sofreu, né, ontem esse empate, que jogou um balde de água fria no torcedor colorado aí do Internacional. Então tá aí. Chuta e não marca. É o grande detalhe aí, citou o Lucas Pumes. Aí as chances perdidas ali, portanto. O empate foi amargo, lamentou o Matheus Bahia, foi o que falou ali nos corredores após deixar o jogo, né? O Matheus Bahia falou que o empate foi amargo para o torcedor do Inter ontem no Beira-Rio. Eles esperavam uma vitória, realmente a vitória não veio, e o Matheus Bahia foi quem falou ali na saída do jogo ali a respeito do empate sofrido, dos acréscimos ali do Internacional nesse jogo de ontem do Campeonato Brasileiro.
2: De verdade, nesse momento, não sei nem o que falar direito. Foi um empate muito amargo. A gente teve muita chance de matar o jogo e não matamos. E a gente sabia que era um jogo muito perigoso. Era o que eles buscavam, contra-ataque. E a gente cedeu, cara. E pô, jogou tudo por água abaixo no nosso jogo. Mas eles vieram porque eles acreditam na gente. A gente sabe que a gente não jogou no nível que a gente estava jogando nos últimos jogos, na Copa do Brasil, até no Brasileiro nos últimos jogos. E agora é descansar, acertar o que tiver para acertar e voltar mais forte no sábado.
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1: Muito bem, tá aí, lamentando o Matheus Bahia, o empate do Internacional. Deixa eu ir pra Série B, né? Eu já falei da Série A, fechando ontem. Deixa eu só trazer a classificação atualizada, né? Após esse jogo aí, portanto, fechando ontem, né? O Internacional com o Remo, empate. A classificação tá da seguinte forma: Palmeiras mantém na liderança 48 pontos, Flamengo 45 na cola, Atlético Paranaense terceiro 41, Fluminense quarto 38, quinto colocado Cruzeiro 36, sexto Bahia 34, o sétimo é o Bragantino com 32, o oitavo Atlético Mineiro 32, nono colocado Corinthians 32, o Curitiba décima colocação com 31, o Botafogo 11º com 30, Vitória 12º 29, São Paulo 13º 27, o Santos 14º 25, o Grêmio 15º colocado com 25, o Internacional 16º 24, a zona de rebaixamento Mirassol retorna, 17ª colocação 23, Remo 18º 23, Vasco 19º colocado 22, Renato Beraldo, e o Lanterna é a Chapecoense com 11 pontos, tá aí. A próxima rodada do Brasileirão, que vai ser a 24ª, ela acontece apenas no sábado, dia 22/8. Já na Série B do futebol brasileiro, né, vale a gente ressaltar, a gente já tem jogo hoje, tá, gente? Às 19h30, o Londrina recebe o Atlético Goianiense, né? Aí, portanto, na casa do Leque, né? O Londrina joga em casa, recebe o Atlético Goianiense. Hoje também a gente tem nos Aflitos Náutico, recebendo a equipe do Ceará às 21h30. No Ailê Pinheiro, na Serrinha, a gente tem Goiás e Juventude. São os três jogos de hoje da Série B aí do futebol brasileiro, também resumindo pra você. Série B que tem o Criciúma na liderança com 43 pontos, Juventude vice-líder 39, o Vila Nova em terceiro 37, Fortaleza 4 com 36. Esses aí estão liderando subindo, né? São os quatro primeiros aí da Série B. A zona de rebaixamento tem lá o Avaí, 17ª colocação, 23, Londrina, 14ª, o Londrina, né? A zona de rebaixamento, Avaí, 17ª colocação com 23, 18ª Londrina, 20, o América Mineiro, 19º com 11, e o Lanterna agora é a Ponte Preta com 10 pontos. Essa é a Série B do futebol brasileiro, resumindo aqui também pra você. Gente, não há tempo pra mais nada, mais uma vez aproveitando pra convidar vocês pro jogo hoje à noite, Operário encarando a equipe Elite no Estádio Municipal Irineu Spento, a partir das 19h30, mais uma rodada aí do nosso Campeonato Municipal de Futebol de Campo, na realização da Prefeitura Municipal de Água Boa e também da Secretaria de Esporte, Cultura e Lazer. Tá todo mundo convidado a partir das 19h30. Muito bem, encerrando por aqui o nosso Esporte Total. Obrigado a cada um de vocês pelo carinho da audiência. Aquele abraço especial. Se assim o Papai do Céu nos permitir, a gente volta amanhã, resumindo, trazendo resultados de Libertadores, de Copa Sul-Americana, enfim, as principais informações do futebol brasileiro. Amanhã também eu trago notícias da Fórmula 1, do Mundo da Velocidade. Tchau, fui, forte abraço e até amanhã. Chegando da capital, o Jornal MT no ar. Tchau, fui!

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9: 11:59.
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0: 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Meio-dia e um minuto.
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3: Terça-feira, 18 de agosto de 2026, está começando no seu rádio a edição 4817 do Jornal Mato Grosso no ar, o maior programa de rádio jornalismo do estado de Mato Grosso.
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3: Eu sou Mariana Ramon e destaco as principais notícias de hoje para você que nos acompanha por uma das dezenas de emissoras de rádio que veiculam o Jornal Mato Grosso no ar. Mato Grosso registrou a segunda menor taxa de desemprego no segundo trimestre. A ProSoja Mato Grosso apoia a decisão do STF sobre moratória da soja. Vamos conferir também as informações de mercado agrícola e pecuário.

0: agora uma breve reflexão que está no livro de Salmos, capítulo 37, versículo 28.
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0: Porque o Senhor ama o juízo e não desampara os seus santos. Eles são preservados para sempre, mas a semente dos ímpios será desarraigada.
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0: Caso você queira interagir com nossa equipe, entre em contato conosco pelo e-mail jornalmatogrossonoar@gmail.com. Faremos nosso primeiro intervalo e voltaremos com as notícias.
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1: Meio-dia e 6 minutos.
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1: Meio-dia e 6 minutos.
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1: Abrimos este bloco de notícias com a previsão do tempo para o estado de Mato Grosso.
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1: Segundo a agência Climatempo, Clima e Previsão, o tempo nesta terça-feira em Mato Grosso vai ser de sol com nuvens em algumas regiões. A temperatura no estado permanece estável e terá a mínima de 22 e máxima de 41 graus.
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1: Um homem foi preso após discutir com uma mulher em Sorriso. Revoltados, populares também agrediram o suspeito. O caso é apurado como uma possível tentativa de feminicídio. Mais informações com o Rômulo Bessa.
5: A confusão aconteceu no início da semana em uma residência na cidade de Sorriso, onde duas pessoas ficaram feridas. A informação obtida através da apuração da reportagem é de que um homem teria tentado contra a vida da esposa, por motivos ainda desconhecidos, de forma oficial. Após as agressões, o suspeito tentou fugir do local. A mulher foi socorrida por uma equipe de resgate e, na sequência, uma equipe da Polícia Militar chegou no local para realizar a prisão do criminoso. O sargento Alves deu detalhes sobre o ato.
6: Chegando nas proximidades, já vi uma aglomeração muito grande de populares ali cercando a residência, né, na tentativa de tentar fazer justiça com as próprias mãos ali e agredir, né, o suspeito. Visualizamos também a viatura do SAMU, que já tinha socorrido a vítima e já estava dando os primeiros socorros dentro da viatura. E fizemos o adentramento à residência na tentativa de localizar o suspeito, né? Fizemos adentramento, conseguimos localizar possivelmente a faca que foi utilizada, né, nas agressões contra ela. Localizamos também o pedaço de madeira que ele utilizou para bater na cabeça dela. Tinha bastante sangue dentro da residência, porém ele não se encontrava no local.
5: Ainda de acordo com o policial, o suspeito, que estava escondido, foi encontrado e alguns moradores tentaram agredir o suspeito.
6: Fizemos buscas ali nas proximidades, ali num terreno próximo à residência, o encontramos escondido atrás de uma árvore, aonde, ao dar voz de prisão para ele, ele resistiu à prisão. Precisamos utilizar de força moderada para conter, poder fazer o processo de algemação. E no momento de levá-lo até a viatura ali, vários moradores ali da proximidade estavam revoltados, né? Queriam tentar agredi-lo, né? Porém, rapidamente colocamos ele na viatura e deslocamos até a UPA para ver o estado de saúde da vítima, né? Ela não corre risco de morte, né? Tendo em vista que ela teve algumas perfurações nas costas mais superficiais e teve um ferimento mais grave no braço esquerdo dela ali, que estava imobilizado.
5: A mulher recebeu atendimento médico e o suspeito foi conduzido para a delegacia de polícia civil. De acordo com as informações apuradas, ele nega a versão da esposa. De Sorriso, Rômulo Bessa para o Jornal Mato Grosso no Ar.
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1: Mato Grosso fechou o segundo semestre deste ano com uma das menores taxas de desemprego do Brasil, ficando entre os estados que registraram o índice da média abaixo da nacional. Quem traz os detalhes é o Sérgio Pastor.
7: Mato Grosso registrou a taxa de 2,2%, enquanto a média nacional ficou bem acima em 5,4%. Com esse resultado, o estado ficou em segundo lugar entre os estados com a menor taxa de desemprego, ficando atrás de Santa Catarina, que registrou 2,1%. Os dados são da Pesquisa Nacional por Amostra de Domicílios, do IBGE. Mato Grosso também está entre os estados que mais reduziram o desemprego nesse período. A taxa caiu 0,9 pontos percentuais em relação ao primeiro trimestre. Ao todo, 3 estados registraram queda no desempenho entre o primeiro e o segundo trimestre. No Brasil, a taxa caiu. Passou de 6,1% no primeiro trimestre para 5,4% no segundo, de acordo com o IBGE. A diferença entre os estados está relacionada a fatores como nível de industrialização, a evolução da atividade econômica e também o grau de instrução da população. A economista Denise Campos de Toledo explicou que o resultado alcançado pelos estados que tiveram menores taxas de desemprego se dá devido ao quadro de pleno emprego.
8: Outros estados mostram um quadro de pleno emprego, com dificuldade para os empregadores conseguirem mão de obra, o que acaba forçando aumentos salariais. É o caso de Santa Catarina, com a desocupação em apenas 2,1%, Mato Grosso 2,2%, Espírito Santo 2,3%, Rondônia 2,6% e Mato Grosso do Sul 2,7%.
7: Pelos critérios do IBGE, só é considerada desempregada aquela pessoa que não está trabalhando, mas que efetivamente procurou uma vaga nos 30 dias anteriores à pesquisa. De Brasília, Sérgio Pastor, para o Jornal Mato Grosso no Ar.
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1: Os 6 candidatos ao governo de Mato Grosso já declararam seus patrimônios à Justiça Eleitoral com valores que vão de zero a mais de 575 milhões de reais. Otaviano Piveta declarou o maior patrimônio de 575 milhões e 680 mil reais. Wellington Fagundes informou 13 milhões e 132 mil reais, seguido por Natasha Slessarenko com 7 milhões e 344 mil. Maurício Coelho declarou 2 milhões e 159 mil reais, enquanto Rafael Milas informou patrimônio de 550 mil reais. Já o sargento Laudicério Machado declarou não possuir bens. Os dados são públicos e fazem parte do registro das candidaturas no Tribunal Superior Eleitoral. A declaração de patrimônio é obrigatória e permite aos eleitores conhecer os bens informados pelos candidatos antes da votação.
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1: Eleitores têm até o dia 20 de agosto para solicitar voto em trânsito. Confira os detalhes com a Solimar Luz.
9: Eleitores que estarão fora de seu domicílio eleitoral nas eleições de outubro têm até a próxima quinta-feira, 20 de agosto, para solicitar o voto em trânsito. O pedido pode ser feito tanto para o primeiro quanto para o segundo turno do pleito pelo site do Tribunal Superior Eleitoral na opção autoatendimento eleitoral ou presencialmente em qualquer cartório eleitoral do país mediante a apresentação de documento oficial com foto. Caso o eleitor escolha votar em uma cidade fora do estado em que está registrado, ele só poderá votar para presidente da República. Se a troca for para uma cidade do mesmo estado em que tem domicílio eleitoral, o voto pode ser feito para todos os cargos em disputa. Se o eleitor habilitado para votar em trânsito não puder comparecer ao local escolhido no dia do pleito, será necessário fazer a justificativa de ausência, inclusive se estiver no seu local de votação de origem. Quem não votar pode justificar a falta no aplicativo e título em até 60 dias depois de cada turno ou de maneira presencial em um cartório eleitoral. Ao final das eleições, não é necessário fazer um novo pedido de transferência de título, já que no caso do voto em trânsito, o domicílio eleitoral retorna ao local em que está registrado de maneira automática. E atenção, se o título foi emitido no Brasil e o eleitor viajar para o exterior, não é possível solicitar o voto em trânsito. Por outro lado, brasileiros que residem no exterior e transferiram seu domicílio eleitoral podem votar de onde estiverem, mas exclusivamente para o cargo de presidente da República.

0: O primeiro turno ocorrerá em 4 de outubro para a escolha de deputados federais, estaduais e distritais, além de governadores, senadores e o presidente da República. Já o segundo turno, previsto para 25 de outubro, poderá acontecer para os cargos de governador e presidente. O eleitorado voltará às urnas caso nenhum candidato alcance mais de 50% dos votos válidos, desconsiderando brancos e nulos na primeira etapa. Da Rádio Nacional, no Rio de Janeiro, Solimar Luz.
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9: Meio-dia e 18 minutos.
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9: Meio-dia e 20 minutos.
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2: O Jornal Mato Grosso no Ar volta agora com a previsão do tempo para a capital mato-grossense.

0: Sol, frio ou calor? Vamos de previsão do tempo.
1: Segundo a agência Climatempo, Clima e Previsão, o tempo nesta terça-feira em Cuiabá vai ser de sol com algumas nuvens. Não chove. A temperatura na capital permanece estável, com máxima de 38 graus.
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1: A Associação Mulheres Leoas inaugurou uma nova sede em Campo Novo do Parecis. A entidade oferece atendimentos e projetos voltados ao acolhimento de mulheres, inclusive mães atípicas. Quem traz os detalhes é o Rômulo Bessa.
2: Um novo espaço para acolher, orientar e transformar vidas. A Associação Mulheres Leoas inaugurou nesta segunda-feira em Campo Novo do Parecis a nova sede da entidade. Criada em 2024, a associação desenvolve diferentes ações sociais de acolhimento. Entre as atividades estão serviços e projetos relacionados à inteligência emocional, arte e terapia e iniciativas como o projeto Mães Acolhidas. A entidade também mantém um trabalho voltado à inclusão e ao apoio de mães atípicas, criando espaços de escuta, convivência e fortalecimento de vínculos. Em entrevista, a Franciele Pereira, terapeuta e especialista em mulheres, falou sobre os serviços realizados.
3: Bom, os serviços que a gente presta são serviços de atendimento na saúde emocional, né? A gente trabalha com terapias, arteterapias, a gente trabalha com a frente de ação social chamado Mães Acolhidas. As mães acolhidas são mulheres com gravidez precoce, mulheres que precisam de suporte emocional e espiritual pré-parto e pós-parto. Trabalhamos também com o projeto Suficientes em Deus, que é um atendimento para neurodivergentes, onde a gente trabalha com várias oficinas, damos oportunidades de inclusão na questão de cultura e terapias. E também trabalhamos com a saúde emocional dessas mães atípicas, onde a gente faz palestras de conscientização mensais e a gente também trabalha com outros tipos de palestras de conscientização conforme cada mês.
2: Com a nova sede, a proposta é oferecer uma estrutura mais adequada para a realização das atividades e receber as pessoas atendidas pelos projetos. O espaço também representa uma nova etapa para a associação, que mesmo recente já conquistou reconhecimento no município e no estado.
3: Isso, também vai essa inauguração muito importante pra gente, porque o Suficientes em Deus, que é um projeto que a gente já faz, ele precisava de um suporte, né, político para que a gente pudesse executar algo que já estava no nosso coração há muito tempo, que era esse mutirão. Então, a gente está muito feliz por isso, porque conseguimos, né, graças ao poder político, a gente conseguir trazer esse mutirão para Campo Novo, onde vai atender mais de 60 famílias. E é só um primeiro período, é uma primeira fase. O mês que vem, daqui 2 a 3 meses, nós teremos uma segunda fase onde vai atender mais famílias. Hoje a gente sabe que a demanda que está na Secretaria de Saúde é muito grande, é mais de 400 famílias esperando por atendimento de neuro e os outros profissionais da área, né? Então, eu acredito que vai ser muito bom para toda a sociedade.
2: Mais do que uma estrutura física, a nova sede passa a ser um ponto de referência para mulheres e famílias que buscam acolhimento, apoio e inclusão em Campo Novo do Parecis. De Sorriso, Rômulo Bessa para o Jornal Mato Grosso no Ar.
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1: Conheça as regras para as campanhas eleitorais deste ano que acabaram de começar. A repórter Maria Neves nos conta especialmente o que vale para os eleitores.
4: Com o lançamento das candidaturas presidenciais, as campanhas eleitorais deste ano já estão nas ruas. Nesse período pré-eleição, que vai até às 22 horas do dia anterior ao primeiro turno de votação, em 4 de outubro, principalmente os candidatos devem ficar atentos ao que pode ou não pode ser feito nas propagandas políticas. Mas há regras também para os eleitores. Como destaca a juíza eleitoral do Distrito Federal, Geilza Diniz, a principal novidade deste ano diz respeito ao uso das tecnologias, especialmente da inteligência artificial. A juíza explica que o uso da IA não é proibido, mas é preciso deixar explícito que o conteúdo foi produzido com a tecnologia.
5: É preciso identificar quando foi usada a inteligência artificial. Eu acho que todo mundo já se deparou, por exemplo, no Instagram, quando vem um aviso, né, de um post que é feito com a inteligência artificial. Então é isso que precisa ser feito. Preciso deixar muito claro que aquilo ali é feito com a inteligência artificial.
4: A propaganda por meio da

0: Internet, inclusive em redes sociais, também é permitida, mas apenas por meio do chamado impulsionamento. Nesse caso, o candidato paga para que a rede ofereça seu conteúdo aos usuários. Assim como nas peças produzidas por inteligência artificial, a publicação deve deixar claro que se trata de conteúdo pago. Os eleitores, por sua vez, podem pedir voto para seus candidatos por meio das redes sociais. Os chamados influenciadores também podem exibir conteúdos pagos pelos candidatos, mas com a identificação de que se trata de impulsionamento. Já o uso de robôs, como se fossem usuários humanos para distribuir propaganda em massa, é totalmente proibido. O objetivo é não causar desequilíbrio na disputa, como explica Geilza Diniz.
1: O que a gente precisa focar é em tentar garantir um sistema democrático livre que seja baseado nessa igualdade de condições entre os candidatos, o que é tão difícil, né, de ser efetivado, mas que nós temos muitas ferramentas agora para garantir uma rigidez maior do processo eleitoral.
0: Quanto aos métodos tradicionais de campanha, fora da internet, as regras também são rigorosas. A contratação de shows como parte de comícios continua proibida. Artistas, no entanto, podem participar desses atos para pedir voto. Propaganda em locais públicos também são vedadas, inclusive em outdoors. Colar cartazes em locais públicos, jogar panfletos nas ruas ou fazer inscrições em muros são condutas proibidas. Além disso, os candidatos não podem usar telemarketing nas campanhas. No caso dos eleitores, a legislação permite que divulguem os candidatos de sua preferência. Mas a juíza Geilza Diniz explica que também existem condições para isso.
1: Nós temos um tamanho de adesivo que é de 0,5 metro quadrado para colocar nos veículos, né? E a pessoa, obviamente, ela tem que autorizá-la. Agora, quando é aquele adesivo furadinho, né, no tipo de tela, ele pode pegar a parte traseira ali do veículo todinho.
0: Eleitores ainda podem colocar material de campanha nas próprias fachadas de casa, desde que também não excedam a 0,5 metro quadrado. Outro papel importante dos cidadãos no processo eleitoral, como ressaltou Geilza Diniz, é na fiscalização das condutas dos candidatos. A juíza explica que a Justiça Eleitoral criou um aplicativo chamado Pardal, que permite aos eleitores fotografar propagandas irregulares e enviar a imagem aos tribunais. A Justiça Eleitoral pode aplicar punições sempre que constatar uma irregularidade. Quem quiser conhecer melhor as regras, pode acessar a cartilha da Propaganda Eleitoral 2026 na página do Tribunal Eleitoral do Distrito Federal. Da Rádio Câmara de Brasília, Maria Neves.
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3: Os 10 candidatos ao Senado por Mato Grosso declararam seus patrimônios à Justiça Eleitoral com valores que variam de zero a mais de 67 milhões de reais. Mauro Mendes declarou o maior patrimônio, de 67 milhões e 180 mil reais, seguido por Antônio Galvão com 46 milhões e 302 mil reais e Beni Godoy com 20 milhões e 244 mil reais. Também estão na disputa Carlos Fávaro com 2 milhões e 44 mil reais, Coronel Darwin com 2 milhões e 660 mil reais, Janaína Riva com 1 milhão e 228 mil e Margarete Buzetti com 1 milhão e 138 mil reais. José Medeiros declarou 356 mil reais, Pedro Tax 360 mil reais, enquanto o professor Nelson Ferreira informou não possuir bens. Os dados são públicos e fazem parte do registro das candidaturas para as eleições de outubro.
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3: Patrocínio de sites adultos no futebol é questionado por Damaris Alves. A senadora declarou que esse tipo de publicidade, embora seja dirigida ao público adulto, fica exposta indistintamente a crianças e adolescentes, o que viola o Estatuto da Criança e do Adolescente, o que deve ser combatido. Quem traz os

0: detalhes é o Douglas Castilho.
1: O avanço das plataformas de conteúdo adulto no patrocínio a clubes de futebol foi criticado pela senadora Damares Alves, do Republicanos do Distrito Federal. Ela requisitou informações a dois ministérios sobre a legalidade da prática, considerando o Estatuto da Criança e do Adolescente, público exposto às partidas. O posicionamento ocorreu após o próprio clube de coração da senadora optar pelo patrocínio de uma empresa do ramo, o que tem se tornado prática comum. Desde 2023, sites e aplicativos de conteúdo para maiores de 18 anos e até mesmo plataformas de acompanhantes tornaram-se patrocinadores de ao menos 15 clubes das séries A, B e C do Campeonato Brasileiro. Damares explicou que esse tipo de propaganda tem efeito direto sobre jovens torcedores, o que violaria o Estatuto da Criança e do Adolescente, conhecido como ECA.
2: Quem me conhece sabe o quanto eu amo Corinthians, mas como senadora e mãe, a minha prioridade número um é a proteção das nossas crianças. Imagina só, a criança olha pro jogador em campo, que é o grande herói dela, e vê estampado no calção a marca de um site de conteúdo adulto e pornografia. É óbvio que ela vai querer pesquisar o que é aquilo. A gente está entregando a inocência dos nossos filhos de bandeja dentro da sala de casa num domingo à tarde.
1: Não é apenas o poder legislativo quem observa com atenção esse novo movimento no mundo da publicidade esportiva. O Ministério Público de São Paulo instaurou um inquérito civil sobre o mesmo caso para apurar se o contrato comercial oferece riscos aos direitos das crianças e adolescentes. No início de julho, houve também decisão judicial de grande repercussão que ordenou a retirada da exibição de patrocínio dos uniformes de um time de Alagoas e aplicou multa de R$100 mil por danos morais coletivos destinada ao Fundo dos Direitos da Criança e do Adolescente. Foram questionados pela senadora do DF, o Ministério dos Esportes e dos Direitos Humanos e da Cidadania. Damares Alves solicitou também informações sobre as denúncias recebidas pelo Conselho Nacional dos Direitos da Criança e do Adolescente, CONANDA, órgão que deve fiscalizar e zelar pela aplicação eficiente das normas do ECA. Da Rádio Senado, Douglas Castilho.
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0: 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Depois do intervalo, voltaremos com as notícias do agro brasileiro.
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1: Informa a hora certa.
2: Meio-dia e 35 minutos.
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2: Meio-dia e 37 minutos.
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4: Abrimos este bloco destacando agora a previsão do tempo para a região de Ribeirãozinho.
3: Chuva ou sol, frio ou calor, vamos de previsão do tempo.
4: Segundo a agência Climatempo, Clima e Previsão, o tempo na região de Ribeirãozinho vai ser de sol o dia todo, sem nuvens no céu. Noite de tempo aberto, ainda sem nuvens. A temperatura na região permanece estável e terá a máxima de 35 graus.
3: É hora de destacar as notícias do campo. 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
4: A decisão do Supremo Tribunal Federal de manter a validade da moratória da soja foi bem avaliada pela AproSoja MT. A Suprema Corte reconheceu a lei de Mato Grosso que permite retirar incentivos fiscais de empresas que participam deste tipo de acordo. Quem traz os detalhes é o Sérgio Pastor.
5: O Supremo Tribunal Federal validou a moratória da soja, acordo criado em 2006 entre empresas do setor que restringe a compra de grãos produzidos em áreas desmatadas da Amazônia. A decisão manteve a lei de Mato Grosso, que permite retirar incentivos fiscais de empresas que participam desse tipo de acordo. Por 6-3, os ministros entenderam que a moratória é constitucional. O STF também determinou o arquivamento de processos no Conselho Administrativo de Defesa Econômica, o CAD, que questiona a validade do acordo e buscavam indenizações. Na prática, a moratória da soja é um critério comercial que pode restringir a compra do grão, mesmo quando o desmatamento da vegetação for autorizado dentro das regras ambientais brasileiras. A decisão do Supremo validou a moratória da soja como um acordo privado e, ao mesmo tempo, reconheceu que os estados podem adotar regras para restringir benefícios para empresas que participem desses pactos. A decisão dividiu a opinião de entidades ligadas ao setor, que questionam por considerarem que pode impor restrições comerciais além do que já está previsto em lei. A Associação Brasileira das Indústrias de Óleos Vegetais, a ABIOV, foi a favor da decisão do STF, por acreditar que traz segurança jurídica e dá mais previsibilidade para as empresas que participam desse acordo. Já a ProSoja Mato Grosso disse respeitar a decisão do Supremo, mas demonstrou preocupação com o encerramento dos processos que investigam os possíveis efeitos concorrenciais da moratória da soja. O presidente da ProSoja Mato Grosso, Lucas Costa Beber, avaliou positivamente a decisão do STF em manter a lei estadual, que permite retirar incentivos fiscais de empresas que participam desse tipo de acordo.
6: Foi uma decisão muito positiva, a moratória deixou de ser aplicada desde janeiro e com essa decisão ela ainda deixará de ser aplicada e caso a empresa aplicar, ela perderá os incentivos fiscais. Então nós vimos que mesmo não tendo a continuação do processo no CAD, o produtor de Mato Grosso não é mais penalizado pela moratória.
5: A ProSoja defende ainda que as investigações deveriam continuar para saber, por exemplo, se o acordo entre as empresas poderia ter prejudicado produtores que, mesmo cumprindo a legislação, acabaram impedidos de vender a soja para determinados compradores. De Brasília, Sérgio Pastor, para o Mato Grosso Rural.
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0: Cultivo do Brasil.
1: Na coluna de hoje, o doutor Antônio Cabreira analisa a diferença entre Brasil e Argentina na gestão financeira em dólar e critica as restrições brasileiras que, segundo ele, reduzem a competitividade do produtor rural. Confira.
2: Olá, hoje eu quero comentar uma diferença curiosa entre o Brasil e a Argentina.
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2: Aqui no Brasil, o produtor rural vive olhando para o dólar. E por quê? Porque ele compra fertilizantes, defensivos, máquinas e outros insumos que são influenciados pelo câmbio, pelo dólar. E ele também vende soja, milho, café, algodão, carne, com preços ligados ao mercado internacional. Ou seja, ele compra em dólar, vende em dólar e tem que administrar o risco cambial, ou seja, o dólar sobe ou baixa, todos os dias. Agora, como ele é uma pessoa física, ele não pode simplesmente abrir uma conta bancária em dólar no Brasil. Agora, na Argentina, o movimento é exatamente o contrário. Depois de anos de controle cambial, a Argentina eliminou as restrições de valor para pessoas físicas. Ou seja, o produtor rural hoje na Argentina, ele pode comprar moeda estrangeira, o dólar, pelo sistema financeiro. Isso é uma profunda ironia. O produtor brasileiro, ele sabe produzir em dólar, sabe vender em dólar, comprar insumos em dólar e corre o risco do dólar. Ele só não pode ter uma conta comum no banco em dólar no seu próprio país, coisa que o produtor rural argentino ele pode fazer. Agora, se nós confiamos no produtor brasileiro para competir com o mundo, por que não confiamos nele para administrar o seu próprio dinheiro também em uma moeda internacional? Isso, infelizmente, dá uma competitividade artificial maior para o produtor rural argentino. Afinal de contas, competitividade também começa com liberdade.
3: Antônio Cabreira comenta. 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
1: O agronegócio brasileiro entra na segunda metade de agosto sob um cenário de cautela, com juros elevados, dólar volátil e riscos climáticos e internacionais no radar. Segundo o Rabobank, a Selic deve terminar 2026 em 14% e o dólar em R$ 5,35. Apesar da inflação de alimentos ter recuado em julho, o banco mantém projeção de 5,1% para o IPCA neste ano. Entre as principais preocupações estão o petróleo, uma possível ocorrência de El Niño e eventuais pressões sobre os preços dos fertilizantes. No mercado internacional, soja, milho, trigo, açúcar e algodão fecharam a última semana em alta, enquanto boi gordo e café recuaram. O cenário também é influenciado pelas incertezas comerciais, conflitos geopolíticos e dúvidas sobre o desempenho das economias dos Estados Unidos e da China. Para o agronegócio, o ambiente exige atenção aos custos e às decisões de investimento. Medidas em discussão no Congresso também prevêem subvenção de até R$ 1,2 bilhão para o etanol e créditos fiscais para produtores de fertilizantes.
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1: Comissão debaterá regras a produtores de queijo após acordo Mercosul-União Europeia. A audiência ajudará a instruir o relatório sobre o novo marco regulatório dos produtos artesanais. A repórter Marcela Diniz tem as informações.
4: O Senado analisa um novo marco regulatório para produção, comercialização, fiscalização e inspeção de alimentos artesanais. A proposta pode atualizar as regras para produtos como os queijos feitos com leite cru, que não passam por pasteurização. É o caso do queijo canastra de Minas Gerais, conhecido pelos sabores, aromas e texturas característicos. A pedido do relator do projeto, o senador veneziano Vital do Rego, do MDB paraibano, a Comissão de Assuntos Sociais promoverá um debate sobre a situação do segmento, que está preocupado com as diferenças entre os parâmetros sanitários exigidos no Brasil e os aplicados a produtos similares de outros países. Segundo os produtores, mesmo com estudos técnicos que comprovam a segurança sanitária do queijo Minas artesanal de leite cru, essa discrepância pode prejudicar a comercialização do produto nacional.

0: O senador Carlos Viana, do PSD de Minas Gerais, acrescenta que o recente acordo Mercosul-União Europeia obriga o Brasil a atualizar a legislação sobre produtos artesanais.
1: Porque o Brasil assinou recentemente um acordo com o Mercosul, com a União Europeia, em que as regras para a comercialização dos queijos franceses são muito mais abrangentes do que as regras para a comercialização do queijo brasileiro. Nossas regras são de 1954 e espelham um outro tempo. Os franceses têm uma visão muito mais aberta sobre a produção de leite cru para o queijo e se torna desigual para os produtores brasileiros, especialmente para o meu estado.
0: Ainda não foi definida a data para o debate. Entre os convidados estão o secretário de Agricultura, Pecuária e Abastecimento de Minas Gerais, Thales Fernandes, além de representantes de produtores de queijo de leite cru das Universidades Federais de Lavras e dos Vales do Jequitinhonha e Mucuri, e da Confederação da Agricultura e Pecuária do Brasil, CNA. Da Rádio Senado, Marcela Diniz.
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3: Produção da Rema Comunicação e Jornalismo, direção-geral e de jornalismo de Vanderlei Munhoz, redação de Mariana Ramon, sonoplastia, efeitos sonoros e edição de Agnaldo Ramos, chega ao fim a edição 4817 do Jornal Mato Grosso no Ar, veiculada em mais de 70 emissoras de rádio em todo o estado, entre elas, Rádio CPA-FM de Cuiabá, Rádio União de Diamantino, Rádio Terra Norte FM de Guarantã do Norte, Rádio Imigrantes FM de Ipiranga do Norte, Rádio Castanha FM de Itaúba, Rádio Chavantes de Jaciara e Rádio Cidade Nova de Jauru.
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3: 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E mais uma vez, o que aconteceu em Mato Grosso, você acompanhou com a equipe do Jornal Mato Grosso no Ar.
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3: Estaremos de volta na quarta-feira, neste mesmo horário. Um grande abraço a todos, tenham um ótimo dia e até amanhã.
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5: Meio-dia e 50 minutos.
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4: Meio-dia e 53 minutos.
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3: Vamos lá, o Hits Mais está no ar a partir de agora com muita música boa, também suas participações, muitas informações comigo, Fernando Leme. Tudo bem com você? Ótima terça-feira.
6: Em todo lugar.
3: Hoje seria aniversário do ator Patrick Swayze, falecido em 2009. É do cantor Mika também, do ator Christian Slater, do ator Osmar Prado também está fazendo aniversário hoje, e o cineasta Roman Polanski. Hoje nós estamos comemorando o dia do estagiário e também o dia da revolução cultural. Coisa boa. Bora começar o Hits Mais a partir de agora. Muita música boa e muitas informações para você que está aí junto com a gente. Vamos lá?

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1: E atenção, Beatlemaníacos, olha, filmes sobre os Beatles, aliás, filmes sobre os Beatles começam a ser gravados e recriam Abbey Road. Olha que legal, as imagens dos quatro novos longas sobre os Beatles começaram em Londres. Os atores caracterizados como John Lennon, Paul McCartney, George Harrison e Ringo Starr foram vistos recriando a famosa travessia de Abbey Road. Dirigidos por Sam Mendes, os filmes devem chegar aos cinemas em abril de 2028. Que legal, hein?

0: Família sensacional, muita música boa pra você no seu dia. Esteja você em casa, no trabalho, obrigado pela audiência, dando uma caroninha pra gente, hora de mandar alô. Quem mandou o WhatsApp aí pra nossa programação é o Leandro, o Pablo Magalhães também tá na sintonia, a Nathalie, a Denise Vieira, obrigado pelo carinho, a Márcia, a Cristina estão no trabalho acompanhando o nosso programa, o Lindomar também e o Evandro. Obrigado pelo carinho, daqui a pouquinho tem mais alô, vai mandando seu WhatsApp aí.
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2: 1:06.
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4: Fala galera ligada no esporte. Chegando

0: Tudo junto aqui no Minuto Esportivo para a gente mergulhar nas últimas novidades do mundo da bola. Lineu Silva no comando, trazendo tudo para você com aquela energia de sempre, mas com a informação precisa na ponta da língua. O Al Hilal fez uma oferta milionária, mas o atacante Luiz Dias prefere continuar no Bayern de Munique. E o Real Madrid aceita negociar Vinícius Júnior com o Arsenal, exigindo uma quantia bem alta.
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0: O Al Hilal, time saudita, apresentou uma proposta de salário astronômico para o atacante colombiano Luiz Dias. A oferta chega a impressionantes 130 milhões de reais anuais. No entanto, mesmo com os valores sedutores, o jogador demonstrou que sua intenção é permanecer no Bayern de Munique, clube com o qual ele tem vínculo contratual válido até junho de 2029. Ou seja, por enquanto, Luiz Dias não tem planos de se transferir para o Al Hilal. Mudando de ares, mas continuando no futebol europeu, o Real Madrid sinalizou que está aberto a negociar o craque brasileiro Vinícius Júnior com o Arsenal. O clube espanhol está ciente do forte interesse da equipe inglesa na contratação do atacante. Para liberar Vini Júnior, o Real Madrid já definiu um valor de negociação que chega a 929 milhões de reais. É um valor considerável. E vale lembrar que o atacante ainda não renovou seu contrato com o time merengue, o que pode abrir portas para essa possível movimentação no mercado.
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0: Fique ligado que o Minuto Esportivo continua e na próxima parte tem muito mais para você. Por enquanto, a gente encerra essa parte por aqui.
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2: 1:21.
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3: 1h23.
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5: E a gente segue por aqui com muita música boa.
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5: E vamos lá, se prepara aí porque tem muito mais sucesso chegando.

Atenção, FUFEST 2027 abre inscrições para mais de 8 mil vagas na USP. A FUFEST, né, abriu inscrições aí para o vestibular de 2027, oferecendo 8.147 vagas em cursos da Universidade de São Paulo. O prazo vai ter das 12 horas do dia 9 de outubro e a taxa custa R$ 228. A primeira fase terá 80 questões e será aplicada em primeiro

Só música boa, né? Pra quem tá aí apaixonado pela nossa programação, assim como nós somos apaixonados por vocês, os nossos queridos ouvintes. Mandar um alôzinho aqui pro meu amigo Alexander, que tá na sintonia. A Miralda também tá acompanhando a gente.

0: daqui a pouco.
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2: 1:40.
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2: 1:41.
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10: Alô, galera que tá ligadinha aqui com a gente, chegando pra fazer o seu dia muito mais pop e cheio de informação. Eu sou Andressa Pires e tá no ar o seu Drops News, onde você fica por dentro de tudo que rola no universo da música, dos seus artistas favoritos. E pra começar essa nossa primeira parte, a gente já vem com uma notícia que vai fazer a alegria de muita gente. Olha só, o João encerra o hiato e acerta a sua volta triunfal. Tem álbum novo vindo aí, um audiovisual incrível e, claro, novos shows pra gente pirar. A agenda de shows completa do cantor já tá bombando nas redes e prometendo arrastar multidões em 2026. É a volta

0: Do Jão em grande estilo, pra alegria dos fãs que estavam morrendo de saudades. E essa foi só a primeira dose de notícias fresquinhas aqui no Drops News. Mas calma que tem muito mais vindo por aí. Não sai daí, que já já eu volto com mais no Drops News.
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2: 1h43.
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4: E vamos lá, fique ligado, viu? Porque tem muito sucesso pra você por aqui.
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4: Essa é a trilha sonora da sua programação. Vamos lá, continua.

você está acompanhando o nosso programa com muita música boa, muitas informações também, né? Do Brasil e do mundo. E as suas participações através do WhatsApp, vai mandando aí, porque daqui a pouquinho rola aquele salve, daqui a pouquinho vai rolar aquele super alô.

0: muita música boa pra quem tá na sintonia da nossa programação. Se você não participou ainda, participa aí, tá? Vamos lá, mandando alôzinhos pra Rosemary. Obrigado pelo carinho. Renato Vieira também. Alô, Mauricéia. Um grande beijo pra você. O Gilvan tá na sintonia. O Ângelo tá trabalhando, curtindo a gente no radinho. A Rosilene também. A Rosilene Silva. E o Regis. Regis Floriano, obrigado pelo carinho. Daqui a pouquinho tem mais alô.
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3: Fala, pessoal que curte esporte, sejam bem-vindos para mais uma rodada de informações aqui no nosso Minuto Esportivo. É sempre um prazer trazer para você as novidades que agitam o mundo da bola e de outras modalidades. Para começar, já se liga nas manchetes que abrem esta parte do programa. Informações que acabaram de chegar. A primeira, envolvendo um nome de peso no cenário mundial. A França confirmou Zinedine Zidane como técnico até o ano de 2030. E a segunda, também com Zinedine Zidane, que revelou ter recusado propostas de clubes, priorizando uma seleção nacional para comandar.
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3: Vamos aos detalhes da primeira manchete, então. A França, olha só, confirmou Zinedine Zidane como o seu novo treinador. O ídolo francês, conhecido por sua brilhante carreira como jogador e também como técnico campeão, assume novamente o comando técnico da seleção. E o vínculo estabelecido, pelo que foi divulgado, vai até o ano de 2030. Uma aposta de longo prazo da Federação Francesa em Zizou, demonstrando total confiança no trabalho e na visão do ex-jogador e agora técnico para construir um projeto sólido e vitorioso nos próximos anos. Agora, passando para a próxima informação. O próprio Zinedine Zidane, em declarações recentes, revelou publicamente que recusou propostas de diversos clubes de futebol. A prioridade de Zizou, como ele mesmo enfatizou, sempre foi de fato treinar uma seleção nacional. Ele deixou bem claro que essa era sua única e principal motivação para não aceitar outros convites que surgiram ao longo de sua trajetória profissional. Uma postura que mostra o foco total do técnico em um projeto de seleção, buscando desafios em um patamar diferente de sua carreira.
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3: E por aqui, encerramos esta parte do nosso Minuto Esportivo. Mas não se preocupe, o programa continua, com mais informações e análises no nosso próximo encontro. A gente volta já já com muito mais pra você. Fique com a gente.
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11: 12:07.
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0: música mais gostosa no seu rádio. Obrigado pela audiência. Continue participando aí através do WhatsApp, porque daqui a pouquinho vai rolar aquele salve. Daqui a pouquinho vai rolar aquele alô pra quem tá acompanhando a nossa programação. Obrigado aí pela audiência. Vamos lá, a música continua.
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0: Que bom que você tá acompanhando a gente. A gente fica feliz em saber que você tá aí, viu? É hora de mandar aquele salve, aquele alô pra quem tá acompanhando a nossa programação. Meu amigo Wagner tá na sintonia, né? Meu amigo Carlos Miranda também, a Beatriz, o Marques, obrigado pelo carinho. Alô, Luísa, aquele abraço. A Edna também, o Francisco, a Rosineide Maria. Muito obrigado pelo carinho e pela sintonia de vocês. Daqui a pouquinho tem mais alô.
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0: Que bom que você tá curtindo a nossa rádio. Fica aí, eu volto já.
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6: 12:20.
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4: 2:23.
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6: E aí, galera antenada no Drops News. Chegando com as últimas do universo pop e da música que movimentam o cenário internacional. Sempre com aquela energia que você já conhece aqui na sua rádio favorita. E olha só, a gente já começa com uma treta que tá dando o que falar nas redes sociais e nos bastidores do hip hop. Quem diria, né? Parece que o Lil Wayne não curtiu nem um pouco ter ficado de fora dos shows do Jay-Z lá no Yankee Stadium. Pois é, os fãs estão quebrando a cabeça para entender o que rolou. Horas depois do fim da residência do Jay-Z, o rapper Lil Wayne soltou uma mensagem super enigmática, daquelas que a gente fica pensando, pra quem será que foi essa? E claro, a galera logo interpretou como uma indireta bem direta pro Jay-Z. Será que vem barraco por aí no mundo do rap? A gente fica de olho em tudo e te conta aqui no Drops News. Fica ligado porque tem muito mais informação e babado pra rolar. Já já eu volto com mais no Drops News.
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4: 2:25.
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8: E uma menininha de apenas 9 anos doou mochila para uma coleguinha que usava uma rasgada. O nome dela é Iris. Ela percebeu que uma colega da escola utilizava uma mochila rasgada e pediu autorização para a mãe para poder presenteá-la com uma das suas. A iniciativa aconteceu em Salvador, na Bahia. A colega recebeu o presente com alegria, abraçou o Iris e gravou um áudio de agradecimento. Tá aí nas redes sociais para você ver.
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8: Vamos lá, a sequência de músicas por aqui não para.

Aquela música maravilhosa que você gosta rola aqui na nossa programação. Nosso muito obrigado pelo seu carinho, pela sua audiência. Continue pedindo a tua aí através do nosso WhatsApp. Daqui a pouquinho a gente vai mandar aquele alô pra galera toda que tá na sintonia aí. E claro, sua canção também rola aqui na nossa programação, né? Muito bom saber que você tá aí. Esteja você em casa, no seu trabalho, esteja você aí dando uma caroninha pra gente no teu carro, no teu caminhão. Nosso muitíssimo obrigado pela tua audiência. Vamos lá, a programação não para.

0: coisa boa, só música maravilhosa, né? Agora é hora de mandar alô. Minha amiga Ana Maria tá na sintonia, mandando WhatsApp pra gente, o Matheus também, a Elisângela Cristina, obrigado pelo carinho, Reginaldo, Alexia, tá na sintonia, grande abraço, a Solange também, um beijo, a Silvaninha Souza, tá adorando a programação, coisa boa. Obrigado pelo carinho, viu?
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3: Muito bom ter a sua companhia no Minuto Esportivo. O seu giro rápido pelas principais notícias do esporte. Fique atento porque a gente já começa com o que tá pegando fogo nos bastidores. Vamos para as manchetes do momento. O ex-goleiro Marcos saiu em defesa de Carlos Miguel no Palmeiras, depois de uma falha do arqueiro em campo. E no sul do país, o Grêmio reabriu as conversas por Christian Oliveira, buscando uma solução para um negócio que envolve 10 milhões de reais.
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3: O ex-goleiro Marcos, uma figura icônica do futebol, veio a público para defender o goleiro Carlos Miguel, do Palmeiras. A defesa de Marcos acontece após Carlos Miguel ter cometido erros importantes durante uma partida. Esses erros, infelizmente, acabaram resultando na derrota da equipe alviverde, o Palmeiras, em seu confronto com o Atlético Mineiro. O posicionamento do ex-goleiro traz um ponto de vista sobre a pressão e as dificuldades da posição. Lembrando que falhas são parte do jogo para qualquer atleta. Passando para a notícia que chega do Grêmio, o Imortal, como é conhecido, reabriu as conversas com o atacante Christian Oliveira. O clube gaúcho está buscando uma solução estratégica para concretizar um negócio que tem um peso financeiro considerável, avaliado em 10 milhões de reais. Christian Oliveira atualmente está

0: emprestado. E o Tricolor se movimenta com uma nova abordagem, uma nova estratégia para acertar essa negociação. O objetivo é integrar o atacante de forma definitiva ao elenco, apesar do impacto nos cofres do clube.
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0: E assim encerramos mais uma parte aqui no Minuto Esportivo. A gente se encontra na sequência da nossa programação, com muito mais informações e o melhor do esporte para você. Continue ligado na nossa rádio.
1: Continue

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1: 2h44.
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0: 2h46.
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8: E aí, galera antenada, Andressa Pires de volta com vocês, direto do Drops News, pra gente acelerar nas novidades do mundo pop. E olha só que notícia babado que tá agitando os fãs da Rainha dos Baixinhos, a Xuxa, gente. Ela fez um convite super especial pra suas ex-paquitas pra estarem com ela na turnê O Último Voo da Nave. Imagina só, todas reunidas de novo. A energia vai ser lá em cima, né? Uma verdadeira viagem no tempo, garantindo muita emoção. A estreia dessa tour emocionante tá marcada pro Nubank Park e a expectativa é gigantesca para ver a rainha e suas paquitas brilhando mais uma vez. Um reencontro histórico que promete muita emoção e nostalgia para todo mundo que cresceu com elas, com a energia lá no alto. Xuxa, Xuxa, né? E ela mandou o papo reto, disse que só deixa de falar com paquita se for homofóbica. É isso aí, atitude que a gente ama, de uma artista que sempre foi voz. Fiquem ligados, porque o Drops News não para. Já já eu volto com mais informações pra vocês na próxima parte do programa.
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0: 2h48.
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10: Programação sensacional pra você que tá curtindo aí a gente. Nosso muito obrigado pela sua audiência. Já participou do programa? Manda o WhatsApp aí pra rádio, fica à vontade, daqui a pouquinho a gente vai mandar aquele super alô pra todo mundo aí na sintonia, pede sua música, manda abraço, mostra que você tá na sintonia. Se você ainda não acessou

as nossas páginas nas redes sociais, acesse e participe também, dá um like lá pra gente, siga a gente nas nossas redes sociais. Vamos lá, a programação segue. Vamos lá, conferindo aí a nossa programação, segue.

aquela música que você gosta na melhor programação do seu rádio. Você participa, você pede, a gente, né, vai anotando aqui os pedidos musicais, mandando para o programador e a qualquer momento rola na nossa programação. Vamos nessa, a música continua.

0: Legal que você tá aí acompanhando o nosso programa. A gente fica muito agradecido pela sua audiência. Vai pedindo o seu som, mandando seu alô. Agora é hora de mandar beijinhos e beijinhos e beijinhos pra minha amiga Luluzinha Pires. A Michirlânia também tá na sintonia. Obrigado pelo carinho. O Zé Bernardo também tá acompanhando a gente aí. Valeu. A Marinalva Santos, o Silvio e a Geriane também tá acompanhando o nosso programa. Um grande abraço.
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0: Pessoal, nosso programa dá um tempinho, mas é coisa rápida. Depois do intervalo eu trago muito mais música pra você.
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4: Bora, terça-feira maravilhosa, estamos no ar com babados e fofocas. E a dica de hoje, Gi, conta pra mim.
5: Fernando, hoje o truquezinho é pra limpar TV, notebook, monitor, tela de tablet, enfim, essas telas de eletrônicos assim, sem deixar pelinho grudado, sem arranhar, sem criar aquela carga eletrostática. É uma dica assim, sensacional.
4: Boa, essa eu quero saber, vamos fofocar?
5: Bora de fofoquinha então, momento mais esperado pra vocês durante essa hora, né? Então aqui no site do Fuxico, gente, olha, a Gretchen, ela abandona o show e troca acusações com organizadores. É isso mesmo, fãs da Gretchen passaram por uma situação inesperada, né? Nesse final de semana, numa apresentação da cantora em Vitória, no Espírito Santo. A artista não realizou o show, depois de apontar, né? Enfrentar problemas ali relacionados ao sistema de som e também a equipe técnica responsável pela apresentação. Pista e produção, né? Eu tô aqui com o cantinho da boca machucado, por isso vocês devem estar ouvindo minha voz um pouquinho diferente hoje, viu? Olha o que disseram. Preciso dar uma satisfação do que está acontecendo. Trocaram o técnico de última hora. Tem problema de som, tem problema de técnico. A DJ tinha saído. Em respeito a vocês, se o técnico tocar, a gente faz o show. Se não, infelizmente, não vai ter show. É o que disse ela ainda no palco, né? Depois a sua equipe divulgou um comunicado oficial sobre o episódio, reafirmando problemas técnicos, né? A artista chegou ao local com antecedência, acompanhada do seu marido e saxofonista, né, o Esdras, cumpriu o horário previamente acordado, né, participou do atendimento à imprensa e realizou a passagem de som durante a tarde, juntamente com os profissionais técnicos disponibilizados pelo evento, mas não aconteceu o show.
4: Já tem mais uma pra você, vamos lá, música continua.

0: Mais músicas pra você, seu Babados e Fofocas. Não pegou a abertura do programa, minha senhora? Vamos saber qual é a dica do dia hoje.
1: Isso mesmo, truquezinho pra limpar telas, né? De tela de computador, de notebook, de televisão também, né? Sem deixar fiapos e sem criar energia eletroestática. Acho que é assim que fala, né? E também nem arranhar, né, gente?
0: Maravilha!

0: isso, babados e fofocas, na sua terça-feira, hoje é dia 18, e vamos de fofoquinha.
1: E a prisão da Deolane Bezerra ganhou um novo capítulo. O advogado Marcos Roberto Cebola e Silva protocolou notícias de fato em diferentes órgãos para pedir uma apuração independente dos processos que, segundo ele, resultaram na prisão da advogada, né? E a influenciadora, né, gente? Os pedidos seguiram, né, aí pro Conselho Nacional do Ministério Público, ao Conselho Nacional de Justiça e à Ordem dos Advogados do Brasil e também às corregedorias, né, do Ministério Público e da Justiça. E essa iniciativa surgiu após o advogado publicar no Instagram uma série de 17 vídeos intitulada Imprudente. Neles, Cebola e Silva reúne, né, o que classifica como possíveis falhas e irregularidades em 5 processos analisados ao longo de 10 anos, né? Segundo o advogado, os casos envolveriam as mesmas autoridades em diferentes etapas. Ele cita um promotor, juízes e um coordenador de presídios, além de relações públicas entre alguns dos envolvidos, né? Conforme o advogado, a diferença teria influenciado a narrativa utilizada para fundamentar, né, a prisão de uma mulher condenada a 9 anos. Ele também afirma ter identificado páginas que desapareceram de um processo digital e depois reapareceram após questionamentos feitos durante uma audiência. Além disso, ele relata situações envolvendo provas encontradas em celas depois de revistas sucessivas. Algumas dessas ações, segundo ele, teriam ocorrido sem a presença dos detentos, né? Um dos principais pontos levantados pelo advogado envolve o momento em que a Deolane Bezerra aparece nos processos analisados. Segundo ele, a influenciadora não aparece citada nos 5 processos durante boa parte da tramitação. O nome teria surgido pela primeira vez em uma audiência realizada em janeiro de 2023, né? Na ocasião aí, conforme o relato, o próprio promotor teria questionado uma ré sobre depósitos feitos para uma advogada chamada Deolane Bezerra. Diante da negativa, ainda segundo o advogado, houve uma oferta de delação premiada recusada pela mulher. 5 meses depois, em junho de 2023, o nome da Deolane teria aparecido nas alegações finais do processo relacionado ao casal e ao celular questionado. O trecho citado pelo advogado registra pagamento em nome de Deolane Bezerra Santos, né? Cebola e Silva sustenta aí que a palavra advogada não aparecia nas provas originais e aparecia incorporada, né, ao texto da sequência. De acordo com ele, a Deolane não recebeu intimação para explicar ao longo, né, de aproximadamente 4 anos de investigação. A denúncia, de acordo com o advogado, só acabou apresentada em junho de 2026, depois de 33 pedidos de prorrogação de prazo.
0: Já já tem mais uma pra você.
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4: 3:22.
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5: 3:25.
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6: E a gente tá de volta no Drops News. Chegou a hora de ficar por dentro do que tá rolando no universo da música e das celebridades. E olha, a temperatura tá subindo. A amiga de Preta Gil, Jude Paula, não perdoou e rebateu com força as falas do ex-marido da cantora, Rodrigo Godoy. Ela mandou o recado direto: mau caráter é uma escolha. Pois é, a situação continua rendendo. Jude Paula fez questão de afirmar que o círculo mais próximo da Preta já tinha conhecimento sobre uma suposta traição de Rodrigo Godoy. E não parou por aí. Ela ainda revelou que o grupo pediu para ele segurar o rompimento, segurar tudo até o final do tratamento da cantora. Que barra, hein? Um verdadeiro turbilhão de emoções e revelações que sacode o mundo dos famosos. E a gente segue acompanhando de perto cada detalhe dessa história. Não sai daí, porque o Drops News tá só começando. Tem muito mais acontecendo e a gente te conta tudo. Já já eu volto com mais no Drops News.
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5: 3:26.
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8: Vamos seguindo com o nosso programa, que bom que você tá acompanhando a gente aí, ótima terça-feira.
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8: Mais informações, Gi, manda mais uma.
9: Ai, ai, Ana Castela, a gente vem chamando atenção pela evolução física conquistada, né, ao longo de aproximadamente um ano e meio de musculação. Numa entrevista ao G-Show, o personal trainer, né, o André Pérez, contou que a cantora ganhou cerca de 5 quilos de massa magra, reduziu gordura corporal e chegou a treinar até 7 vezes por semana antes de se adaptar aí à rotina e agenda de shows, né. Segundo o profissional, atualmente os treinos são divididos entre membros superiores, quadríceps e adutores, além de exercícios focados em glúteos posteriores da coxa e panturrilha. Diante de comentários sobre uma possível utilização de anabolizantes, né, o André negou aí que a artista faça uso desse tipo de substância. Ela não usa, né, afirmou, acrescentando que a cantora mantém suplementação e cuidados com a alimentação.
8: Daqui a pouquinho tem mais uma pra você, a música não para.
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0: Vai mandando o seu alô aí no Babados e Fofocas. Daqui a pouquinho a gente manda o seu abraço, hein? Vai mandando o seu WhatsApp aí. Dentro de mais alguns minutinhos tem a dica do dia da Gi.
1: Truquezinho pra limpar a tela sem deixar fiapo e sem arranhar.

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0: Bastidores artísticos, mais uma Gi.
1: E o jornalista Léo Dias usou as redes sociais para publicar um desabafo e afirmou que precisou se afastar das plataformas devido aos ataques que vem recebendo. Segundo ele, os discursos de ódio começaram após a Virgínia Fonseca afirmar também nas redes que processaria o apresentador por falas consideradas machistas durante seu programa ao vivo. Na declaração publicada no Insta, o Léo relembrou ocasiões em que ajudou mulheres por meio do seu trabalho, como quando noticiou com exclusividade agressões envolvendo personalidades famosas e denúncias de assédio, enfrentando, né, pessoas poderosas. O apresentador afirmou que estaria sendo crucificado, criticado, né, por conta de uma única palavra dita ali de uma forma equivocada. Por fim, o Léo Dias falou sobre a parceria que mantinha com o influenciador e afirmou que tudo foi por água abaixo. O jornalista ressaltou que a Virgínia teria desconsiderado as vezes em que o seu portal não deixou de apoiá-la durante momentos de crise. Ao final do desabafo, o Léo Dias deixou uma mensagem aos internautas, né? Enfim, procurem outro alvo. Né? Esse aqui até que dá audiência, mas não aguenta mais.
0: Já tem mais. Galerinha, eu já volto, né? Depois trazendo muito mais músicas pra você, ok?
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3: 3h40. 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
3: 3h42.
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10: E aí, galera? Andressa Pires de volta com Drops News. Se você é daqueles que não dispensa uma boa dose de energia e um som que balança as estruturas, vai pirar nessa. Saiu a lista das 10 melhores bandas de metal alternativo, eleitas pelos próprios fãs do gênero. É isso mesmo, uma votação popular que agitou o universo da música pesada. A disputa foi acirrada e teve muita banda boa na parada. Nomes como Alice in Chains e Deftones marcaram presença, mostrando a força e a diversidade desse estilo que a gente tanto ama. Fica a pergunta, será que a sua banda favorita conseguiu um lugar no topo desse ranking? É sempre bom ver o reconhecimento vindo direto de quem realmente vive a cena, né? E a gente sabe que no metal alternativo tem muita banda com história e com um som que arrepia. Já eu volto com a última parte do Drops News. Fica ligado, é rapidinho.
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3: 3h44.
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0: Seguimos então com o programa. Uma ótima terça-feira para todos vocês aí.
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0: Fofoca no ar, manda mais uma, Gi.
11: E a Rafa Harbi, ex-companheira

0: ex-cozinheira do Latino afirmou ter sofrido diferentes formas de agressão durante um relacionamento de quase 7 anos com o cantor. No vídeo publicado nas redes sociais, ela retratou episódios de violência verbal e disse que durante uma discussão, o Latino ele teria tentado tomar o seu celular, né, e destruído o aparelho. A influenciadora também divulgou gravações em que o artista aparece exaltado e fazendo comentários ofensivos, né, sobre mulheres. Segundo a assessoria da Rafa, informou ali pro G1, a justiça concedeu uma medida protetiva de urgência em favor dela, né? O processo tramita sob segredo de justiça e por isso detalhes sobre o conteúdo e a extensão das determinações judiciais não foram divulgados, né? A Rafa, ela também afirmou que decidiu pedir o fim aí da relação após os episódios relatados. O Latino nega aí as acusações. Numa nota divulgada por sua defesa, o cantor afirmou que prestará os esclarecimentos necessários às autoridades e declarou repudiar qualquer forma de violência, especialmente contra mulheres, né? A equipe jurídica informou ainda que, em respeito à apuração, não pretende aí fazer novas manifestações públicas sobre o caso.
1: Já tem mais pra você. Vamos de música.

0: isso aí, babados e fofocas com muita música boa. Faltam pouquíssimos minutos pra você saber a dica do dia. Lembra aí, Gi?
1: Isso mesmo, pessoal. Pra vocês saberem como limpar a TV, tela de computador, né? O monitor, tela do notebook, do tablet aí, sem arranhar, sem deixar nenhum resquício, nenhum pelinho grudado na tela e sem criar aquela carga eletrostática, que é horrível também.
0: Ah, essa daí é pra mim, viu? Porque a tela do meu celular é um sebo. É um sebo.
1: É, o celular não vou falar tanto, né? Porque fica com a gordura corporal, né? Aí eu já não sei se vai funcionar tanto, mas as outras telas eu tenho certeza.
0: Vamos lá, o programa segue.

0: é isso, né?
1: Tudo que é bom dura pouco. Chegamos ao final de mais um programa Babados e Popocas, mas antes de encerrar o Babados e Popocas de hoje, a gente vai trazer a dica do dia. Manda aí, Gi.
2: Bora pra nossa diquinha do dia, truquezinho pra limpar telas de TV, computador, né? Sem arranhar, sem gerar carga eletrostática, enfim. Qual que é a dica, Gi? Gente, muito simples. Pra tirar poeira, né, da tela de TV, do notebook, do monitor, do seu computador, sem riscar e sem deixar fiapos também, você vai usar um filtro de café. Esses filtros de papel de café, tá bom? Novo e seco, óbvio, viu? Passe delicadamente pela tela. Por que que isso funciona, gente? Diferente do papel toalha, que é áspero e acaba soltando também algum tipo de fiapo, ou panos comuns, né, que acumulam estática, o filtro de papel, ele é feito de fibras de celulose trançadas, super macias. Então, eles não riscam o painel, que é delicado, e retiram a poeira também, sem gerar carga eletrostática. É sucesso essa diquinha.
1: Vale a pena, então, experimentar. Posso experimentar?
2: Com certeza, Fernando. E filtro de papel, de café, eu acho que 99,99% das pessoas têm em casa, né?
1: É
2: tipo aquela dica antiga do jornal. O jornal, ele tem esse mesmo papel. Só que como já é mais difícil se encontrar jornal ultimamente, então o filtro de café todo mundo vai ter.
1: Verdade, verdade. Antigamente se usava muito jornal pra limpar vitrine de loja.
2: Exatamente.
1: É. Valeu, Gi.
2: Valeu.
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5: Minuto Esportivo no ar. Chegando com as informações mais quentes do mundo da bola. Pra você que acompanha cada lance, cada virada, cada gol, a gente traz um resumo caprichado. Vamos direto às manchetes que estão agitando o cenário do futebol. Com notícias importantes para você, fã do esporte, que não perde um detalhe. O Real Madrid avalia um novo empréstimo para o atacante Endrick, já no início da próxima temporada europeia. O São Paulo conquistou uma vitória importante no Paulistão Feminino, assumindo a vice-liderança da competição.
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5: Começando com o noticiário europeu e uma situação que envolve um dos nossos jovens talentos. O Real Madrid, um dos gigantes do futebol mundial, estaria avaliando a possibilidade de um novo empréstimo para o atacante brasileiro Endrick. Essa movimentação, de acordo com o respeitado jornal espanhol Marca, poderia ocorrer já no início da próxima temporada europeia. O clube merengue, agora sob a batuta de José Mourinho no comando técnico, passa por um momento de redefinição e ajustes em seu elenco principal. Essa fase de transição pode ser o motivo por trás da decisão de emprestar o jogador, buscando mais tempo de jogo e experiência para Endrick, antes de integrá-lo definitivamente ao time. No Campeonato Paulista Feminino, o São Paulo entrou em campo e garantiu uma importante vitória sobre o Mirassol. O time tricolor superou o adversário, conquistando os 3 pontos que eram fundamentais para sua campanha no estadual. Os gols que selaram esse resultado positivo vieram dos pés de Bia Menezes, que balançou as redes ainda no primeiro tempo, abrindo o placar para o São Paulo. Já na segunda etapa do jogo, Kézia Senna ampliou a vantagem, garantindo a tranquilidade para o time paulista. Com esse triunfo convincente, o São Paulo alcançou a vice-liderança da competição, mostrando força e consistência nesta temporada do futebol feminino.
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5: A gente encerra esta parte do Minuto Esportivo, mas fique ligado, que o nosso programa continua com muito mais pra você. Acompanhe a nossa programação. A gente volta já.
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7: Quatro e dois.
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1: 4 e 4.
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3: Coisa boa, coisa maravilhosa. Já estamos de volta. Prazer, eu sou Fernando Lima e desejo só o melhor pra você. Tá na hora. 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Pois é, meus amigos, existem momentos em que os problemas eles chegam todos de uma só vez. Uma preocupação se junta com outra, os planos eles não vão acontecendo como a gente imaginava que aconteceria e até as tarefas mais simples acabam parecendo pesadas demais. E aí é nessas horas que é comum olhar para a própria vida e acreditar que nada vai dar certo. Mas é preciso um pouco de cuidado para você não transformar uma fase passageira em uma conclusão definitiva, é verdade. Essa fase, inclusive, pode até durar alguns anos, para te falar a verdade. Uma fase difícil, ela não representa toda a sua história. Ela é apenas uma parte do seu caminho. Assim como os dias de alegria não duram para sempre, os períodos de tristeza, incerteza, preocupação também vão passar. A vida, ela se movimenta, meu amigo. As situações, elas mudam. E aquilo que hoje parece não ter solução, pode encontrar uma saída quando você menos esperar. Quando a gente está assim enfrentando uma tempestade, a gente vai enxergando somente as nuvens escuras. Parece que o céu sempre foi assim e vai continuar dessa maneira. Porém, acima daquelas nuvens lá em cima, o sol permanece no mesmo lugar, radiante. Você pode não enxergar o sol agora, mas isso não significa que ele deixou de existir. O mesmo acontece com esperança. Talvez você esteja passando por dificuldades financeiras nesse momento, problemas familiares, uma decepção, uma perda dolorosa. Talvez esteja cansado de tentar e não encontrar o resultado esperado. Não diminua aquilo que está sentindo. A sua dor é real e merece atenção, mas não permita que ela convença você de que sua vida perdeu o valor ou de que não existem novos caminhos. Você já superou outras fases que pareciam intermináveis, lembra? Houve dias em que pensou que não suportaria, mas acabou encontrando forças e continuou. Talvez não tenha sido desses momentos da mesma maneira que entrou. Pode ter sido algumas certezas, mas também ganhou experiência, maturidade e uma força que antes não sabia possuir, né? Então não tenha vergonha de pedir ajuda, conversar com alguém de confiança, aceitar apoio e dividir os seus sentimentos não são sinais de fraqueza. Ninguém precisa enfrentar todas as batalhas sozinho. Muitas vezes uma palavra amiga não resolve o problema, mas ela vai oferecer o fôlego necessário para poder continuar procurando uma solução. Não tome decisões definitivas nos seus dias mais difíceis, tá? Dê tempo ao tempo. Descanse, organize os seus pensamentos e faça somente aquilo que estiver ao seu alcance. Você não precisa resolver toda a vida hoje. Basta atravessar esse dia. Amanhã, com a mente mais tranquila, talvez você vai conseguir enxergar possibilidades que agora estão escondidas pelo cansaço. Fortaleça a sua fé, primeiramente, mesmo quando você não compreende o motivo de algumas situações. Continue acreditando que Deus não abandonou a sua caminhada. O silêncio não significa ausência e a demora não significa que tudo terminou. Portanto, não confunda uma fase difícil com uma vida sem esperança. Este momento não define quem você é e nem determina como sua história terminará. A página de hoje pode estar marcada pela dor, mas ainda existem muitas páginas em branco. Vamos lá, continue. A vida pode surpreender você com novos motivos para sorrir, recomeçar e acreditar.

atrás da outra. Menos intervalos, mais música boa, muita informação do Brasil e do mundo, muitos alôs também. Vai mandando seu WhatsApp aí pra gente. Aqui você fica muito bem informado e ouvindo a melhor programação musical. E a música não para. Vamos lá.

0: aqui a nossa programação não pode parar, você tá curtindo aí a melhor programação musical do seu rádio. É hora de mandar alô, deixa eu ver quem tá mandando WhatsApp, o WhatsApp bombando como sempre. Meu amigo Emerson tá na sintonia, a minha amiga Felicidade também tá junto com a gente, a Francisca Maria, obrigado pelo carinho, o Kaique, a Camille Alves e o Diego também tá acompanhando o nosso programa aí, tá pedindo um modão aqui, vamos colocar na programação pra você, Diego, aquele abraço.
1: Primeiro lugar.
0: Vamos lá, uma rápida parada, já já tem mais.
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4: 4:22.
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2: 4:24.
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4: E aí, galera antenada, chegando com Andressa Pires no seu Drops News, o programa que te deixa por dentro de tudo que rola no universo pop e musical. Para começar com o pé direito, já tem notícia quentíssima do João, que não para de surpreender. Ele vai anunciar o álbum novo, o quinto de estúdio, e o rolê é super estratégico. O anúncio vai rolar no intervalo da novela Quem Ama Cuida, lá na Globo. Isso mesmo, João amarrando um comercial na TV aberta, junto com uma ação no Google. Tudo para bombar o lançamento. A galera já tá contando os segundos, porque a audição exclusiva do álbum já tá marcada pro domingo. É muito buzz para um artista só, hein? João mostrando mais uma vez, porque é um dos maiores nomes da nossa música pop atual. Fiquem ligados para não perder nenhum detalhe desse lançamento que promete agitar tudo. Obrigada pela sua companhia, viu? Até o próximo Drops News, estarei juntinho com você.
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6: Um menino de apenas 4 anos de idade desafia policial e faz 33 flexões com ele. Que é isso? Durante uma ronda em Cuiabá, o policial militar Adriano Cunha encontrou o garotinho Miguel, de apenas 4 anos, fazendo flexões na rua. O militar entrou na brincadeira e acompanhou o menino durante 33 repetições e o vídeo ultrapassou 3,9 milhões de visualizações. Você deve ter visto aí nas suas redes sociais, né?
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6: E vamos lá, porque por aqui é só música boa.

Que dia maravilhoso e que dia sensacional. Porque você tá aí acompanhando a nossa programação. Nosso muito obrigado pela sua audiência. É muito bom saber que tem assim, ó, um monte de gente ouvindo a gente por toda a cidade. Obrigado pelo carinho, muito obrigado pela sua sintonia. Vamos nessa, a música não para.

0: Muito bom saber que você tá acompanhando o nosso programa, coisa boa. Hora de mandar alô, meu amigo Antônio tá na sintonia. Aline Alves também tá acompanhando a gente. A Silvia também, o José Santos, o Padua também tá acompanhando a gente, o Laércio, a Leda Maria, Emília Santiago, Raimundo e a Juliana Oliveira. Muito obrigado, viu, pelo carinho e pela audiência de vocês. Daqui a pouquinho a gente manda mais alô.
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3: Minuto Esportivo no ar, trazendo as informações mais quentes do mundo da bola para você que acompanha a nossa programação. Fique ligado, porque o esporte não para e a gente te deixa por dentro de tudo.

0: apresentar Facundo Medina.
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0: Agora vamos aos detalhes dessas notícias que agitam os bastidores do futebol. O atacante Flaco Lopes, que tem se destacado bastante, pode estar com os dias contados no Palmeiras, ou não. O Spartak Moscou está preparando uma oferta de 139 milhões de reais para tentar tirar o jogador do clube brasileiro. Flaco Lopes tem se valorizado no mercado ao longo dos últimos meses e, por isso, a diretoria do Palmeiras espera mantê-lo em seu plantel, apesar do interesse e da proposta generosa que vem da Rússia. A situação promete ser um dos grandes capítulos dessa janela de transferências, com o Palmeiras buscando segurar uma de suas peças importantes. Mudando para a Europa, o Bayer Leverkusen está de olho no mercado de transferências para reforçar seu elenco. O clube alemão avança nas negociações para contratar o defensor Facundo Medina, em um negócio que pode chegar à casa dos 116 milhões de reais. O Bayer Leverkusen terminou a última temporada na sexta colocação no campeonato alemão, e a diretoria já mira o futuro. O objetivo é ambicioso. O clube sonha em voltar a brigar pelo título na temporada de 2026-2027. E a chegada de jogadores como Facundo Medina seria fundamental para essa meta.
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0: Por enquanto é isso na nossa parte de notícias. A gente se encontra já já com muito mais esporte para você. Até a próxima parte.
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3: Cultural. 4:41.
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3: 4:43.
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11: Idoso de 80 anos supera o AVC e UTI e pratica remo diariamente, meu amigo, tá vendo? O nome dele é Antônio Luiz Moraes, ele é conhecido como Seu Moraes. Ele começou a praticar remo no Lago Paranoá, em Brasília, após perder a esposa com quem viveu por 53 anos. Mesmo após enfrentar um AVC, usar marca-passo e passar por uma UTI, ele rema de segunda a sexta-feira e ainda frequenta a academia. Vai vendo, hein, cara?
12: Em todo lugar. Em todo lugar.
11: Respira fundo aí, curte o que vem agora, porque é só música boa.

Sensacional, tá vendo aí, né? Só musicão pra quem tá acompanhando a nossa programação nesse dia maravilhoso. Continue participando da nossa programação, porque daqui a pouquinho eu vou mandar aquele alô sensacional pra você. Vamos lá, a música continua.

0: os alunos não param. Que bom que você tá junto com a gente, mandando alôzinhos e também aquele alô, aquele beijão para todos vocês aí na sintonia da nossa programação. Deixa eu mandar aqui um alô pro meu amigo Ítalo Rocha, também o Fernando Ribeiro tá na sintonia, mandando WhatsApp, a Jamile, a Neuza Silva, Zé Santos também tá por aí, a Neuci Aguiar e o Marcelinho também tá acompanhando a gente aí. Valeu, Marcelinho, valeu.
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2: 55. 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
3: Atenção, ligado no Minuto Esportivo. Lineu Silva no comando, trazendo o melhor do jornalismo esportivo para você. Sempre com as informações mais quentes e relevantes que movimentam o cenário nacional e internacional. Pode chegar junto, que a gente já começa com as manchetes que prometem agitar o universo da bola. A primeira delas, lá da Europa, envolvendo um dos maiores nomes do futebol mundial. O Beşiktaş, da Turquia, confirmou uma proposta oficial por Mohamed Salah. E a segunda manchete, que chega da Inglaterra, mostra o Chelsea em busca de reforços experientes, com

0: Negociações avançadas por Welbeck e Henderson.
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0: Agora vamos aos detalhes da notícia que vem da Turquia e que mexe com o mercado de transferências. O Beşiktaş fez uma declaração pública confirmando que, de fato, apresentou uma proposta pelo talentoso atacante Mohamed Salah. A movimentação em torno do jogador egípcio é sempre intensa e a chegada de uma oferta de um clube como o Beşiktaş mostra o interesse em ter um atleta de calibre mundial. Os diretores do clube turco, no entanto, expressaram um certo incômodo com o andamento das conversas, indicando que existem pontos a serem ajustados nesse processo. Essa situação coloca um grande ponto de interrogação sobre o futuro de Salah e a forma como essa possível transferência pode se desenrolar nos próximos dias. E da Turquia, a gente salta para a Inglaterra, onde o Chelsea, um dos gigantes da Premier League, está trabalhando forte nos bastidores para fortalecer o seu elenco. As informações que chegam são de negociações em curso com dois nomes bastante conhecidos e com vasta experiência no futebol. Estamos falando de Welbeck e Henderson, que o Chelsea busca trazer para adicionar mais rodagem e liderança ao grupo. A estratégia do clube londrino parece ser a de mesclar a juventude e o talento que já possuem com a bagagem de atletas que já passaram por grandes momentos e grandes competições. Welbeck e Henderson, sendo veteranos, poderiam oferecer exatamente esse equilíbrio, contribuindo não só dentro de campo, mas também no vestiário. As conversas estão acontecendo e a expectativa é de que essas contratações possam ser fechadas em breve, reforçando o time para a sequência da temporada.
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0: Com essas informações quentes do mundo do futebol, a gente encerra mais esta parte do Minuto Esportivo. A gente volta já.
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2: Brasil. 5 horas e 2 minutos.
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2: Liberdade. 5 horas e 5 minutos.
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12: Uma boa tarde, Água Boa e toda a região. Está no ar o Especial Sertanejo da Liberdade FM 104,9. Eu sou Jean Martinazzo e estou aqui para animar o seu dia com os maiores sucessos do sertanejo. Faça parte da nossa vibe. Mande imediatamente a sua mensagem para o WhatsApp 3468-1200. Peça sua música

e envie um abraço compartilhando de onde que você está ouvindo a Liberdade FM. Mantenha-se sintonizado conosco também pelas redes sociais. 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O nosso especial sertanejo já começou, então aumente o som, porque aqui tá na Liberdade, tá bom demais.

segue firme e forte o especial sertanejo na Liberdade FM 104,9. E permanecemos com você, trazendo os hits que definem o sertanejo. Prepare-se para aumentar o volume, porque as músicas estão sensacionais. Muito sucesso sertanejos e romances no ar pela Liberdade FM.

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0: feliz de contar com você na audiência aqui na Liberdade FM. Então mantenha-se por perto, pois o especial sertanejo volta logo com mais hits para alegrar o seu momento. Não perca tempo, mande já o seu abraço, o seu recado, também participe com a gente através do WhatsApp 66-3468-1200. Siga também a nossa emissora lá nas redes sociais, no Instagram, @liberdade104.9fm e no Face, Liberdade FM 104.9. Já tem mais música sertaneja esperando por você aqui com a gente.
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6: 5:20. 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

0: centro de Água Boa.
1: 5 horas e 23 minutos.
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3: Estamos de volta com o Especial Sertanejo. Gratos pela sua companhia e por estarem sintonizado conosco. Aumente o som porque a próxima música está ao seu gosto. O sertanejo não para de surpreender. Chegou aquela música que vai elevar ainda mais a sua energia. 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
4: Sucesso, Jean Giovanni, Bruno Marrone,

0: Reunidas para você. 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
1: O líder populista do Reform UK, Nigel Farage, assegurou sua vitória em uma eleição suplementar no sul da Inglaterra. A disputa foi provocada pelo próprio Farage, que agora retorna ao parlamento britânico. Este é um momento marcante para a política do Reino Unido, pois Farage foi uma figura central na campanha pelo Brexit. Sua volta ao legislativo sinaliza um possível realinhamento das forças políticas e pode impulsionar ainda mais os movimentos populistas na região. A expectativa é que a presença de Farage no parlamento traga novos debates e desafios significativos para o cenário político britânico, influenciando discussões importantes sobre o futuro do país.

tenha se sintonizado no especial sertanejo. A melhor escolha do dia. Aqui só toca sucessos para melhorar ainda mais a sua companhia. E a nossa sequência não para, do jeitinho que você adora. Abrace as emoções, porque estamos trazendo aquela música boa que ressoa com você. 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

0: Nossa, viu?
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0: Paulo e Natan, Zé Neto e Cristiano, a parceria tá fechada.

0: prazer tê-lo conosco na Liberdade FM 104,9. Mantenha-se conectado, que já já o Especial Sertanejo traz muito mais hits pra você. Envie a sua mensagem, um abraço e participe pelo nosso WhatsApp 6634681200, o Instagram @liberdade104.9fm e o Facebook Liberdade FM 104.9. Logo mais, tem muito mais sertanejo pra você aproveitar aqui.
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2: e 35.

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4: 5:42.
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1: 5:46.
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3: E olha nós aqui de novo, trazendo o Especial Sertanejo. É sempre um prazer ter a sua presença nessa seleção feita especialmente pra você. Então prepare-se, pois a sequência de sucessos não para. Prepare-se, porque tá chegando, né? Uma canção especial pra tocar no seu coração. Porque tá na liberdade e tá bom demais.

0: Que playlist incrível! É só hit e clássico rolando por aqui pra tornar a sua experiência ainda mais especial. Prepare o volume porque tá chegando aquela música pra você cantar junto. Tá na liberdade, tá bom demais.
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0: Continuamos com a pegada sertaneja firme da 104.9. Uma breve pausa e já retornamos trazendo ainda mais para você. Descubra os melhores músicas sertanejas aqui no Especial Sertanejo. Entre em contato, @ Liberdade 104.9 FM, 6634-68-1200, Liberdade FM 104.9. 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
2: 5 horas e 58 minutos.

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1: Seis horas e 2 minutos.
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3: Oito e rádio 20. Nesta hora do Ângelus, queremos rezar juntos. O anjo do Senhor anunciou a Maria e ela concebeu do Espírito Santo. Ave Maria, cheia de graça, Senhor é convosco. Bendita sois vós entre as mulheres e bendito é o fruto do vosso ventre, Jesus. Santa Maria, Mãe de Deus, rogai por nós, pecadores, agora e na hora de nossa morte. Amém. Eis aqui a escrava do Senhor, faça-se em mim segundo a vossa palavra. Ave Maria, cheia de graça, Senhor é convosco. Bendita sois vós entre as mulheres e bendito é o fruto do vosso ventre, Jesus. Santa Maria, Mãe de Deus, rogai por nós, pecadores, agora e na hora de nossa morte. Amém. E o Verbo Divino se encarnou e habitou entre nós. Ave Maria, cheia de graça, o Senhor é convosco. Bendita sois vós entre as mulheres e bendito é o fruto do vosso ventre, Jesus. Santa Maria, Mãe de Deus, rogai por nós, pecadores, agora e na hora de nossa morte. Amém. Rogai por nós, Santa Mãe de Deus, para que sejamos dignos das promessas de Cristo. Oremos. Infundi no nosso espírito a vossa graça, ó Pai. Vós que na anunciação do anjo nos revelastes a encarnação do vosso Filho, pela sua paixão e cruz, conduzi-nos à glória da ressurreição. Por Cristo nosso Senhor. Amém. Glória ao Pai, ao Filho e ao Espírito Santo, como era no princípio, agora e sempre. Amém. Evangelho de Jesus Cristo segundo Mateus. Naquele tempo, apresentaram a Jesus um homem mudo que estava possuído pelo demônio. Quando o demônio foi expulso, o mudo começou a falar. As multidões ficaram admiradas e diziam: nunca se viu coisa igual em Israel. Os fariseus, porém, diziam: é pelo chefe dos demônios que ele expulsa os demônios. Jesus percorria todas as cidades e povoados, ensinando em suas sinagogas, pregando o evangelho do reino e curando todo tipo de doença e enfermidade. Vendo Jesus as multidões, compadeceu-se delas porque estavam cansadas e abatidas, como ovelhas que não têm pastor. Então disse aos discípulos: a messe é grande, mas os trabalhadores são poucos. Pedi, pois, ao dono da messe que envie trabalhadores para sua colheita. Palavra da salvação. Glória a vós, Senhor. A palavra de Deus nos ensina mais uma vez a confiar no Senhor. Jesus cura o mudo, quer curar a sua mudez, o seu medo de anunciar, seu medo de evangelizar, a sua preguiça de não ir para a igreja ou ensinar seus filhos. E você só precisa dizer: eu creio, Senhor. Porque Jesus diz: a messe é grande, mas os operários são poucos. Quem sabe você seja um operário do Senhor e se coloca a serviço do reino para que a palavra de Deus possa ser transmitida àqueles que ainda não a conhecem. Esta é a missão de todo cristão batizado. Não cruzar os braços, mas arregaçar as mangas e ir em frente. É preciso você fazer a sua parte. Louvado seja nosso Senhor Jesus Cristo, para sempre seja louvado. E a bênção de Deus Todo-Poderoso, Pai, o Filho e o Espírito Santo, desça sobre vós e permaneça para sempre.
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14: 6:10.
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16: E aí, voltamos com tudo no Especial Sertanejo, né? Que felicidade que é ter você conosco aproveitando essa seleção de hits incríveis. Então, segue junto com a gente. Aí vem outra daquelas músicas pra você não deixar de cantar do começo ao fim. Tá na Liberdade, tá bom demais. E agora no Especial Sertanejo, nós mergulhamos na essência da verdadeira moda de viola. Então esperem pelos clássicos do sertanejo, pelas canções raiz e pelos modões que tocaram corações por gerações.
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confira a sequência espetacular que acabou de tocar. Continue conosco na Liberdade FM, desfrutando daqueles hits que tocam o coração de todos nós. E não para por aí não, viu? Logo mais tem mais som de qualidade chegando para alegrar ainda mais a sua sintonia aqui com a gente. Tá na Liberdade, tá bom demais.

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0: breve intervalo no especial sertanejo, mas não sai daí. A programação que vem a seguir será imperdível. Aproveite o momento para enviar sua mensagem pelo WhatsApp 6634681200. A sua interação enriquece a nossa programação. E não se esqueça também de seguir as nossas redes sociais. Tá na liberdade, tá bom demais.
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5: 6:24.
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2: 6:29.
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3: A boa música sertaneja invade a sua sintonia mais uma vez. Continuamos com o Especial Sertanejo, trazendo uma energia vibrante, muita alegria e hits incríveis. E a próxima música vai fazer você virar o botão do volume no máximo. 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
1: No mercado financeiro global, o Bitcoin, a principal criptomoeda, opera em queda. A moeda digital é negociada perto dos US$ 62 mil, um patamar que representa um importante nível de suporte para o ativo. Essa movimentação reflete um ambiente de maior aversão a risco nos mercados globais, onde investidores tendem a buscar ativos considerados mais seguros em momentos de incerteza. A criptomoeda tem enfrentado forte volatilidade e a manutenção do patamar dos US$ 62 mil é crucial para evitar quedas mais acentuadas. Analistas observam com atenção se o Bitcoin conseguirá se sustentar acima deste ponto.

playlist espetacular que acabou de tocar, né? O especial sertanejo não para de surpreender com músicas que marcaram épocas. A festa não para, vem mais sucesso para você aumentar o seu volume. Se é na Liberdade, está bom demais.

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0: Especial Sertanejo faz um intervalo curtinho, então não sai daí. Voltamos logo com mais modão, paixão e aqueles sucessos que você adora. Explore grande sucesso sertanejo no Especial Sertanejo. 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
6: 6:42.
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6: 6:46.
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0: A excelente música sertaneja não para de animar a sua sintonia. Feliz em saber que você está conosco, curtindo Especial Sertanejo aqui na Liberdade. Sertanejo em alta, como sempre, né? Estamos trazendo aquele hits especial para animar ainda mais o seu dia. Tá na Liberdade? 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

está achando o Hits de hoje. No especial sertanejo, só tocamos os grandes sucessos para animar ainda mais o seu dia aqui na Liberdade. Prepare-se para mais sucesso que vai grudar na sua mente. Tá na Liberdade, tá bom demais.

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4: Brasil. 8 horas.
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8: 8 e 1.
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11: Maravilha, maravilha, maravilha. Vamos lá, esse é o programa Cai no Laço. Que bom que você tá aí. Prazer, aqui é o Fernando Leme.
12: Segura, meu povo!
11: Mais um dia em nossas vidas, uma ótima terça-feira. Hoje é dia 18 de agosto. Bora começar.
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11: Fatos do dia. Alguns, né? Nem todos. Vamos lá. No ano de 1227, o líder mongol Gengis Khan, que conquistou um império que ia desde a China até o Mar de Aral, morreu com 42 anos. Caramba! Aos 42 anos o cara já tinha conquistado tudo isso. O que que é isso? Ele acabou morrendo em decorrência de ferimentos provocados por uma queda de cavalo. Em 1919, o Afeganistão recobrou a sua independência depois da Terceira Guerra contra as forças britânicas que tentavam submeter o país ao seu controle. Em 1928, o Café Nice, que virou ponto de encontro de cantores e compositores, ele foi inaugurado na Avenida Rio Branco, no Rio de Janeiro. Em 1936, o escritor Frederico Garcia Lorca, autor de Bodas de Sangue, ele foi assassinado aos 38 anos durante a Guerra Civil Espanhola. Em 1942, manifestações em cidades brasileiras exigiram que o presidente Getúlio Vargas entrasse na Segunda Guerra Mundial

0: contra os países do eixo. Em 1960, começou a ser vendido o primeiro anticoncepcional oral da história. E em 64, a África do Sul foi proibida de participar da Olimpíada de Tóquio por causa do regime de segregação racial, que é o apartheid. Hoje quem faz aniversário é Patrick Swayze Faria, né? Ele morreu em 2009, o cantor Mika, o ator Christian Slater, o ator Osmar Prado e o cineasta Roman Polanski. Hoje nós estamos comemorando o dia do estagiário e o dia da Revolução Cultural.
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0: Muito bem, você está sintonizado na ZYC 934, Liberdade FM, canal 285, Água Boa, Mato Grosso. Tá na Liberdade?
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0: E vamos lá, conferindo aí a nossa programação. Segue.

Atenção, FUFEST 2027 abre inscrições para mais de 8 mil vagas na USP. A FUFEST, né, abriu inscrições aí para o vestibular de 2027, oferecendo 8.147 vagas em cursos da Universidade de São Paulo. O prazo vai até das 12 horas do dia 9 de outubro e a taxa custa R$228. A primeira fase terá 80 questões e será aplicada em 1º de novembro, tá?

0: Liberdade FM, tá na Liberdade, tá bom demais, a música por aqui sempre em primeiro lugar, além das informações e também das suas participações. Muitíssimo obrigado pela tua audiência, tá? Essa é a Liberdade 104.9, vamos lá, a música não para.
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0: Muita música boa pra quem tá na sintonia da nossa programação. Se você não participou ainda, participa aí, tá? Vamos lá, mandando alôzinhos pra Rosemary. Obrigado pelo carinho. Renato Vieira também. Alô, Mauricéia. Um grande beijo pra você. O Gilvan tá na sintonia. O Ângelo tá trabalhando, curtindo a gente no radinho. A Rosilene também. A Rosilene Silva. E o Regis. Regis Floriano, obrigado pelo carinho. Daqui a pouquinho tem mais alô. Essa é a Liberdade FM, obrigado por estar acompanhando a gente aí, obrigado pela audiência. Vamos ao rápido intervalo, a gente volta daqui a pouquinho.
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0: a gente segue por aqui com muita música boa. Essa é Liberdade FM, 24 horas com você. Tá na Liberdade, tá bom demais. Essa é a trilha sonora da sua programação. Vamos lá, continua.
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Leandro, você tá acompanhando o nosso programa com muita música boa, muitas informações também, né? Do Brasil e do mundo. E as suas participações através do WhatsApp, vai mandando aí, porque daqui a pouquinho rola aquele salve, daqui a pouquinho vai rolar aquele super alô.

música boa pra você aqui na Liberdade. Se tá na Liberdade, tá bom demais. Espero que você esteja gostando aí da seleção musical que a gente sempre prepara pra você. Você não pode esquecer de participar aí, né? Através do nosso WhatsApp, que é o 6634-68-1200. 6634-68-1200. Daqui a pouquinho a gente tá mandando alôzinho.

0: Que bom que você tá acompanhando a gente. A gente fica feliz em saber que você tá aí, viu? É hora de mandar aquele salve, aquele alô pra quem tá acompanhando a nossa programação. Meu amigo Wagner tá na sintonia, né? Meu amigo Carlos Miranda também, a Beatriz, o Marques, obrigado pelo carinho. Alô, Luísa, aquele abraço. A Edna também, o Francisco, a Rosineide Maria. Muito obrigado pelo carinho, pela sintonia de vocês. Daqui a pouquinho tem mais alô.
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0: Gente, não sai daí não, viu? Na sequência tem mais trilha sonora pra você.
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6: 8:26.
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0: vamos lá, conferindo aí a nossa programação. Segue.
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0: Tá na Liberdade? Tá bom demais. Já estamos de volta. Obrigado pelo carinho, obrigado pela sintonia.
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0: Música boa pra você é aqui na nossa programação.

E uma menininha de apenas 9 anos doou mochila para uma coleguinha que usava uma rasgada. O nome dela é Iris. Ela percebeu que uma colega da escola utilizava uma mochila rasgada e pediu autorização para a mãe para poder presenteá-la com uma das suas. A iniciativa aconteceu em Salvador, na Bahia. A colega recebeu o presente com alegria, abraçou o Iris e gravou um áudio de agradecimento. Tá aí nas redes sociais para você ver.

0: coisa boa, só música maravilhosa, né? Agora é hora de mandar alô. Minha amiga Ana Maria tá na sintonia, mandando WhatsApp pra gente, o Matheus também, a Elisângela Cristina, obrigado pelo carinho, Reginaldo, Alexia, tá na sintonia, grande abraço, a Solange também, um beijo, a Silvaninha Souza, tá adorando a programação, coisa boa, obrigado pelo carinho, viu?
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0: Essa é a Liberdade FM. Pois é, chegamos ao fim de mais um bloco musical, mas espera aí, daqui a pouquinho, depois do intervalo, tem muito mais.
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6: Apoio Cultural. 8h40.
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0: Atenção, Beatlemaníacos, olha, filmes sobre os Beatles, aliás, filmes sobre os Beatles começam a ser gravados e recriam Abbey Road. Olha que legal, as imagens dos quatro novos longas sobre os Beatles começaram em Londres. Os atores caracterizados como John Lennon, Paul McCartney, George Harrison e Ringo Starr foram vistos recriando a famosa travessia de Abbey Road. Dirigidos por Sam Mendes, os filmes devem chegar aos cinemas em abril de 2028. Que legal, hein, cara?
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0: Obrigado pelo carinho, já estamos de volta aqui pela Liberdade FM. E aqui a música não pode parar, simbora.
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0: E vamos lá, conferindo aí a nossa programação, segue.

0: aquela música maravilhosa que você gosta, rola aqui na nossa programação. Nosso muito obrigado pelo seu carinho, pela sua audiência. Continue pedindo a tua aí através do nosso WhatsApp. Daqui a pouquinho a gente vai mandar aquele alô pra galera toda que tá na sintonia aí. E claro, sua canção também rola aqui na nossa programação, né? Muito bom saber que você tá aí. Esteja você em casa, no seu trabalho, esteja você aí dando uma caroninha pra gente no teu carro, no teu caminhão. Nosso muitíssimo obrigado pela tua audiência. Vamos lá, a programação não para.
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0: musicão pra você aqui na Liberdade. Tá na Liberdade, tá bom demais. Vamos lá, a música não pode parar, a música continua por aqui. Um ótimo dia pra você.
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0: porque por aqui a nossa programação não pode parar. Você tá curtindo aí a melhor programação musical do seu rádio. É hora de mandar alô. Deixa eu ver quem tá mandando WhatsApp. O WhatsApp bombando como sempre. Meu amigo Emerson tá na sintonia. A minha amiga Felicidade também tá junto com a gente. A Francisca Maria, obrigado pelo carinho. O Kaique, a Camille Alves. E o Diego também tá acompanhando o nosso programa aí, tá pedindo um modão aqui. Vamos colocar na programação para você, Diego. Aquele abraço.
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0: Essa é a Liberdade FM, tá na Liberdade, tá bom demais. Continuem ligados aí, porque o próximo bloco ele promete surpreender, tá? Não perca não.
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0: Programação sensacional para você que tá curtindo aí a gente. Nosso muito obrigado pela sua audiência. Já participou do programa? Manda o WhatsApp aí pra rádio, fica à vontade. Daqui a pouquinho a gente vai mandar aquele super alô para todo mundo aí na sintonia. Pede sua música, manda abraço, mostra que você tá na sintonia. Se você ainda não acessou as nossas páginas nas redes sociais, acesse e participe também. Dá um like lá pra gente, siga a gente nas nossas redes sociais. Vamos lá, a programação segue.
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0: Tá vendo só como foi rapidinho? Liberdade FM tá na Liberdade, tá bom demais. 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
0: E vamos lá, porque por aqui é só música boa.